0: Lembrando que já está encerrado o Coquimbo Unido no finalzinho, aos 48 do segundo tempo, na Argentina, empatou. Vadalá fez o gol que empatou a partida, terminou Platense 1, Coquimbo Unido 1. Quem passar daí enfrenta o vencedor da partida do Fluminense. E tá chegando no finalzinho lá, terminou também lá em Bragança Paulista, Bragantino 0, Atlético Mineiro 1, Atlético com muita vantagem para jogar em casa. E terminou também o Tigre, perdeu na Argentina pro Montevideo City Torque. Portanto, foi uma noite muito agradável pros donos da casa. Daqui a pouquinho tem Cruzeiro e Flamengo no Maracanã. Eu falo, tem cara que inventa demais.
1: Mineirão.
0: Ó, no Mineirão, boa, Renan. No Mineirão, tem cara que inventa demais. O senhor Leonardo Jardim colocou o Pedro no banco. Ele tá de brincadeira, ele tá de sacanagem. 9:03, rápido break, voltamos já já no Futebol da Nova Brasil com Confira Comigo no Replay, o melhor pós-jogo no rádio com pão de alhozinho. 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
1: em campo. 9:07 é o Confira Comigo no replay na Nova Brasil FM, com pão de alhozinho, com pão de alhozinho da Jogo. Gaviva, eu quero ouvir o povo na internet, no YouTube, no WhatsApp, no 11 994 33 21 21, que eu quero ouvir o palmeirense. Como é que tá o palmeirense depois desse empate em 1-1 com o Cerro Porteño? Palmeiras que está mostrando fragilidade nessa Libertadores da América contra um adversário que nunca teve problema. Pra bater o Cerro Porteño, o Palmeiras não tem problema.
2: E o Lucas trouxe um detalhe: são 3 jogos nessa Libertadores, isso, não conseguiu vencer nenhuma. Não. 2 em casa.
1: Então, o que eu falei logo de abertura, eu falei 2 em casa, perdeu uma, empatou hoje num jogo importantíssimo. E é verdade, o ataque do Palmeiras não funcionou. Vitor Roque mal, Flaco Lopes fez o gol, mas perdeu diversas oportunidades.
2: Arias mal,
1: Palmeiras realmente. O Arias, o Veloso fala aqui, né? Direto. Fala, o Veloso fala, o Arias no Palmeiras ele tem que ficar marcando e não fazendo a função dele, né? Que é de criação, de jogar sem essa coisa de marcar. Esse é o problema, né? Muitos treinadores acabam com o jogador muito por conta dessa questão de voltar para marcar. 9:09, Gaviva, vamos lá, o povo participa, Gaviva.
3: O Cícero Pereira, palmeirense, o Valfredo Nunes, esperava mesmo um empate hoje. Tem aqui o Leonardo Bernardo, palmeirense, tá com a cabeça inchada, tá bravo. Jorginho, o Jorginho do Pastel, hein? Em João Pessoa, na Paraíba. O Veríssimo do Grajaú, ele esperava 2 gols do Verdão hoje, não deu pro Palmeiras. O Júlio César, no Recife, tô participando pela primeira vez, parabéns pelo trabalho, Nova Brasil, gostei. Tem de ouvir o jogo aqui. A Célia palmeirense, avante Palestra, essa tá com esperança ainda. O G Diael, o Palmeiras tá demorando pra abrir o placar. Aí esse que ele mandou quando a bola ainda tava rolando, tava 0-0. Tem perguntas pro Renan, vou fazer 2 perguntas, pode
2: bora
3: ser
2: lá,
3: agora,
2: Gaviva.
3: Weber. O
1: bora, bora lá.
3: Ribeirão Preto, Renan, o Arias, o Marlon Freitas e o Andréas Pereira, com o nome que tem, tão devendo? Então ele fala do Marlon Freitas, Andréas Pereira
2: e o John Arias.
3: Tem o Arias, isso.
2: O Arias, nos últimos jogos, com certeza, Gaviva, são jogadores, sobretudo acho que o Andréas e o Arias, responsáveis pela criação, né? Responsáveis por gerar espaço, movimentação, mobilidade para as finalizações do Palmeiras e não tem conseguido, né? Nos últimos jogos a gente tem visto aí sempre as jogadas, as melhores jogadas do Palmeiras nos pés do mais jovem, né? Como o nosso ouvinte diz, né? Os jogadores mais experientes, os que se espera mais, né? O Arias, o Andréas e o Marlon, e o Alan, que é o mais novinho ali do sistema ofensivo, é ele que tem gerado as melhores condições, as melhores jogadas para finalização do time do Palmeiras. Então, na minha opinião, nos últimos jogos eles estão devendo bastante, Gavião.
3: É aqui o Jobson, direto de João Pessoa, tá na BR-230, seguindo pro Recife. Paula Trevisão, palmeirense. Olha esse aqui deve fumar um cigarrinho de artista, que não é, fora, não é fácil não. Bruxo. O Bruxo da Montanha Mágica em São Tomé das Letras.
2: Será, Gaviva?
3: Os caras vê gnomo, vê ET, meu chupacabra. O Celcinho vive lá em São Tomé das Letras. O Matias tá te perguntando, Renan, podemos dizer que já era pro Palmeiras?
2: Não, de forma nenhuma. Mesmo jogando lá em Assunção, no Paraguai, eu vejo o Palmeiras ainda com um time melhor e ainda favorito. Não sei se vocês concordam, mas ainda favorito para mim o Palmeiras. Teve um ouvinte que você passou aí um pouco antes, o Gaviva, de João Pessoa, né? De João Pessoa, ele na estrada em João Pessoa. Nós que estamos no SBT, TH+, SBT Tambaú, né? Fazendo o SBT Esportes todos os dias lá pra João Pessoa, na Paraíba, das 18h45 às 19h15. Então, pedimos aí, né, Weber? A audiência dos amigos lá da Paraíba, de João Pessoa. Eu e, claro, na apresentação do meu querido amigo Weber Lima.
1: Boa!
3: O Weber Lima é o galã da televisão, galã, tá arrebentando aí a mulherada, manda mensagem. Saber se o Weber Lima é casado, se o Weber não é casado. O Weber tem 8 filhos, gente.
1: Tem um monte de filhos.
4: Vai falando, Gavião.
1: É o seguinte.
4: Falando que Luiz, a hora que chegar em casa, não quer pensar duas vezes, não. Ela enche. Deixa o menino aí de tapa, viu?
1: Não, a Luísa chega. A Luísa, o Gavião falou aí da filharada, né? Ela fala assim: pode ir, mas tem que levar todo o time junto.
2: É melhor não, vamos ficar em casa mesmo.
1: Melhor ficar de boa. É melhor ninguém falar, não tem problema não. Vai, mas tem que levar a filharada junto, já aviso. Não vai não.
4: Vai ver o Gaviva.
1: Hã? Que é o.
4: Ele é brava, Gaviva.
1: É.
3: É brava, hein?
1: É.
3: Só pode ser baixinha, igual a gente escreveu.
1: É baixinha.
4: Vai tomar café com o Weber. O Weber só entra nas lanchonetes olhando pro chão.
1: Hugo Botelho que tá feliz, hein, Gaviva? Ficou sabendo que o Pedro tá no banco de reservas, tá numa felicidade monstra.
4: Feliz? Nós vamos com Wesley Arroyo.
1: Ele
4: vai, viu?
3: Hugo, olha o Pedro na reserva, Hugo. Se pediu, rezou, acendeu vela, aí deu certo.
4: Você tá até encruzilhada.
1: Boa. Esse arroz eu acho fraquíssimo. 9h14, tem mais mensagem, Gaviva?
3: Tem mais aqui, o Reinaldo. Tô acreditando no peixe na Copa do Brasil. Esse Palmeiras não é tudo isso. Tô ligado em Americana. Aí que bacana. O Matheus, com um elenco que acham fantástico, o Abel tem que usar menino da base. O Arthur, né? Ele tá falando, o Matheus tá falando que puseram o Arthur. E tem um áudio, vamos soltar áudio aí. Tem áudio, né, Jéssica? Tem áudio, mandaram aí. Vai lá, Celcinho.
5: Boa noite, Gavião. Aqui é o Antônio de Caieiras. Tô aqui na sintonia aqui, assistindo os dois jogos, Palmeiras e Atlético Mineiro e Bragantino. Ô, Gaviva, faz um novo episódio aí, rapaz. Da hora aí, da doutora Brusqueta e do doutor Vadal, com uma nova série aí. Rapaz, isso era muito bom, meu. Só você mesmo pra inventar isso aí, Gavião. Bota pra torar aí, meu.
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3: Então, pra esse nosso ouvinte aí, pra todos os outros nossos ouvintes aí da Nova Brasil, hoje é dica cultural. O próprio doutor Vadalco vai falar, ele mandou fazer exame de sangue em toda a equipe, né? Aquele popular hemograma, pra saber do colesterol. Agosto é o mês do combate ao colesterol. E ele vai falar que deu problema em três integrantes da equipe Nova Brasil. Estão com problemas altos de colesterol, Weber Lima.
1: Ixi Maria, quem será, hein? Quem será? Nós vamos descobrir daqui a pouco.
2: Vamos descobrir. O amigo que mandou mensagem é de Caieiras. Eu sou nascido em Caieiras. Um abraço pra todo mundo aí de Caieiras, minha cidade natal.
1: Boa, Caieiras aqui na grande São Paulo. 9h15. Vamos com Lucas Basílio na zona mista e vamos curtir os gols também na voz de Hugo Botelho, mas antes, Lucas Basílio na zona mista do Verdão, Lucas. Daqui a pouco, o nosso Lucas Basile. Enquanto isso, vamos curtir os gols da partida. Os gols de Palmeiras 1, Cerro Porteño também 1, no futebol da Nova Brasil, com pão de alhozinho da jogo, na narração de Hugo Botelho, o melhor gol do rádio brasileiro.
7: Tem um homem a menos, o Palmeiras joga em casa, o Palmeiras vai para o ataque, bola na direita para Sousa. O Sousa dentro da grande área, fez o toque na infiltração, o toque, levantamento, a bola batida pro gol, é gol! É do Palmeiras!
8: superação, no acreditar. Flaco Lopes vibra muito argentino. Ele, fazedor de gols, um dos grandes fazedores de gols desta equipe do Palmeiras, não decepciona o seu torcedor. Solta o pé na bola indefensável para o goleiro Manuel Rolfo. Ela passa e morre no fundo do gol do Cerro Porteño. 36 minutos jogados no segundo tempo. Gol verde põe na. Lá vem Cerro Porteño na direita, cruzamento na área, Verrete, ela passou, é gol!

0: Cerro Porteño. No cruzamento da direita, o Verrete vê só a frente do Carlos Miguel.
1: 9:19 no futebol da Nova Brasil, é o Confira Comigo no replay, o melhor pós-jogo do rádio. Daqui a pouquinho, quando o Lucas tiver o que ele chama, e daqui a pouquinho, em instantes, a entrevista coletiva de Abel Ferreira. Será que ele vai reclamar de algum? Hoje não tem o que reclamar, cara. Só se ele reclamar da expulsão do Andrés Pereira, só se foi, não tem o que reclamar, né? Mas enfim.
2: Reclamar dele mesmo.
1: Também.
2: Das tomadas também de decisão dele, das alterações que ele fez, né? Como o nosso ouvinte falou, no, com tanta opção de ataque pra mudar o time, pra, né, pra tentar alguma variação, ele coloca um menino da base e improvisa o zagueiro na lateral direito, lateral esquerdo, indo pro miolo de zaga. Não fez sentido nenhum as alterações que o Abel tentou hoje no jogo.
1: Boa, boa. Portanto, aí, o nosso Renan Teixeira, o Lucas, quando tiver ok, chama. A gente vai ouvir o Abel Ferreira, técnico do Palmeiras, em instante. Só passando aqui os jogos da Libertadores da América. Daqui a pouquinho vai começar lá no Mineirão, Cruzeiro e Flamengo. Confronto que já aconteceu há 8 anos. E o Cruzeiro eliminou o Flamengo na ocasião. Jogava no time mineiro Arrascaeta. 2-0 no Maracanã pro Cruzeiro. Depois o Cruzeiro perdeu por 1-0 em casa. Inclusive, quem jogava no Flamengo também era Lucas Paquetá. Saiu e depois voltou. Bom, nos jogos de ontem, Estudiantes 1, Universidade Católica também 1. O Fluminense empatou com o Independiente Rivadavia no Maracanã 0-0. Hoje, no finalzinho da partida, o Coquimbo Unido fez um gol e empatou. Perdia por 1-0 para o Platense na Argentina. 1-1 entre Palmeiras e Cerro Porteño. Muitos empates, né? Todos os empates, na verdade, neste primeiro jogo de ida da Libertadores da América. Lembrando que, além do jogo de hoje entre Cruzeiro e Flamengo, amanhã às 7 da noite no Maião tem Mirassol e LDU. E às 9 horas no futebol da Nova Brasil tem na Argentina Rosário Central e Corinthians. Acho que tem microfone aberto aí. E terça-feira, no dia 18, na próxima semana, partida de ida na Colômbia entre Tolima Independiente del Valle. Portanto, jogos de ida da Libertadores da América. Na Sul-Americana, teve Boca Juniors 3, Deportivo Recoleta 1 na Argentina ontem. A Nova Brasil transmitiu o jogo do Hernando Siles na Bolívia, Bolívar e São Paulo 1-1. Hoje tivemos em Bragança Paulista, vitória do Atlético Mineiro 1-0 para cima do Bragantino, e o Montevideo City Torque do Uruguai foi à Argentina e derrotou o Tigre por 1-0. 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Teremos também no mesmo horário em São Januário Vasco e Olímpia, e fechando também amanhã às 9:30 da noite no Peru, Cienciano e Botafogo. A partida entre Santa Fé e River Plate, jogo que seria no El Campín, será no El Campín, mas por conta dos terremotos na Colômbia, o jogo foi adiado para a próxima quarta-feira, às 9:30 da noite. Lucas Basílio, na Zona Mista, na Arena do Verdão, Lucas. Daqui a pouquinho, Lucas Basílio, 9:22 no futebol da Nova Brasil. Bom, 9:23. Hugo Botelho, você acha que já foi? Tá tudo aberto? Ou pelo que você viu hoje aqui na Arena do Palmeiras, você vê que o Palmeiras tem problemas depois da Copa do Mundo, Hugo?
3: Mas eu acho que tá tudo em aberto. Tá 1-1 o jogo. Primeiro tempo foi aqui, o segundo tempo vai ser no Paraguai. Lá o Cerro vai ter que sair pro jogo, ele não tem vantagem. E aí vai ser um outro Cerro Porteño. Ele vai ter que trabalhar num outro esquema. E o Palmeiras, ele vai poder se dar ao luxo de esperar aquilo que o Cerro vai fazer e tentar matar no contra-ataque se ele não quiser tomar a iniciativa do jogo, que é o que o torcedor está acostumado. Porque há uma vantagem do Cerro nos confrontos diretos, é o terceiro nessa temporada, com 2 empates e 1 vitória do Cerro em relação ao Palmeiras. Ou seja, isso revela que o Palmeiras, ele nesse momento, ele tem dificuldade de jogar com o time paraguaio. Porém, ainda tem uma semana para trabalhar bem esse time, assistir o jogo de hoje, assistir o jogo realizado lá com o campo reduzido, aquela história toda. O Abel Ferreira para colocar o Palmeiras na outra fase da Libertadores. Para mim está tudo aberto. Tudo em aberto mesmo. Nada definido.
2: Ô, Hugo, falando claramente, o time do Palmeiras é muito melhor do que o seu.
1: Sim.
2: Se os jogadores, jogarem um pouco mais, né? Os principais jogadores, que a gente já citou aqui, Weber, que hoje jogaram muito pouco. Vitor Roque, Arias, o Andreas vai estar de fora do. Foi expulso, né? Vai estar de fora desse jogo. Né? Mas se os principais jogadores ali estiverem numa noite razoavelmente boa, o time do Palmeiras é muito melhor que do Cerro, né? Só que essa produção nos últimos jogos não tem acontecido. E isso eu acho que é a maior preocupação do time, da torcida do Palmeiras, né? Que tem cobrado o Abel. Acho que desde que o Abel chegou há 6 anos atrás, né? No comando técnico do Palmeiras, essa é a vez que ele tem mais opções, mais fartura, né? São vários jogadores com características diferentes, mas de muita qualidade, né? E ele tem, nesses últimos jogos, pelo menos, tirado muito pouco desse time. E essa é a cobrança da torcida palmeirense.
3: Acho que o torcedor do Palmeiras tem que ter um pouquinho de calma, porque o Palmeiras é líder do brasileiro, está na Copa do Brasil, está vivo na Copa Libertadores. Tem que tomar um pouquinho de cuidado com esse tipo de pressão nesse momento. O time precisa se acertar e de encontrar o jeito correto para vencer o Cerro Porteño, coisa que não aconteceu até agora na Libertadores. E tem que fazer esse trabalho com calma. Tem 7 dias pela frente aí o Abel Ferreira para encontrar o caminho dessa vitória e, consequentemente, a classificação. Eu concordo contigo, o Palmeiras é bem melhor do que o Cerro Porteño. Mas o Cerro não é um time ruim, não. É um time muito bem montado, muito bem trabalhado, tem esquema definido, soube suportar a pressão do Palmeiras e, quando precisou, encontrou gol. Ele fez 2 gols hoje. Então,
2: é verdade.
3: Não é um time bobo, não.
2: Deixou a vida dentro do campo, né? O Weber falava aqui, impressionante como eles correram, né? Como eles cumpriram a estratégia que o Ariel Holan colocou pra eles hoje, né? Boa parte do jogo com marcação individual, e marcação individual gera um desgaste muito grande, né? Porque você sempre reage à ação do seu adversário, então gera um desgaste físico muito grande, e eles cumpriram isso daí muito bem. Mesmo assim, Hugo, a superioridade técnica do Palmeiras é gritante, né? Então, se os jogadores estiverem numa noite feliz, numa noite boa, a tendência é que o Palmeiras passe de fase.
1: E o Palmeiras tem jogadores de alto nível que estiveram na Copa do Mundo e realmente não dá nem para comparar Palmeiras com o Cerro Porteño, mas é o que eu falei fora do ar aqui pro Renan. A entrega do time paraguaio era um negócio absurdo desde o início da partida e não dá para falar hoje o Abel falar, no primeiro tempo principalmente, falar que o Cerro Porteño jogou atrás. Não jogou atrás, não. Jogou bem aberto. Tentou jogar. Jogou bola, de verdade.
2: Tentou pressionar a saída de bola do Palmeiras. Exato. Não ficou só lá atrás.
1: Não. Exatamente. Hoje não dá pra vir com esse choro.
3: É uma coisa que me chama muita atenção, no caso, o Abel, né? O time jogou muito atrás, o time fica fechado. Espero que ele saia mais pro jogo. Cada um no seu propósito. Cada um monta o esquema que quiser, que achar interessante. O time veio, fechou no sistema defensivo, jogou por uma bola, encontrou a bola no contra-ataque e ganhou o jogo de 1-0. Time covarde. Covarde não. Time bem montado. Um time muito bem montado, bem distribuído. Por isso conseguiu o resultado aqui no jogo anterior. E hoje, por muito pouco, não venceu de novo.
2: Não tem a estratégia certa para se vencer o jogo, né?
3: A estratégia certa para vencer o jogo é aquela que você usa e te dá o resultado.
2: E que te dá o resultado. Desde que o time não seja desleal, e coisa que não aconteceu no jogo de hoje.
3: Cada um com seus problemas, né, Renan?
2: Exatamente.
3: Cada um com seus problemas. O problema do Palmeiras hoje é conseguir vencer o Cerro Porteño. Ele que resolve o problema dele, o Cerro tá de boa.
2: É, o
3: tá
2: como...
3: O Cerro já foi traçado e tá sendo muito bem executado.
2: Como o Weber diz aqui, né, sempre, todos os dias pra mim, o Abel Ferreira ganha 3 milhões por mês pra isso.
1: Exatamente.
2: Pra criar alternativas pra quando enfrentar um adversário, né, que vem com as linhas baixas, que vem pra se defender, como ele mesmo diz, com o autocarro na frente do gol, ele é muito bem pago para criar as alternativas e fazer, e para desbloquear essa defesa, fazer a defesa balançar, enfim, ele não tem conseguido contra adversários com essa característica.
1: Vamos lá com o pessoal lá na zona mista, com o nosso Lucas Basílico, Calabareda, vamos lá, Lucas.
4: Ó, o Weber Lima, jogadores do Palmeiras deixando os vestiários aqui, mas por enquanto ninguém parou para falar. Já passou o Vitor Roque, já passou também o Carlos Miguel, a assessoria tá colocada ali esperando o jogador que foi escolhido para falar, provavelmente, mas até agora não veio ninguém. E lembrando daquele procedimento, né? Ele vai parar lá no começo do corredor com a detentora dos direitos de transmissão, depois vai parar num segundo escalão aqui para falar com outras emissoras de televisão. E aí apenas no terceiro escalão vamos nos aglomerar aqui entre rádios e webs para ouvir as palavras dos jogadores do Palmeiras. O Ariel Holan, técnico do Cerro Porteño, está falando até agora ali, por isso que o Abel Ferreira ainda não apareceu para conceder a sua entrevista coletiva, diferentemente do Campeonato Brasileiro e de Copa do Brasil também, né? Onde aqui no estádio do Palmeiras tem uma sala para cada equipe. Tem a sala em que o Abel Ferreira tradicionalmente concede suas entrevistas e tem a sala designada para os visitantes. Dessa vez, de Libertadores da América, é a mesma sala, que é uma sala maior e tudo mais, né? Então, o Ariel Rolan ainda está concedendo entrevista coletiva por ali. Ele precisa terminar para a gente aguardar a chegada do Abel Ferreira para ouvir o treinador do Palmeiras.
1: Maravilha, Lucas. Enquanto o Abel não chega, Gaviva, mensagens do pessoal que participa aí direto do Bar do Cabeção, Gaviva.
5: Tem aqui o Cícero de Barueri. Tô achando que o Palmeiras não conquista nada com esse futebol sem força. O Marcos Antônio, Vitor Roque depois da contusão, acabou. É, o Naldo, corintiano, tô feliz da vida, o Palmeiras acabou, aí o corintiano tá falando que o Palmeiras acabou. Rafael Augusto, jornalista, acompanhando direto de Campina Grande, na Paraíba, a terra do maior São João do mundo, diz ele aqui. Sobre o Palmeiras, haja paciência com o Portuga, hein? Se não cuidar, cai em todos os campeonatos que está disputando. Tem aqui o Fábio, tô aqui em Fortaleza, tô sentindo que o Abel perdeu a criatividade. O Fernandão, o professor, o Avelino, o Pedro, o Alberto e o chefe Samuca, galera na freguesia do UOL, Weber Lima.
1: Muito bom, Hugo Botelho, seu destaque final, porque daqui a pouquinho a gente vai pra coletiva de Abel Ferreira e também vamos trazer aí personagens da zona mista. Hugo Botelho, um grande abraço, seu destaque final e até a próxima, Hugo. É próximo, é sábado, né? Sábado nos embalos de sábado à noite, é isso, Hugo? Com São Paulo e Coxa, com Morumbi lotado, Hugo.
3: É, o São Paulo vai ter que buscar uma vitória frente ao Coritiba. A gente mais uma vez vai contar a história aqui no microfone da Nova Brasil. Destaque final pro bom trabalho feito pelo Cerro Porteño. Cerro veio aqui com um propósito, não perder, e volta para casa quase que com mais uma vitória. Então, de olho nesse time aí, mas eu ainda acredito no Palmeiras.
1: Maravilha, Hugo, um grande abraço. A gente vai curtir no finalzinho da nossa jornada os gols da partida na voz de Hugo Botelho, melhor gol do rádio brasileiro. Começou lá no Mineirão, Cruzeiro e Flamengo 0x0.

0: Brasileiro enfrenta o Mirassol, lá no Maião, né?
1: No Maião.
0: Fora de casa. Não é aquele jogo ainda atrasado, né? O jogo da rodada atrasado mesmo.
1: É do Maracanã.
0: É no Maracanã, é o jogo da rodada mesmo. Então, tem grande chance disso acontecer se o Palmeiras não vencer o jogo. Então, é o que eu falei já aqui várias vezes, Weber. O Palmeiras, toda vez que entra em campo, é decisão no Brasileiro, porque é o líder do campeonato e agora as decisões de Copas, né? Quartas de final da Copa do Brasil e oitavas de final da Libertadores, né? Agora, quanto ao jogador que entrará no lugar do Andreas Pereira, como o jogo tá empatado, tá 0-0, né? Tá 1-1, na verdade, mas o jogo tá empatado, o confronto, eu acho que ele vai de Evangelista. Eu acho que ele vai colocar o Evangelista para jogar no lugar do Andreas, né? O confronto tá empatado, um confronto equilibrado. Eu vejo, como eu falei anteriormente, o Palmeiras com mais opções, com mais variações, mas não tem rendido, né? Quando você olha individualmente os jogadores, você imagina que seria um confronto mais simples do que tem sido os confrontos entre Palmeiras e Cerro Porteño. Então, se o Palmeiras, por exemplo, tivesse perdido hoje, talvez ele colocasse um outro jogador, um mais avançado, o Maurício, por exemplo, mas como tá empatado, acho que ele inicia com o Evangelista no lugar do Andrés.
1: Maravilha, 9:35. Você participa conosco através do WhatsApp 11 94 33 21 21.
2: Repita!
1: 11 994 33 21 21, para você Isso. participar conosco direto no Bar do Cabeção com o nosso Gaviva. Situação de momento aí, Lucas Basílio.
3: Ainda não aguardo, Weber Lima, ainda não aguardo tanto de jogadores, elenco do técnico Abel Ferreira, quanto do próprio. A assessoria do Palmeiras passou por aqui dizendo que Flaco Lopes vai ser o único a falar. Então, dentro de mais alguns instantes, ele nem chegou ainda, nem para falar com a detentora dos direitos, nada disso.
1: E a coletiva do Abel, como é que tá a situação?
3: Atacante, deixa eu dar uma chegadinha ali, só para que é um pouquinho distante, a zona mista, mas é um pouquinho distante, mas são alguns passos, né? Tem muito setorista do Palmeiras aqui do lado de fora, então certamente não começou ainda. O Ariel Rolan ainda está falando, Weber Lima. Ele tem muita coisa para falar, porque ele está falando já há bastante tempo. O ex-treinador do Santos, agora comandante do Cerro Porteño, ainda está aqui utilizando a sala de coletivas, portanto, Abel Ferreira ainda vai ter que aguardar mais um pouco.
1: Tá certo, o Ariel Rolan, que pelo menos no Cerro Porteño, pelo apresentado em campo, na primeira fase também, Renan, que inclusive, né, deixou o Palmeiras em segundo no grupo.
4: Verdade.
1: Tá mostrando um bom trabalho. No Santos ele não foi bem, mas no Cerro Porteño, pelo menos do que a gente viu até agora, está mostrando um trabalho melhor.
0: Bem melhor. É claro que nós temos a limitação de só estar falando da Libertadores, porque esse começo, esse pós-Copa, né, esse começo de temporada do Cerro Porteño não é bom. É o décimo colocado do Campeonato Paraguai em 12 times, são 3 derrotas e 1 vitória, mas na Libertadores, e principalmente, Weber, enfrentando um time muito forte, né? Enfrentando o líder do Campeonato Brasileiro, ele ainda não perdeu. 2 vezes jogando fora de casa e ele ainda não perdeu. Então, com estratégias diferentes, com variações, e ele ali montando um time com grande capacidade de enfrentamento contra o Palmeiras, né? Então, o trabalho para nós brasileiros observando os jogos contra o Palmeiras na Libertadores, um trabalho com uma leitura bem boa do Ariel Rolan.
1: Olha, é o seguinte, 6 minutos lá no Maracanã, a gente tá acompanhando no Mineirão, a gente tá acompanhando a partida entre Cruzeiro e Flamengo.
2: Weber.
1: Oi, Gaviva.
2: Esse lance valeu?
1: Valeu, tá, valeu. É o cartão de visita. Wesley fez gol no Brasileiro contra o Mirassol. Jogo importante. O Wesley conseguiu perder um gol debaixo da trave. Não estava impedido. E o negócio é o seguinte, gente, vocês vão ver o lance depois. Não é que ele perdeu ali, perdeu na pequena área. Não, ele perdeu debaixo do gol. Debaixo do gol. Já os Rossi já tinha ido por vinagre.
2: Minha avó fazia esse gol.
1: Pô, pelo amor de Deus, cara, é isso que eu falo, cara. É muita falta de foco, de concentração, Renan, porque isso daí é isso que falta.

0: Atenção.
1: Atenção, perfeito. É, ele, a tomada de decisão dele, e ele vai meio que menosprezando a jogada, né? Exato. Pra dar de peito, assim, de ombro, né? Tipo um ombro de futebol, assim, quando o ideal era você ir firme, concentrado, cabeceando a bola. Ele já tava praticamente dentro do gol, Weber. Pra quem não tá vendo o jogo, tá só nos ouvindo no rádio, é difícil até de explicar esse lance.
0: É, realmente, olha, difícil, o Cruzeiro perde uma oportunidade incrível.
1: Mas o jogo é bom, hein, Weber?
0: O jogo é bom.
1: O jogo é bom.
0: Aí é legal de assistir jogo assim, ó.
1: O jogo é bom.
0: É lá e cá, Flamengo e Cruzeiro, Cruzeiro e Flamengo em Minas Gerais, 8 minutos de jogo. 9:39, Gaviva, vamos lá com o pessoal que participa, sim, manda sua mensagem enquanto o Ariel Holan continua falando e a gente aguardando a desculpa de hoje de Abel Ferreira, que ganha 3 milhões, tem um dos melhores elencos do Brasil e só reclama que o time adversário joga retrancado. Gaviva.
2: O Charles do Ipiranga, Zona Sul de São Paulo, bem que o técnico do Cerro falou que o Palmeiras é filho do Cerro. Olha, tá tirando
0: que
2: barata
0: é
2: isso.
0: Aqui.
2: O Moisés em Curitiba, vocês ainda acreditando no Verdinho? Já era. Eu acredito, acho que o Palmeiras lá tem condição de, eu tô junto com a opinião do Renan. O Pedro de Aracaju, tô aqui torcendo pro Flamengo. O Roberto Avelino em São Caetano, o Palmeiras não ganha de mais ninguém. Sou São Paulino e tô feliz. Duas perguntas aqui pro Renan. O Ramos, bora, Interlagos, que declínio do Palmeiras, o Abel perdeu o grupo, Renan?
1: Não acredito que seja nesse sentido. Ele tá perdido quanto a ideias de jogo, ideias táticas, né, de variações para criar as alternativas, como a gente fala aqui sempre, diariamente, Nova Brasil em campo, Gaviva, tá faltando, é nisso que ele tem, que ele está se perdendo, não é na questão de perder o grupo, não é na questão de tá com algum problema ali dentro do vestiário, é mais a questão tática. Isso gera desconfiança dentro do elenco, isso gera insegurança, medo de errar, porque vem a cobrança da torcida agora, ele ter perdido o grupo, acho que não, um treinador que tá muito tempo no Palmeiras e isso eu acho que não tá acontecendo no elenco do Verdão, não.
2: E o Emílio de Santana de Parnaíba, Renan, o que fazer agora com o Carlos Miguel? O que você acha que seria o certo? Coloca ele no banco para ele esfriar a cabeça ou isso queima o jogador? Tem que permanecer com ele no time titular.
1: Bom, Gavi, essa é uma pergunta que foi feita também para mim naquele momento que ele errou contra o Atlético Mineiro, né? Naquele frango lá que ele solta a bola, naquele jogo contra o Atlético Mineiro, quando o Palmeiras perde em casa. É difícil, nesse momento do campeonato, se é algum outro momento, início de brasileiro, 2-3 falhas seguidas assim, eu falaria, pô, o ideal é trocar, até porque o cara que tá ali no banco fala, pô, ele tá errando tanto assim e nunca sai do time, eu vou jogar quando, né? Nesse momento, pelo ritmo de jogo, é até arriscado você fazer esse tipo de alteração, né? Então, eu acho que é mais no papo ali mesmo, é mais na conversa para você não perder esse jogador e acabar colocando um, que essa posição de goleiro tem esse detalhe do ritmo de jogo, tempo de bola e ela existe de fato e não, eu não mudaria, não, mas teria uma conversa bem ao pé do ouvido ali com o Carlos Miguel.
0: Gaviva, segura aí, segura a pergunta, Gaviva, que a gente vai à entrevista coletiva de Abel Ferreira, que começou a falar neste instante lá na Arena do Verdão, após esse embate em 1-1 com o Cerro Porteño. Quem vencer a próxima estará nas quartas de final da Libertadores da América. Se terminar empatados, permanecer um empate, decisão nas penalidades para essa vaga da Libertadores da América, para avançar a Libertadores da América. Antes do Abel Ferreira, rapidinho, Renan, seria catastrófico pro Palmeiras cair nas oitavas de final, hein?
1: Ah, seria um absurdo, né? Seria, aí eu vou te falar, Web, que geraria uma crise dentro do Palmeiras, que um ouvinte nosso falou, não vai ganhar nada no ano, aí seria teria ali dentro do elenco do Palmeiras um problema muito grande para administrar a diretoria, o próprio Abel, se for eliminado nessa fase, né? No primeiro mata-mata da Libertadores. O Palmeiras que... A presidente que montou um time para ser campeão, né? O desejo dela como presidente, ela não tem esse título como presidente do Palmeiras, né? A Leila, então, seria assim uma decepção muito grande e catastrófico, concordo, se o Palmeiras for eliminado nessa fase.
0: E olha, eu vou falar para vocês, hein? O Palmeiras tava pensando nisso hoje, né? Palmeiras, nas últimas participações da Copa do Brasil, não tô me lembrando, Renan. Eu não estou me lembrando de 2024 como foi o Palmeiras. Eu sei que no ano passado ele perdeu para o Corinthians, foi eliminado pelo Corinthians. Em 24 perdeu pro Flamengo, foi eliminado pelo Flamengo. O Flamengo ganhou 2-0 lá no Maracanã e perdeu por 1-0. Então é o seguinte, olha como é que são as coisas do futebol. Em 2022, eu queria achar 21. 21 foi quando o Palmeiras foi campeão, em 20 na Copa do Brasil, hein? Vamos ver se eu leio. Ah, aqui, Juazeirense, tal, cadê 21? Ah, então é isso daí, olha. Em 2020, o Palmeiras na Copa do Brasil conquistou o título. Foi campeão em 2020. Bateu o Grêmio, né? Não foi isso? Não, não foi o Grêmio, não. Quem foi, rapaz? Eu não tô lembrando quem o Palmeiras conquistou o título semifinal. Ah, foi o Grêmio mesmo, foi o Grêmio. Foi o Grêmio que foi disputado em 21 por causa do Covid, é isso mesmo. Então, 2020, o Palmeiras ganhou do Grêmio, foi campeão. Em 21, no momento muito ruim do Palmeiras, naquele momento que o Palmeiras ganhou Copa do Brasil, teve um hiato ali de perder pro CRB, foi eliminado pelo CRB. Mas nos últimos 4 anos aí, 22, 23, 24 e 25, o Palmeiras foi eliminado 4 vezes. 3 vezes em clássicos. 2 vezes em seguida para o São Paulo. 1 vez para o Flamengo, né? E a outra para o Corinthians. Então, quer dizer, nesses últimos 4 anos, em 3 clássicos paulistas. O que eu estou querendo dizer é o seguinte: clássico é complicado, porque o clássico, ele iguala demais as equipes, e tem o Santos. Verdade. Esse ano. Então, o que eu tô pensando em falar assim, de catastrófico que pode ser, é o Palmeiras cair na próxima semana pro Cerro Porteño, o brasileiro desandar e ter que enfrentar o Santos com uma pressão maior ainda, Renan.
1: É verdade, e nessas que você falou, Weber, na teoria o Palmeiras com o time mais forte, né? Contra São Paulo.
0: Todas.
1: E contra
0: todas.
1: O Corinthians, com times mais fortes, com time mais forte e sendo eliminado, né? Se for eliminado pro
0: Cerro Porteño,
1: vai trazer uma insegurança, vai trazer uma pressão pra dentro do vestiário gigantesco, né? Então no brasileiro já tá aí num viés de baixa, né? Já tá num declínio ali, em desempenho e principalmente em resultados, né? E o Flamengo, pelo contrário, tá subindo de produção, então é complicado. O emocional dos jogadores, com certeza, vai pro espaço se for eliminado terça-feira.
0: Vamos à coletiva de Abel Ferreira, que fala neste momento após o empate em 1-1 com o Cerro Porteño.
3: Como é a minha opinião, é só a minha opinião, não, acho que fizemos um belíssimo jogo. Primeiro, vou falar só de algumas oportunidades. Primeira oportunidade, Roque com o goleiro, que eles tiram em cima do golo. Segunda oportunidade, escanteio, que o Roque chuta contra o goleiro. No rebote, o López atira fora. Estou-me a lembrar, mesmo ainda na primeira parte, um remate do Alá dentro da área em que o goleiro do adversário tirou a bola, que ia na direção do golo. Segunda parte, estou-me a lembrar de um cruzamento do Alá e que o Arias falhou com o pé esquerdo em cima do golo. Estou-me a lembrar de um remate do Arias na trave. Estou-me a lembrar do golo que fizemos e estou-me aqui a esquecer de outra. Portanto, tendo em conta o adversário que era e todos os agarrões que o árbitro permitiu e... Enfim, acho que a expulsão foi, por tudo aquilo que tem sido, ou foi o jogo, acho que a expulsão foi muito rigorosa, se compararmos, por exemplo, com a entrada do jogador do nosso adversário no Roque, na primeira parte, quando nem na bola toca, simplesmente tira a perna ou acerta na perna do nosso jogador. E o futebol é isto, tens que ser eficaz. Acho que fizemos um jogo com volume, com oportunidades. Se me disseres com pouca eficácia, tenho que concordar contigo, porque quem tem estas 6 ou 7 oportunidades e só faz golo num jogo da Libertadores, sim, temos que nos queixar da nossa falta de eficácia. No último lance do jogo, depois com -1, aparentemente um lance controlado, em que os nossos dois zagueiros têm que seguir o movimento, eles sabem, têm que seguir o movimento do centroavante do nosso adversário. O nosso goleiro também sabe que pode fazer melhor naquela ação, mas o futebol para mim é muito claro. Quando ganhamos, ganhamos todos. Quando perdemos, perdemos todos. Quando um faz golo e nos dá uma Libertadores, ganhamos todos. E quando um comete uma infelicidade, estamos todos juntos. É assim que eu vejo o futebol, como uma sociedade.
4: Você falou de finalizações, criações do Palmeiras e erros, né? Erro faz parte do futebol, Abel. Então,
3: e da vida.
4: Da vida.
3: Futebol e da vida.
4: O Murilo errou. Talvez o juiz tenha errado também, não sei. O lance é duvidoso lá na hora de um possível pênalti. O John Arias errou também, enfim, mas o erro do Carlos Miguel é aquele que fica mais evidente. Muita gente vai crucificar o Carlos Miguel, mas você acha que foi muito mais um erro coletivo? E aproveitando, você interpretou como lance normal aquela jogada ou deveria ter sido marcado o pênalti pro Cerro?
3: Não sei, eu não vi lá, é muito fácil, é analisar se é muito fácil. Eu, para mim as coisas é branco e preto, não há cinzento. Se tocou é penalti, se não tocou não é penalti. Vocês viram a agressão do Andrés no jogador adversário? Alguém viu a agressão? Alguém viu algum cotovelo na cara? Algum murro no peito? Alguém viu? Alguém viu? Portanto, se o Andrés deu algum murro na cara, no rosto ou no corpo, devia ter sido. Agora, quando um jogador passa o jogo todo a agarrá-lo e ele simplesmente tira a mão e leva um cartão vermelho, acho que foi excessivo. Eu não vi o lance do penalti, mas se o Carlos Miguel tocou, o árbitro ou o VAR tem que marcar penalti.
5: Abel, boa noite. Guilherme Giuliari, da 105 FM. Na última entrevista coletiva, você falou que os times que vêm jogar contra o Palmeiras colocam 5, 6, 7. Hoje ficou claro que o Cerro colocou uma linha muito forte com 6 ali e colocou um volante para ficar atrás do Flaco, que saía para tentar abrir esse espaço. Queria que você falasse de novo sobre 5, 6, 7. Se hoje 5, 6, 7 é o maior problema do Palmeiras.
3: É o problema para qualquer equipa do mundo. Mas não foi por falta de oportunidades, ao contrário do último jogo em que tu me podes dizer: pois, Abel, mas a tua equipa não criou, a tua equipa não rematou, a tua equipa não teve oportunidades, e aí eu tenho que aceitar que nós não tivemos isso. Não, hoje tivemos, já te disse, a jogar assim, a jogar desta maneira, com esta contundência, com este volume em casa, não pode vir com 7, com 8, com 9, com 10, com 11, que nós vamos ganhar o jogo.
6: Abel, Felipe Melo, da Rádio Energia. Nos últimos jogos em casa, o Palmeiras tem tropeçado, perdido pontos no Campeonato Brasileiro e agora na Libertadores acaba empatando com o Cerro Porteño. Por que que o Palmeiras é diferente fora de casa e em casa tem deixado pontos importantes, sendo que joga ao lado do seu torcedor?
3: Estás a falar do Brasileirão? Do Brasileirão, mesmo tropeçando em casa, temos tropeçado menos que os outros. Mesmo tropeçando em casa, temos tropeçado menos do que os outros.
0: 9:52 nessa daí. O Abel tem razão. A pergunta não foi legal, não. Porque realmente o Palmeiras é líder do campeonato, gente. Os outros tropeçam mais que o Palmeiras. Bom, 9:52. Não há mais tempo para muita coisa. Lucas Basílio, seu destaque final. Um grande abraço e até amanhã com as informações e a repercussão do empate do Palmeiras com o Cerro Porteño. Lucas.
7: Da equipe do Palmeiras, que volta a campo neste sábado, fora de casa, diante do Fluminense, pela rodada 23 do Campeonato Brasileiro, defendendo a sua liderança, 6 pontos de vantagem sobre o vice-líder Flamengo. E aí, depois desse jogo no Rio de Janeiro, o time já deve embarcar rumo ao Paraguai, né? Ainda não está definida a programação, mas na quarta-feira tem duelo decisivo diante do Cerro Porteño valendo uma vaga nas quartas de final da Libertadores da América. Para esse jogo, como já adiantamos aí, né? Andreas Pereira é um desfalque certo, foi expulso hoje, não joga no duelo de volta. Amanhã a gente repercute mais o que foi esse 1-1 entre palmeirenses e paraguaios do Cerro Porteño. A todos um forte abraço, ótima noite e até amanhã.
0: Valeu, Lucas, um grande abraço para você. Renan Teixeira, o seu destaque final, um grande abraço, Renan, estaremos juntos, quando agora? Sexta?
1: Sexta e sábado.
0: Sexta e sábado.
1: São Paulo e Curitiba.
0: Estaremos juntos todos os dias no SBT Esportes. Renan, o seu destaque final para esse empate do Palmeiras, que lógico, preocupa já a torcida do Palmeiras por conta dos últimos jogos em sua arena, Renan.
1: É verdade, preocupa, eu discordo um pouco do que falou o treinador palmeirense, fizemos um belíssimo jogo, eu não enxerguei dessa forma esse belíssimo jogo que ele falou, com tanta criação assim, eu não vi dessa forma, eu vi um Palmeiras que ficou muitas vezes até perto da derrota do que da vitória, né? Então, bom, ele é o treinador, ele é muito bem pago para isso, para ter as suas leituras e as suas tomadas de decisão, que na minha opinião foram erradas hoje, e não vi até agora, até o momento, ninguém perguntando o que que ele tinha como intenção, principalmente naquela primeira alteração, tirando tirando o Emiliano Martínez e colocando o Arthur, qual que era a intenção dele fazendo isso. Mas enfim, obrigado Weber, obrigado ao Lucas, obrigado ao Gaviva, que eu tô aqui ansioso esperando pela sua dica cultural, Gaviva, para saber quem tá com colesterol alto aqui da equipe da Nova Brasil. Agradecer também o Hugo Botelho, o melhor gol do rádio brasileiro, e até amanhã, até sexta, amanhã estamos de volta, sexta-feira, sábado no jogo de São Paulo, uma boa noite a todos, Deus abençoe.
0: Valeu, amém. Gaviva, vamos lá, Gaviva, com a dica cultural de hoje não é dica cultural, né?
2: Porque assim, é o seguinte, o doutor Vadal, ele falou que pra cada mês do ano, né, tem um negócio de combate na coisa da saúde. Outubro rosa, novembro azul, tem negócio do câncer de mama, tem o negócio da próstata, câncer da próstata, e o mês de agosto é combate ao colesterol.
0: Então, hoje é dica de saúde, né, Gaviva? Dica da saúde.
2: Dica de saúde. Saúde também é cultura, vamos fazer assim, só pra dar aquela, né? Pra dar aquele alinhavo. Então é o seguinte, você que tá no YouTube aí, Nova Brasil em Campo, Jornalismo Nova Brasil, por favor, o rosto do Dr. Vadalco, quem tá nas imagens hoje? É o Celcinho?
0: Tá? Não, Lucas Monteiro.
2: Lucas Monteiro, aliás, obrigado, viu, Lucas, que fica pondo sempre aí o número do WhatsApp pra galera ali no YouTube. Olha o Dr. Vadal, fumando um cigarrinho, um copo de uísque na mão.
0: Ótimo exemplo. Esse,
2: ele parece um pouco o Jorge Vinícius, não parece?
0: Parece.
2: É, mano. E tem o dedo comprido, hein? Então vamos ouvir. Doutor Vadalco fez exames, pediu exame de toda a equipe esportiva do Nova Brasil pra saber o negócio do colesterol. Quem tá com colesterol alto, quem já tá liberado, por favor, boa noite, doutor Vadalco. Boa noite. Que satisfação, doutor Vadalco.
8: Muito boa noite, Weber Lima, Gavião, ouvintes aqui da Rádio Nova Brasil FM. Confira comigo no replay, sempre escuto após os jogos de futebol, quando transmitem jogos do meu Santos. Sabe que eu sou santista, né, Weber? Uma boa noite para vocês. Estamos no mês de combate ao colesterol. E com afinco estamos combatendo esse grande mal. Fizemos alguns resultados e chegaram esses resultados. Três estão preocupando bastante. O Gavião, por exemplo, colesterol 290, triglicérides 410. Não era de esperar outro resultado, né, Weber? Fica enchendo a cara de cachaça e comendo torresmo lá naquele marimundo. Vou passar depois uma dieta pra esse pé de cana. Lucas Basílio, deu uma engordadinha ele, hein? Não sei o que aconteceu. Veio aqui me pedir pra fazer uma lipo, mas eu já avisei o Lucas que o nível do colesterol é que tá muito alto e está preocupado. preocupando e recomendei para ele a prática esportiva. Ele me garantiu que já se matriculou no jazz e também está fazendo aulas de zumba, aquela dança rebolativa. Vamos ver se vai adiantar alguma coisa. Outro caso muito preocupante, Cleiton Gamarra. O Gamarra tá com colesterol em 390. O colesterol tá gritando. Então eu vou falar uma coisa, ele também fica tomando cerveja, comendo pastel, coxinha, enche a boca de croquete o Gamarra, e ele me perguntou se natação ajudaria, Weber. Eu respondi, ajudaria se você nadasse até a África e voltasse. Então uma solução seria arrancar-lhe todos os dentes da boca para ele fazer uma dieta só de sopa. Como eu sei que isso não vai acontecer, eu indico pro Gamarra, então, uma viagem até Aparecida do Norte, a pé. Indiquei isso pra ele, ele me respondeu, eu não gosto de andar, doutor. Aí eu respondi, então não anda, só caminha, entendeu, Weber? É um trocadilho, é um chiste, né, uma anedota. Grande abraço, ouvintes da Nova Brasil FM, Weber, Gavião, e te aguardo no consultório, hein, Weber? Precisamos fazer um exame de toque da próstata. Grande abraço.
0: Gaviva, boa essa do Dr. Vadal, hein? Quer dizer então, Gamarra só se nadar daqui na...
2: Não, sim, o Dr. Vadal falou, o Gamarra falou assim, doutor, eu posso fazer natação, isso ajuda? Eu falei, então nada até a África e volta.
0: Muito bom, Gaviva.
2: Esse é o Dr. Vadal, mano.
0: Esse Celcinho não vale nada, rapaz, impressionante.
2: Tá vendo?
0: Gaviva, um grande abraço e amanhã estaremos juntos, rodada dupla, o Santos na Sul-Americana, time completo, isso. E com Neymar e tudo. E na sequência, o Timão, Gaviva.
2: O Coringão, amanhã os dois alvinegros, né? O Praiano e o do Parque São Jorge. Tamo junto, um abraço e obrigado por todo mundo que participou hoje com a gente aí. Valeu.
0: Valeu, Gaviva. E olha, amanhã o Corinthians enfrentará Di Maria. Lá no Maracanã, Cruzeiro e Flamengo, eu tô no Maracanã por quê, né, cara? Mineirão, Cruzeiro e Flamengo, 0-0, 29 minutos, jogo movimentado demais. Você curtiu o futebol da Nova Brasil com Palmeiras 1, Cerro Porteio também 1, com Hugo Botelho, Renan Teixeira, Lucas Basílio na técnica externa, de Cuca Labareda na técnica aqui nos estúdios da Nova Brasil na zona sul de São Paulo, na região da Berrini, nós temos Cezinha Martins, Lucas Monteiro, na mesa de som Celcinho Roberto, na produção de Antônio Lima e comigo Weber Lima, na abertura, no intervalo e no pós-jogo, no Confira Comigo no replay. Obrigado pela audiência, pelo carinho, você curtiu o futebol da Nova Brasil com pão de alhozinho da jogo. Fiquem com Deus, até amanhã no Nova Brasil em Campo. Tchau.
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0: 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As notícias do governo federal que movimentaram o país no dia de hoje.
1: Olá, boa noite.
2: Boa noite para você que nos acompanha em todo o país.
1: Quarta-feira, 12 de agosto de 2026.
2: Vamos ao destaque do dia.
1: Decreto regulamenta a escolha do fornecedor de energia elétrica por consumidores de baixa tensão.
2: Isso significa que escolas, hospitais, pequenos comércios e indústrias de menor porte vão poder decidir quem vai prestar o serviço.
1: Consumidores residenciais também terão essa opção a partir de 2028. Graziele Bezerra.
3: Também foi regulamentado o mercado de hidrogênio de baixa emissão de carbono no país. O decreto prevê a estruturação do Sistema Brasileiro de Certificação de Hidrogênio.
2: Plano Nacional de Logística orienta o planejamento da infraestrutura de transportes para as próximas décadas.
1: O documento destaca a integração como um dos principais desafios. Pablo Mundim.
4: O plano reúne 31 eixos prioritários para os próximos 24 anos. São 12 rodoviários, 8 ferroviários, 4 aquaviários e 7 intermodais, que combinam diferentes formas de transporte.
2: E ainda, a Agência Nacional de Proteção de Dados suspende por 3 dias a funcionalidade de transmissão ao vivo do Discord.
1: A ação faz parte do processo que apura falhas na proteção de crianças e adolescentes no ambiente digital. Thaís de Araújo.
5: A suspensão será mantida até que a empresa comprove a adoção de medidas técnicas de segurança e de governança que sejam adequadas para proteger os menores de 18 anos.
2: Hoje, na apresentação da Voz do Brasil, Mariana Jungmann e Luciano Seixas.
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2: Foram regulamentados 4 decretos na área de energia e transição energética.
1: Entre as medidas está a regulamentação das atividades de captura e armazenamento de carbono e também a abertura do mercado livre de energia.
2: Os detalhes você vai ouvir agora na reportagem de Graziele Bezerra.
3: Um dos decretos assinados nesta quarta-feira regulamenta o uso de tecnologias de captura e armazenamento de carbono. A medida contribui para a redução das emissões de gases de efeito estufa e para tornar o Brasil um país carbono negativo, como explica o ministro de Minas e Energia, Alexandre Silveira.
6: Capturar o carbono, colocá-lo onde é possível colocá-lo de forma segura, nas rochas, e tornar a produção de petróleo e a produção de outros biocombustíveis com captura e estocagem negativa de carbono.
3: Outro decreto estimula a produção e consumo de combustível sustentável de aviação no país. O ministro Silveira também anunciou a regulamentação da abertura do mercado de energia, permitindo que consumidores de baixa tensão escolham seu próprio fornecedor de energia elétrica, o que alcança consumidores residenciais, pequenas indústrias e comércios.
6: Até dezembro de 27, todo o comércio e toda a indústria poderá escolher de quem comprar energia. E até novembro de 28, todos os consumidores brasileiros.
3: Também foi regulamentado o mercado de hidrogênio de baixa emissão de carbono no país. O decreto prevê a estruturação do Sistema Brasileiro de Certificação de Hidrogênio, que tem como objetivo comprovar o desempenho ambiental do hidrogênio em comparação com outros combustíveis. Reportagem Graziele Bezerra.
1: Estradas, portos, aeroportos e hidrovias. Um documento aponta os principais desafios no modal de transportes do Brasil.
2: O Plano Nacional de Logística mapeia problemas atuais, prevê demandas que devem crescer e aponta onde a infraestrutura de transportes precisa avançar em até 2025.
4: O plano reúne 31 eixos prioritários de transporte para os próximos 24 anos. São 12 rodoviários, 8 ferroviários, 4 aquaviários e 7 intermodais, que combinam diferentes formas de transporte. Outros 11 eixos integram um banco de projetos para estudos futuros. Com 112 objetivos prioritários, o Plano Nacional de Logística identifica problemas que precisam ser enfrentados hoje, demandas que podem crescer até 2050 e oportunidades de desenvolvimento regional. O plano também identifica a necessidade de ampliar o uso de ferrovias, hidrovias e cabotagem e de melhorar a integração entre diferentes modos de transporte. Entre os desafios estão os gargalos para o transporte de produtos importantes para a economia brasileira, como soja, milho e carnes. O ministro de Portos e Aeroportos, Tomé Franca, defende novos modais para ampliar o escoamento.
7: O grande gargalo do setor portuário hoje não é mais a sua capacidade, mais o acesso aos portos para que a gente possa ter maior eficiência. A gente precisa integrar esses modos de transporte. Portanto, eu acho que o PNL ele aponta para esse futuro da infraestrutura brasileira.
4: Hoje, as rodovias respondem por mais da metade do transporte de cargas e o setor emite cerca de 217 milhões de toneladas de CO2 por ano. O ministro dos Transportes, Jorge Santoro, explica que o PNL vai ser o principal instrumento de transformação do setor para a próxima geração.
8: Então, isso é um investimento que tem um efeito multiplicativo na economia muito relevante, muito importante. E a gente, com esse PNL, está procurando propor um olhar diferente para o país nos próximos anos.
4: O documento foi elaborado pelos Ministérios dos Transportes e de Portos e Aeroportos, com participação dos estados, do setor produtivo, da sociedade civil e de especialistas. Reportagem Pablo Mundinho.
2: Como a gente ouviu na reportagem de Pablo Mundinho, o Plano Nacional de Logística prevê ações até o ano de 2050. Cerca de 5.300 empresas brasileiras foram diretamente afetadas pelas novas tarifas de importação anunciadas pelos Estados Unidos contra o Brasil.
1: Para ajudá-las a enfrentar as dificuldades causadas pela perda do mercado norte-americano, a Agência Brasileira de Promoção de Exportações, Apex Brasil, anunciou uma série de ações.
2: Elas envolvem atendimento individualizado para encontrar outros países compradores e auxílio para adaptação a novos mercados.
1: Mais cedo, eu conversei com o presidente da Apex Brasil, Laudemir Miller, sobre essa atuação. Acompanhe.
9: Presidente Laudemir Miller, um prazer ter o senhor com a gente aqui na Voz do Brasil, seja bem-vindo. Então, vamos falar pra gente, explica pra gente, por favor, sobre esse plano de diversificação de exportações. O que que é essa nova estratégia criada pela Apex para ajudar as empresas que foram afetadas pelas novas tarifas dos Estados Unidos?
10: Oi, Mariana, um prazer estar aqui. É um plano de socorro, de atendimento às empresas que estão sendo impactadas pelo aumento de tarifas pelo governo americano. Nós temos hoje vários setores, mais de 2.000 produtos estão com tarifas elevadas. Se imagina que de uma hora para outra o empresário brasileiro está enfrentando um imposto a mais, uma tarifa a mais de 40%. Então nós vamos apoiar diretamente as empresas brasileiras, vamos trabalhar com 5.300 empresas para que essas empresas, o empresário, possa encontrar, ficar frente a frente com o comprador internacional do mercado dele, né, do produto dele, em mercados alternativos. Então, é isso que a gente vai fazer. Nós vamos fazer isso por meio de feiras internacionais, rodadas de negócios, trazer compradores ao Brasil, e o nosso objetivo é realmente fazer com que apoiar esses empresários para que eles diversifiquem, encontrem um novo caminho, encontrem um novo mercado.
9: Pois é, o senhor mencionou aí 5.300 empresas, né, afetadas, que podem ser ajudadas por esse novo plano. São 35 setores econômicos. Quais são esses setores, presidente? Onde é que o problema é mais grave e o plano, ele tem mecanismos aí para priorizar alguns setores onde, entre esses 35, onde o problema seja ainda pior?
10: Nós vamos atender a todas as empresas impactadas, né? 5.300 empresas, todas as empresas impactadas pelo tarifaço. Claro que a gente tem algumas prioridades, são setores que estão sofrendo mais, né? Porque a gente tem muitas empresas, por exemplo, do setor de rochas, que pega muito, né? Aí a região do Espírito Santo, que os Estados Unidos é o mercado principal. A gente tem um setor de madeira que pega a região sul, que os Estados Unidos é o mercado principal, móveis, a gente tem calçados, têxteis, enfim, de várias regiões do Brasil. Nós vamos priorizar estes setores numa estratégia também setorial. A Apex Brasil, que é a Agência Brasileira de Promoção de Exportação, nós temos uma parceria com 29 entidades setoriais, empresariais, que estão conosco nesse grande movimento, né? De apoiar essas empresas. Então a gente tem prioridade, mas nós vamos atender todas as empresas, cada uma delas individualmente. E aí, Mariana, até para as empresas, né, as pessoas que estão ouvindo a Voz do Brasil e acompanhando a gente, o Brasil, neste mês de julho, nós exportamos 35 bilhões de dólares. E de janeiro a julho, a balança comercial brasileira já registra 220 bilhões de dólares de exportação. Ano passado, nesse período, a gente estava em 200 bilhões. E o que está acontecendo, né? Nós temos, portanto, 20 bilhões a mais em relação ao ano passado. Nós caímos a exportação para os Estados Unidos em 3 bilhões de dólares, mas nós tivemos um aumento para a Europa de 3,1 bilhões de dólares. Para a Índia, que é um mercado que agora a gente está tracionando mais nossas exportações, nós crescemos 2 bilhões e 700 milhões, nós crescemos 11 bilhões e 300 milhões para a China. Então, a exportação brasileira está num caminho muito importante. A gente já tem um superávit da balança comercial no Brasil deste ano, nessa metade do ano, de 50 bilhões de dólares, mas tem setores que estão sofrendo com o mercado americano. Então, nós estamos num movimento geral para trabalhar a diversificação das exportações brasileiras, com um foco específico nas empresas que estão sendo afetadas. E a gente vai trabalhar com vários mercados, vamos trabalhar com o Canadá, com o México, a gente vai trabalhar a África, vamos trabalhar com a Europa, que a gente tem esse acordo tão importante, com a Alemanha, vamos trabalhar com a Ásia principalmente, né? Não só China, mas Filipinas, Indonésia, Malásia, Singapura, que o Brasil acabou de assinar um acordo. Então é um grande movimento de ampliação das exportações do Brasil, de diversificação das exportações brasileiras, mas principalmente, sabe, Mariana, para pegar na mão, para atender aquele empresário que de uma hora para outra está enfrentando um imposto de 40%. É para esse empresário que é esse plano. E o que que a gente vai fazer? Nós vamos colocar compradores internacionais do produto dessa empresa frente a frente para que ele possa negociar. E a gente vai fazer isso, inclusive, com isenção de taxa. Nós não vamos cobrar os serviços que geralmente a Apex Brasil cobra, né? A gente tem alguns subsídios, mas dessa vez a gente vai fazer com uma isenção total de taxa para esses setores, porque realmente as empresas estão precisando. E ainda mais, muitos empresários nos falam assim: mas eu estava preparado para os Estados Unidos.
9: Sim, inclusive, uma alegação, né? Ah, é um mercado específico, eu tinha que vender a demanda da forma como eles apresentam. É possível adaptar isso para outros mercados?
10: Muitos, por exemplo, falam assim: ah, mas a minha máquina, ela está certificada para o mercado americano, né? O meu produto tem uma certificação específica, eu fiz uma adaptação, eu mudei minha embalagem, seja específica para os Estados Unidos. Nós vamos poder atender também essas empresas, inclusive com apoio financeiro para a certificação, para a mudança de embalagem, num valor de até 40 mil reais. Então, as empresas que trabalharem com a Apex Brasil, que se inscreverem, que entrarem nesse nosso plano de diversificação, vão ter uma série de medidas de estar frente a frente com um comprador internacional, mas também de se preparar. E o empresário vai poder ele buscar uma certificação, vai poder ele, por exemplo, fazer uma adaptação no produto, e aí a gente vai ter uma metodologia, inclusive, de fazer um ressarcimento de até 40 mil reais para realmente a gente trabalhar nos próximos 12 meses para que essas empresas encontrem um novo mercado. Nós não queremos e não vamos, Mariana, abandonar os Estados Unidos. Estados Unidos é um mercado muito importante, nós vamos continuar trabalhando nos Estados Unidos, junto com as empresas brasileiras, inclusive junto com as empresas americanas. Nós temos um escritório, a Apex Brasil tem um escritório em Washington, onde nós vamos trabalhar para que o setor privado estimule, negocie um aumento das isenções. Nós queremos que mais produtos brasileiros fiquem isentos, os produtos já isentos, nós queremos aumentar a nossa participação no mercado americano, mas o nosso ponto principal agora é diversificar as exportações brasileiras e pegar na mão, apoiar esses empresários que estão sofrendo com esse aumento de tarifa repentina, né? O que muda os negócios, muda toda a estratégia, e a Apex Brasil, a Agência Brasileira de Promoção de Exportações, junto com 29 entidades do setor privado brasileiro, vão trabalhar a partir de hoje já, junto com as empresas, para que elas possam encontrar um novo mercado e seguir as exportações.
9: Presidente, o senhor mencionou até um atendimento individualizado que vai ser feito com as empresas, né? Ou seja, cada uma sendo atendida na sua especificidade. Exato. Os empresários, então, que estiverem, né, esses 5.300 empresários que estiverem interessados em receber esse apoio da Apex Brasil, como é que eles devem proceder? Onde eles podem procurar informação? Como como é que eles podem acessar a Apex?
10: Eles podem procurar diretamente a Apex Brasil, que é apex.com.br. Então a gente já está preparado para atender essas empresas, e o atendimento é individualizado, Mariana, sabe por quê? Porque cada empresa tem a sua realidade, tem o seu produto, tem a sua estratégia, tem a sua maturidade. Então nós vamos atender uma por uma, montar uma estratégia para o seu produto, para um mercado alternativo. A gente tem uma base de inteligência muito importante de oportunidades dos mercados internacionais, para cada um desses produtos, mas também toda uma estratégia com 29 entidades do setor. Então a empresa também pode procurar a sua entidade, empresa de calçado, de móveis, de plástico, enfim, de 29 setores que a gente está, que nós estamos trabalhando nessa parceria, nesse grande movimento, nesse esforço extraordinário. Toda a nossa equipe tá mobilizada. É a hora de a gente se unir para diversificar as exportações brasileiras, para apoiar os nossos empresários que tanto trabalham, que têm orgulho do seu produto. A exportação muitas vezes é um sonho para o empresário, né? E esse sonho, em alguns casos, está interrompido. Então a gente quer voltar a sonhar com outro mercado, para que esse produto, que é tão bom, que é resultado do trabalho de muitas pessoas, de homens, mulheres, empresários, empresárias, possam encontrar um novo caminho, possam encontrar um novo mercado. E é esse o trabalho que a gente começa a fazer a partir de hoje.
9: Muito bem, nós conversamos com Aldemir Miller, presidente da Apex Brasil. Presidente, muito obrigada pela sua entrevista à Voz do Brasil.
10: Obrigado, Mariana, e obrigado aí a todos os ouvintes que acompanham a Voz do Brasil.
9: Pequena correção, o endereço da página da Apex é apexbrasil.com.br.
2: A Agência Nacional de Proteção de Dados determinou que o Discord suspenda as transmissões ao vivo na plataforma no Brasil.
9: A medida preventiva foi tomada após a identificação de falhas na proteção de crianças e adolescentes.
2: A decisão faz parte de uma fiscalização iniciada na semana passada após episódio que resultou na morte de um adolescente de 13 anos.
11: As transmissões ao vivo, as famosas lives, realizadas dentro da plataforma Discord, serão suspensas após determinação da Agência Nacional de Proteção de Dados, a ANPD. O bloqueio deve começar em até 3 dias úteis e vale também para outros recursos de compartilhamento de vídeo. Segundo a agência, foram identificados riscos graves relacionados ao uso das lives para violência, assédio, automutilação e incentivo ao suicídio envolvendo crianças e adolescentes. O Discord é uma plataforma que permite a troca de mensagens por texto, voz e vídeo. O serviço também reúne comunidades em que os usuários podem conversar e interagir em tempo real, sobretudo por meio das lives em jogos online. De acordo com a ANPD, pela forma como o serviço funciona, o Discord não consegue analisar o conteúdo das transmissões em tempo real. A plataforma depende de sistemas automatizados e de denúncias dos próprios usuários para identificar possíveis violações, como explica o superintendente de fiscalização da ANPD, Fabrício Lopes.
12: Se o Discord não consegue ter acesso ao contingente, ele não consegue, de maneira espontânea e automatizada, agir em tempo para evitar essas violações que acontecem ali dentro, como exposição de criança e adolescente a conteúdo violento, a incitação à automutilação, a maus tratos e até tortura de animais, entre outros conteúdos proibidos pelo artigo 6º do ECA Digital.
11: A agência ainda apura outras possíveis falhas, como problemas na verificação de idade e na remoção de conteúdos que violem os direitos de crianças e adolescentes. O superintendente de fiscalização da ANPD, Fabrício Lopes, explica ainda que a suspensão será mantida até que a empresa comprove a adoção de medidas técnicas, de segurança e de governança que sejam adequadas para proteger os menores de 18 anos.
12: Essa suspensão vai ser por prazo indeterminado, porque o motivo que justificou essa suspensão precisa ser vencido antes de que a plataforma possa restaurar essas funcionalidades. Enquanto permanecerem as razões técnicas que justificaram essa suspensão, não há, a gente não entende como possível a restauração dessas funcionalidades.
11: O Discord tem 3 dias úteis para comprovar o cumprimento da determinação e 10 dias úteis para apresentar recurso. Caso sejam confirmadas as irregularidades, a empresa também poderá sofrer sanções previstas no Estatuto Digital da Criança e do Adolescente, o ECA Digital, incluindo multa de até 50 milhões de reais por infração. A decisão faz parte de uma fiscalização iniciada na semana passada Guarda, que investiga um grupo criminoso suspeito de incentivo ao suicídio por meio do Discord, resultando na morte de uma adolescente de 13 anos no último dia 22 de julho. Segundo a plataforma Discord, uma investigação interna identificou evidências de que a atividade criminosa foi coordenada em outras plataformas e afirma contar com equipes especializadas que trabalham no combate a indivíduos envolvidos em atividades violentas. Reportagem Thaís de Araújo.
13: Hoje é Dia Nacional dos Direitos Humanos.
2: E nesta data vamos falar sobre o Clique Cidadania, um aplicativo móvel gratuito desenvolvido que funciona como um guia digital de direitos, serviços e políticas públicas.
14: Encontrar o serviço público certo nem sempre é uma tarefa simples. Para ajudar nessa busca, o aplicativo Clique Cidadania reúne informações sobre direitos e orienta como acessar serviços de assistência social, saúde, educação, trabalho e renda. Além das orientações, o aplicativo também reúne canais de atendimento para situações de violação de direitos, como o Disque 100 e o Ligue 180, como detalha Fernanda Becker, coordenadora geral de promoção dos direitos das pessoas migrantes, refugiadas e apátridas.
15: É um lugar de acessar direitos. Você tem informação sobre o direito e sobre o órgão, a instituição que você pode buscar, né? E aí tem a geolocalização, você consegue já o referenciamento de achar onde está aquele espaço no seu território, na palma da mão.
14: Além de explicar a função de cada serviço público, o aplicativo conta com um mapa integrado que mostra onde ficam as unidades, como CRAS, CREAS, unidades básicas de saúde, conselhos tutelares e outros equipamentos públicos mais próximos da localização do usuário. Como é integrado ao sistema de navegação do celular, também permite traçar rotas até os locais de atendimento. O aplicativo também pode atender a demandas específicas e disponibilizar novos temas, como explica Fernanda Becker.
15: Ele é um aplicativo dinâmico, né? A mais nova guia dele é de brasileiros retornados, né? Repatriados. Para quando as pessoas que chegam aqui, a maioria deportadas, assim como os migrantes, que às vezes estão muito tempo fora do país, já passam a entender os seus direitos, quais órgãos aqui, quais instituições buscar.
14: O Clique Cidadania está disponível de graça para celulares Android e oferece conteúdos em português, espanhol e inglês. Reportagem Luciana Colares de Holanda.
13: Federais de ensino superior terão 154 mil vagas em cursos de formação continuada para professores da educação infantil em 2027.
2: A partir de 17 de agosto, as instituições interessadas em oferecer os cursos poderão se inscrever na chamada pública no Sistema Integrado de Monitoramento, Execução e Controle, o SIMEC.
13: As inscrições devem ser feitas até o dia 9 de setembro e os resultados serão divulgados em 9 de outubro.
2: O endereço para inscrição é cimec.mec.gov.br.
13: Abertas as inscrições para instituições de ensino criarem novos programas de residência médica.
2: Também é possível solicitar ampliação de vagas nos programas já existentes.
13: Novos pedidos podem ser feitos até 31 de agosto.
2: Podem participar instituições federais ligadas ao Ministério da Saúde ou da Educação, órgãos públicos e instituições privadas sem fins lucrativos.
13: A inscrição pode ser feita no site sigresidencias.saude.gov.br.
2: E essas foram as notícias do governo federal.
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13: Fique agora com o Minuto do TCU e em seguida as notícias do Poder Judiciário e do Congresso Nacional. Boa noite.
2: Boa noite para você, até amanhã.
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18: Presidente do STF se reúne com representações diplomáticas do grupo de países da América Latina e do Caribe.
19: Urna eletrônica ganha nova interface para as eleições 2026.
18: Para o STJ, poderes para atuação extrajudicial de advogado não limitam procuração geral em processos judiciais.
19: Boa noite, eu sou Marcela Luiz.
18: E eu sou Walter Lima.
19: O presidente do Supremo Tribunal Federal, ministro Edson Fachin, se reuniu hoje com representações diplomáticas do grupo de países da América Latina e do Caribe.
18: Na ocasião, ele destacou duas prioridades da agenda externa do STF. A primeira prioridade é a defesa da democracia constitucional que, segundo Fachin, se encontra sob pressão em diferentes partes do mundo. Na ocasião, ele falou sobre a importância da independência judicial. Vamos ouvir um trecho da fala do ministro.
20: Em particular, tenho buscado, seja multilateralmente, seja bilateralmente, contribuir para a articulação de uma rede de cortes supremas e tribunais constitucionais atentos para a autonomia dos juízes como pressuposto da democracia constitucional. Afinal, são os juízes, sobretudo os juízes constitucionais, os guardiões últimos dos direitos fundamentais.
19: A segunda prioridade da agenda externa do Supremo, apontada por Fachin, é a ênfase na América Latina e no Caribe, com a consolidação de uma região de encontro, de entendimento e cooperação.
18: O presidente do STF também destacou que o Supremo vai sediar, em novembro deste ano, o 11º encontro do Fórum de Cortes Supremas do Mercosul.
19: Plenário do STF reconhece validade da moratória da soja e decide sobre leis de Rondônia e Mato Grosso que restringem benefícios fiscais.
18: A moratória da soja é um acordo privado e voluntário firmado entre empresas que impede a aquisição de produtos de fazendas localizadas em áreas desmatadas após julho de 2008 na Amazônia. Marta Ferreira.
21: O julgamento começou em março, mas foi suspenso após o Supremo decidir encaminhar o caso ao Núcleo de Solução Consensual de Conflitos. A ideia era buscar um acordo entre as partes. No entanto, em junho, houve um recuo que impossibilitou um consenso sobre o tema. Na retomada do julgamento, o plenário reconheceu a validade das leis estaduais e a licitude da moratória da soja. Também decidiu pela consequente extinção das ações e procedimentos relacionados à sua suposta ilegalidade.
19: Urna eletrônica ganha nova interface para as eleições 2026.
18: Com as novidades, votação será mais acessível e intuitiva. Fábio Ruas.
22: Na interface, uma nova fonte torna

0: Ainda na fase de conhecimento em ação de indenização por danos morais, uma operadora de plano de saúde substituiu advogados e apresentou procuração que dava às novas representantes amplos poderes para o foro em geral e as autorizava a representá-la perante especialmente duas autarquias federais. A terceira turma do STJ reconheceu a regularidade da representação processual da empresa e afastou a necessidade da intimação pessoal no cumprimento de sentença. Segundo a relatora, ministra Nancy Andrighi, nesse caso, quando a procuração prevê expressamente poderes gerais para o foro, a inclusão de atribuições extrajudiciais, ainda que qualificadas como especiais, não restringe a representação judicial.
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1: Uma boa noite.
2: E até amanhã.
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1: Está no ar o Jornal do Senado.
4: Eu sou Paula Groba.
5: E eu sou Humberto Pinheiro.
4: E estes são os destaques de hoje do Jornal do Senado, que começa agora.
5: Senado aprova protocolos de atendimento a doenças cardiovasculares no SUS.
4: Vagas ociosas em ônibus escolares rurais poderão atender professores e universitários.
5: Segurança pública pode ter prioridade na restituição do imposto de renda.
4: Boa noite.
5: Boa noite.
4: Doenças cardiovasculares são a principal causa de morte no Brasil, mas em muitos casos o desfecho pode ser diferente quando o atendimento é rápido e o tratamento começa nos primeiros minutos.
5: É justamente para agilizar esse socorro que o Senado aprovou um projeto que prevê protocolos específicos para o atendimento desses casos no SUS. Os detalhes com o repórter Douglas Castilho.
6: O maior gargalo combatido pela proposta é a falta de previsão específica para que as unidades de pronto atendimento, UPAs, utilizem terapias trombolíticas, que consistem basicamente na utilização de remédios capazes de dissolver coágulos sanguíneos. Esse tipo de procedimento médico desempenha papel crucial na resposta imediata a casos como o de infarto do miocárdio, sobretudo em localidades onde não seja possível realizar práticas mais complexas como cirurgias. A relatora substituta, a senadora Damares Alves, do Republicanos do Distrito Federal, falou da necessidade de aprovação da medida.
7: No infarto agudo do miocárdio, a rapidez no reconhecimento do quadro clínico e na instituição do tratamento adequado é fator decisivo para a sobrevida e o prognóstico do paciente.
6: Na prática, já existem normas do Ministério da Saúde que possibilitam a padronização do atendimento no SUS. Porém, os parlamentares optaram por dar força de lei ao protocolo. O projeto vai à sanção presidencial.
4: E seguiu para a sanção presidencial, o projeto que amplia as possibilidades de estoques de insumos pelo governo para alimentação animal. A proposta altera o programa de venda em balcão da Conab, que facilita o acesso de pequenos criadores ao milho em grão.
5: O texto inclui produtos como sorgo, caroço de algodão e farelos de soja e milho. A medida também permite à Conab comprar estoques em leilões públicos para dar mais segurança ao abastecimento em períodos de quebra de safra e instabilidade climática. O projeto vai à sanção presidencial. A relatora do projeto, senadora Tereza Leitão, do PT de Pernambuco, explicou a urgência da aprovação do texto.
8: É muito importante para o momento atual que nós vivemos com a ameaça dos impactos climáticos provocados pelo El Niño.
4: O Senado também aprovou a medida provisória que abriu crédito extraordinário para garantir o pagamento de ajuda de custo às famílias da zona da Mata Mineira que tiveram perdas materiais provocadas pelas fortes chuvas na região.
5: A medida provisória seguiu para promulgação. Repórter Alexandre Campos.
9: O Senado confirmou a medida provisória que abriu crédito extraordinário no valor de R$75 milhões ao orçamento do Ministério da Integração e do Desenvolvimento Regional. Esse valor garantiu o pagamento de apoio financeiro às famílias residentes na zona da Mata Mineira que tiveram prejuízos materiais e perderam bens por causa de fortes chuvas no início deste ano. O governo transferiu uma parcela única de R$7.300 a cerca de 10 mil famílias atingidas. No entanto, parte dos recursos liberados pela MP ainda não teve destinação.

0: Se a medida provisória não fosse aprovada antes do fim do seu prazo de vigência, esse montante não poderia mais ser usado, como explicou o presidente do Senado, Davi Alcolumbre.
1: O governo federal ainda tem um saldo, e se nós perdermos esse saldo do crédito extraordinário, algumas propostas em relação a desastres naturais vão perder o objeto no Ministério, para que essas famílias que foram atingidas por esse desastre não percam esse apoio do governo federal.
0: Como não sofreu alterações durante sua análise no Congresso Nacional, a medida provisória segue para promulgação.
2: Professores e estudantes do ensino superior poderão utilizar vagas ociosas nos veículos do transporte escolar das áreas rurais.
3: Foi o que aprovou a Comissão de Educação. O projeto segue agora para análise do plenário. Repórter Rodrigo Rezende.
4: O projeto garante que as vagas ociosas no transporte escolar rural possam ser utilizadas pelos professores e por universitários. O senador Camilo Santana, do PT do Ceará, que apresentou o relatório favorável ao projeto feito pela senadora Jussara Lima, do PSD do Piauí, ressaltou que a possibilidade de uso do transporte se dará apenas após o atendimento de todos os alunos da zona rural da educação básica. Camilo apresentou uma emenda que permite que os estudantes de institutos federais também possam usar do benefício.
5: Mas muitas vezes o transporte ele vai ocioso, com assentos ociosos, então esses assentos vão permitir que professores que muitas vezes precisam se deslocar, que às vezes não tem um transporte próprio, não tem incentivo, eles vão poder utilizar. E a gente incluiu, que não estava previsto, também os alunos dos institutos federais, que também muitas vezes sofrem com essa questão do transporte, deslocamento da sua casa aos campos.
4: Para possibilitar a utilização dos assentos vagos, o projeto modifica uma lei de 2004 que criou o Programa Nacional de Apoio ao Transporte Escolar.
2: Segurança pública e agilidade no atendimento a pacientes com câncer serão as principais prioridades do senador Sargento Reginauro, do PSDB do Ceará. Ele assumiu temporariamente a cadeira do senador Eduardo Girão do Novo, também do Ceará, que se licenciou do mandato para disputar as eleições de 2026 como candidato a vice-presidente.
3: Ao tomar posse, Reginauro afirmou que vai trabalhar pela efetivação da chamada Lei dos 60 Dias, que estabelece prazo máximo para o início do tratamento de pacientes com câncer após o diagnóstico. O senador lamentou que, em muitos casos, a demora do atendimento pelo SUS pode agravar a doença e até contribuir para a morte dos pacientes.
2: Reginauro também destacou ter sido o primeiro bombeiro a ocupar uma cadeira no Senado. Segundo ele, sua trajetória política começou na luta classista, em defesa dos profissionais da segurança pública, que à época tinham pouco reconhecimento e valorização.
6: Nós éramos uma categoria para ilustrar bem. O bombeiro é praticamente como um extintor, mas você só lembra dele na hora do incêndio. Hoje se debate a valorização dos profissionais da segurança.
3: Já o senador Carlos Fávaro, do PSD de Mato Grosso, defendeu o projeto de sua autoria que proíbe as apostas online, as chamadas bets. O parlamentar relatou casos de famílias que enfrentam dívidas, conflitos e perda de renda associados a apostas.
2: Segundo Fávaro, o problema vai além da atuação de plataformas irregulares e está relacionado ao próprio modelo de negócio das bets. O senador avalia que a regulamentação não é suficiente para eliminar os riscos e defende o fim das autorizações existentes com um período de transição de até 5 anos.
7: Ouvi mães que não dormem mais porque os filhos apostam o salário inteiro, não tem como pagar o aluguel. Ouvi pais que descobriram que o cartão de crédito estava estourado porque o filho jovem entrou numa espiral de apostas que ele não consegue parar. Ouvi esposas que perderam o casamento porque o marido esconde dívidas de apostas.
3: Profissionais de segurança pública poderão ter prioridade no recebimento da restituição do imposto de renda.
2: O projeto foi aprovado pela Comissão de Assuntos Econômicos do Senado e, se não houver recurso para o plenário, segue para a Câmara dos Deputados. A reportagem é de Marcela Cunha.
8: Se virar lei, os profissionais de segurança pública terão preferência na restituição do imposto de renda, depois dos idosos e dos contribuintes, cuja principal fonte de renda é o magistério. A medida alcança os profissionais de segurança pública previstos na Constituição e no Sistema Único de Segurança Pública, além dos agentes do sistema socioeducativo. Autor da proposta, o senador Jaime Campos, do União de Mato Grosso, afirmou que a prioridade é uma forma de reconhecer o trabalho de categorias que enfrentam riscos diariamente.
9: São policiais, bombeiros, guardas municipais, agentes penais que deixam suas casas para enfrentar a criminalidade. Não estamos falando de privilégio, estamos falando de reconhecimento.
8: A mudança não altera o valor das restituições, nem cria uma nova despesa para o governo, como explicou o presidente da Comissão de Assuntos Econômicos, o senador Renan Calheiros, do MDB de Alagoas.
10: Não tem repercussão fiscal, inverte apenas a ordem das prioridades e atende com essa prioridade os profissionais da segurança pública que cuidam da proteção de vida das pessoas.
8: Se não houver recurso para análise pelo plenário do Senado, o texto segue para a Câmara dos Deputados.
3: Edição de Paula Groba e trabalhos técnicos de Eliseu Caires. O Jornal do Senado fica por aqui. Acompanhe agora as notícias da Câmara dos Deputados. Boa noite.
2: Boa noite e até amanhã.
11: Jornal Câmara dos Deputados. Deputados criam um programa que promove a inclusão digital de idosos.
12: Câmara analisa a participação de sindicalistas em conselhos estatais.
11: Projeto reconhece o trabalho das mulheres no setor da pesca artesanal.
12: Parlamentares pedem votação do fim da escala 6x1 no Senado Federal.
11: Boa noite. Benedita da Silva, do PT do Rio de Janeiro, cobra do Senado a votação da proposta que reduz a jornada de trabalho e acaba com a escala 6x1. A congressista argumenta que a mudança amplia o tempo de descanso e de convivência familiar dos trabalhadores.
12: Benedita da Silva considera que a redução da jornada também pode favorecer a saúde e a produtividade dos cidadãos. Para ela, os avanços tecnológicos permitem rever o tempo de trabalho sem retirar direitos ou comprometer a atividade econômica.
11: Carlos Aratini, do PT de São Paulo, defende o fim da escala 6x1 e a redução da jornada de trabalho semanal para 40 horas, sem diminuição dos salários. O deputado pede que a presidência do Senado dê andamento à proposta aprovada pela Câmara.
12: Carlos Aratini argumenta que a medida vai permitir mais convivência entre os trabalhadores e suas famílias. Segundo o deputado, a redução da jornada também é viável diante dos ganhos de produtividade proporcionados pelas novas tecnologias.
11: Trabalho. Projeto que permite a participação de sindicalistas em conselhos de estatais avança na Câmara. A repórter Maria Neves traz mais informações sobre a proposta.
13: A Comissão de Trabalho da Câmara aprovou o projeto do deputado Raimundo, PT do Rio de Janeiro, que autoriza a participação de dirigentes sindicais nos conselhos de administração de empresas públicas ou de economia mista. Atualmente, a legislação proíbe a presença de sindicalistas nesses conselhos. Para Raimon, essa vedação não se justifica e é inconstitucional. Na opinião do deputado, impedir que um cidadão ocupe o cargo de representante eleito dos empregados em um conselho de administração de empresa estatal por ser dirigente sindical se choca com a liberdade associativa prevista na Constituição. Relator do texto, o deputado Bongás, do PT do Rio Grande do Sul, acrescenta que ninguém melhor que o dirigente sindical para defender os interesses dos trabalhadores nos conselhos das empresas públicas.
14: Quando a categoria precisa indicar alguém, o dirigente sindical pode também ser indicado. E eu quero dizer, até como ex-dirigente sindical, responsável de estudar com mais profundidade, dedicação de tempo, conhecimento das legislações, que ele pode exercer melhor essa representação da categoria nos interesses da estatal.
13: Como forma de evitar um possível conflito de interesses, o projeto prevê situações em que o dirigente sindical não deve participar das decisões do Conselho de Administração. A proposta veda a participação nas deliberações sobre assuntos que envolvam relações sindicais, remuneração, benefícios e vantagens, inclusive em matérias de previdência previdência complementar e assistenciais. O projeto, que autoriza a participação de dirigentes sindicais nos conselhos de administração de empresas públicas, ainda será analisado pelas comissões de administração e de Constituição e Justiça. Da Rádio Câmara de Brasília, Maria Neves.
12: Silvia Cristina, do PP de Rondônia, cobra a votação da proposta de emenda à Constituição que garante a transposição de servidores dos ex-territórios para os quadros da União. A deputada critica o fato de a proposta estar parada na Câmara há mais de 2 anos.
11: Por isso, Silvia Cristina pede o apoio dos colegas para reunir as 22 assinaturas necessárias à inclusão da PEC na pauta da Comissão de Constituição e Justiça. Para a deputada, a medida representa justiça e reconhecimento aos trabalhadores dos ex-territórios.
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16: Economia.
12: Luiz Lima, do Novo do Rio de Janeiro, avalia que o poder de compra do salário mínimo diminuiu nos últimos anos. O deputado compara os preços entre o governo anterior e a atual gestão federal, afirmando que a quantidade de sacos de cimento comprados com um salário mínimo caiu de 69 para 45.
11: Luiz Lima lamenta o que classifica como empobrecimento das famílias brasileiras, devido também à alta no preço dos alimentos. O parlamentar acrescenta que o salário mínimo do Brasil está entre os mais baixos da América do Sul.
12: Jandira Fegali, do PCdoB do Rio de Janeiro, ressalta a necessidade de um projeto nacional de desenvolvimento focado na soberania econômica, tecnológica e ambiental, em contraposição a propostas de privatização e alinhamento geopolítico externo.
11: Jandira Fegali argumenta que o país deve usar suas riquezas estratégicas para gerar empregos e fortalecer a indústria. Ela defende um Brasil competitivo e sofisticado, alinhado a parceiros comerciais importantes.
16: Agricultura.
12: Afonso Ram, do PP, cobra uma solução para o endividamento dos agricultores atingidos pelas secas e enchentes no Rio Grande do Sul. Ele critica a medida provisória que cria linhas de crédito para renegociar dívidas rurais e afirma que nenhum produtor conseguiu acessar o benefício.
11: Afonso Ram defende mudanças na medida para garantir o refinanciamento aos produtores que atendam aos critérios estabelecidos. O deputado observa que mais de 180 mil agricultores gaúchos dependem da renegociação para retomar a produção.
16: Meio ambiente.
12: Célia Chacriabá, do PSOL de Minas Gerais, alerta que julgamentos de ações previstos no STF podem enfraquecer o licenciamento ambiental e facilitar a exploração mineral em territórios indígenas e quilombolas. Ela chama atenção para os riscos à saúde das comunidades e para a biodiversidade.
11: Célia Chacriabá também cobra a votação na Câmara do projeto que criminaliza a misoginia. Para a deputada, adiar a análise da proposta significa deixar as mulheres mais vulneráveis à violência.
16: Previdência.
12: O projeto que reconhece o trabalho das mulheres no setor de pesca artesanal já está pronto para sua última votação na Câmara. A repórter Silvia Munhato conta quais as medidas propostas.
17: A Comissão de Defesa dos Direitos da Mulher da Câmara aprovou o projeto que reconhece formalmente as mulheres que atuam em todas as etapas da cadeia produtiva da pesca artesanal como trabalhadoras do setor. Na prática, o texto assegura a elas acesso a direitos sociais e previdenciários, como auxílio-doença, seguro-defeso e salário-maternidade. O projeto define como trabalhadoras da pesca as mulheres que exercem atividades de preparo de redes e embarcações, captura, cultivo e manejo de organismos aquáticos. Também estão incluídas as fases de beneficiamento, transporte, comercialização e até a gestão e produção de conhecimento ligadas à cultura pesqueira. A deputada Laura Carneiro, do PSD do Rio de Janeiro, autora do projeto, afirma que a proposta deixa de ver o trabalho dessas mulheres como um complemento do realizado por seus companheiros.
18: E ao mesmo tempo ela tem que estar disponibilizado a ela as linhas de crédito que são disponibilizadas aos pescadores artesanais e também, e muito importante, quando do defeso ela não recebe nada. Então imagina, ela é uma marisqueira, trabalha no marisco, mas ela não é considerada pescadora artesanal e ela não recebe nada.
17: A deputada Rogéria Santos, do Republicanos da Bahia, relatora do texto, diz que a cadeia produtiva da pesca depende diretamente do trabalho feminino, especialmente no beneficiamento do pescador para agregar valor ao produto. A proposta, que reconhece o trabalho das mulheres na cadeia produtiva da pesca, ainda será analisada pela Comissão de Constituição e Justiça. Da Rádio Câmara de Brasília, Silvio Minhato.
11: Giovanni de Sá, do Republicanos de Santa Catarina, defende a revisão das regras de aposentadoria especial para trabalhadores expostos a agentes nocivos. A proposta reduz exigências de idade criadas pela reforma da Previdência e prevê benefício de 100% da média das contribuições.
12: Relatora da matéria, Geovânia de Sá, pede urgência para votação no plenário. A deputada avalia que as regras da reforma da Previdência prejudicaram categorias submetidas a atividades insalubres, como mineiros, metalúrgicos e trabalhadores expostos a agentes químicos, físicos ou biológicos.
16: Desenvolvimento Regional.
11: Padre João, do PT de Minas Gerais, reclama do fechamento de agências do Banco Itaú em pequenos municípios da Zona da Mata. Ele defende que a instituição financeira, sindicatos, Ministério do Trabalho e órgãos de defesa do consumidor promovam debates sobre os impactos da medida.
12: Para exemplificar a insensibilidade do fechamento, Padre João cita Urucânia, cidade onde a maioria dos 4.500 clientes do banco tem dificuldades para usar serviços digitais. Ele destaca que servidores estaduais vão ter que buscar atendimento presencial em outros municípios.
16: Educação.
11: Na avaliação do IDEB, Índice de Desenvolvimento da Educação Básica, o município de Parnarama, no Maranhão, alcançou o primeiro lugar do estado na categoria Anos Finais da Rede Pública Municipal. Para Rubens Pereira Júnior, do PT, o resultado é fruto do esforço conjunto da Secretaria Municipal de Educação, do Corpo Docente e das famílias.
12: Segundo Rubens Pereira Júnior, a conquista reflete a convicção de que o desenvolvimento social e a construção de um futuro melhor só ocorrem quando a educação é entendida como pilar de transformação. Ele reforça o compromisso de apoiar o avanço dos indicadores da região.
16: Justiça.
11: Jorge Sola, do PT da Bahia, cobra investigações e a responsabilização de políticos da oposição sobre denúncias de um desvio bilionário de recursos do INSS e de contratos irregulares envolvendo o Banco Master e a gestora Reag Investimentos.
12: Para Jorge Sola, decisões de ministros do STF indicados na gestão anterior e a condução da CPI do INSS são exemplos de proteção a alguns investigados. Por outro lado, o parlamentar destaca a recuperação de mais de 2 bilhões de reais para os aposentados, promovida pelo atual governo.
11: Júnior Amaral, do PL de Minas Gerais, cita o escândalo envolvendo fraudes no INSS para reiterar críticas ao governo federal. O deputado questiona supostas relações entre pessoas ligadas à atual gestão e integrantes apontados como envolvidos no esquema.
12: Júnior Amaral também acusa parlamentares governistas de tentarem distorcer os fatos, afirmando que o eleitorado deve dar uma resposta nas urnas. O parlamentar afirma que é preciso responsabilizar os envolvidos nas fraudes e combater a corrupção no país.
16: Segurança Pública.
11: Luiz Couto, do PT da Paraíba, defende a aprovação do projeto que criminaliza a misoginia. Na visão do deputado, manifestações de ódio e discriminação contra as mulheres não podem ser confundidas com opinião ou liberdade de expressão.
12: Luiz Couto lembra que o projeto já foi aprovado pelo Senado e teve o regime de urgência aprovado na Câmara. O parlamentar acredita que a votação da proposta é um passo importante para reforçar a proteção às mulheres.
11: Para Fernanda Pessoa, do PSD do Ceará, a Lei Maria da Penha representa uma das principais conquistas brasileiras no enfrentamento à violência contra a mulher. Mas a deputada cobra mais avanços no que diz respeito à prevenção, proteção e punição a agressores e autores de feminicídios.
12: Fernanda Pessoa ressalta a trajetória de Maria da Penha, que transformou sua dor em luta em defesa das brasileiras. Ela também defende urgência na aprovação da lei que tipifica a misoginia, sustentando que o ódio e o desprezo contra as mulheres precisam ser enfrentados pelo Estado e pela sociedade.
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11: Tadeu Venere, do PT do Paraná, critica a tentativa de registro de candidaturas de agentes políticos declarados inelegíveis pela Justiça Eleitoral. O deputado cita ainda a ausência de candidatos em debates para cargos majoritários.
12: De acordo com Tadeu Venere, a Operação Lava Jato teria causado prejuízos ao Paraná e ao Brasil, com impacto sobre o mercado de trabalho. Para ele, envolvidos na ação buscam novos cargos públicos, apesar das restrições impostas pela Justiça.
11: João Carlos, do Republicanos, do Amazonas, anuncia seu retorno à Câmara de Vereadores de Manaus depois de ter atuado por 4 meses como deputado federal. Em sua avaliação, o conhecimento acumulado em Brasília servirá para conectar melhor as demandas locais ao debate nacional.
12: João Carlos observa que a atuação federal serviu para reafirmar a importância do Estado e da região amazônica para o restante do país, não apenas como paisagem distante. Ele ressalta ainda a relevância da atuação de vereadores no cotidiano das famílias e nas comunidades locais.
16: Ciência e tecnologia.
11: A Câmara aprovou a criação de um programa para promover a inclusão digital de idosos. A repórter Paula Bittar acompanhou a votação.
20: A Comissão de Constituição e Justiça da Câmara aprovou um projeto que cria o 60 Digital, o Programa Nacional de Oficinas Digitais para a Terceira Idade. O objetivo é promover a inclusão digital por meio de capacitação tecnológica gratuita. A proposta prevê parcerias com escolas, universidades, centros de convivência e outras instituições para as oficinas, que deverão abordar temas como usos de smartphones e aplicativos de comunicação, acesso a serviços bancários e públicos digitais, navegação segura na internet e prevenção a golpes digitais e uso das redes sociais de forma segura e produtiva. O relator na CCJ, deputado Júlio César Ribeiro, do Republicanos do Distrito Federal, ressaltou a importância da inclusão dessa faixa etária.
21: A tecnologia faz parte da nossa vida e precisa estar ao alcance de todos, inclusive da população idosa. A proposta, ela é simples, é ajudar os idosos a terem mais autonomia e segurança para o celular, acessar serviços, se comunicar e utilizar as ferramentas digitais no seu dia a dia. É inclusão, independência e mais qualidade de vida para quem tanto já contribuiu com o nosso país.
20: O projeto que cria o Programa Nacional de Oficinas Digitais para a Terceira Idade já pode seguir ao Senado. Da Rádio Câmara de Brasília, Paula Bittar.
12: Merlong Solano, do PT do Piauí, pede que o Congresso regulamente as plataformas digitais para combater crimes praticados na internet. Para o deputado, as redes são usadas para disseminar discursos de ódio, desinformação, golpes financeiros e conteúdos prejudiciais às crianças.
11: Merlong Solano defende a suspensão da Discord no Brasil por considerar que a plataforma não oferece proteção adequada ao público infantil. O parlamentar também pede a votação de projetos que regulamentam as Big Techs e combatem a disseminação de notícias falsas.
0: Comissões.
12: Glauber Braga, do PSOL do Rio de Janeiro, critica a abertura de processo contra a deputada Érica Hilton, do PSOL de São Paulo, no Conselho de Ética. O parlamentar acusa o órgão da Câmara de agir de forma seletiva.
1: O Conselho sem ética tem que acabar. Tá virando praxe. Atacam, agridem e aí depois, quando a pessoa se defende, tocam o Conselho de Ética para cima para tentar calar vozes divergentes. Eu quero saber quando que o Conselho sem ética vai avaliar algum caso de parlamentares envolvidos com orçamento secreto. Quando é que isso vai acontecer?
11: Glauber Braga também critica as chamadas emendas PIX, que permitem a transferência direta de recursos indicados por parlamentares para estados e municípios. Ele defende mais transparência na destinação do dinheiro público e afirma que a concentração de recursos pelo Congresso prejudica investimentos essenciais para o país.
12: Termina agora o jornal Câmara dos Deputados, produzido pela Rádio Câmara, com trabalhos técnicos de Everson Urani e apresentação de José Carlos Andrade e Luciana Vieira. Uma boa noite para você.
11: Ótima noite. A Voz do Brasil volta amanhã.
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Nova Brasil FM, hora certa da moderna música brasileira. 2h49. Nada.

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1: Nova Brasil FM, hora oficial de Brasília, 4:17.

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12: Empreender no Brasil nunca foi um ato silencioso. Sempre teve ritmo, voz, esperança e coragem. O empreendedor brasileiro constrói seu negócio em meio à música que toca no dia a dia. O Sebrae acredita que empreender é também um fenômeno cultural. Os pequenos negócios nascem do território, da cultura e dos afetos. Por isso, o Sebrae foi ouvir os empreendedores e, a partir dessa escuta, nasceu o projeto Sebrae Nosso Canto. Canções que representam a realidade desses negócios, conectando nossa música e o empreendedorismo, regravada por artistas atuais da nova geração. Ao transformar canções emblemáticas em trilhas de histórias reais, o Sebrae reafirma o compromisso sempre ao lado do empreendedor. Afinal, a música brasileira traduz, como nenhuma outra linguagem, a energia de quem empreende. Ouça agora a versão de Dias de Luta, Dias de Glória, na voz de MC Hariel, gravado na Barbearia Homens de Preto, São Paulo.

ótima manhã de quinta-feira para você que tá aqui na sintonia da Nova Brasil. Hoje é dia 13 de agosto de 2026. Tudo certo contigo? Por aqui, Cláudia Nakazato. Tô chegando para te fazer companhia a partir de agora. Nessa próxima hora, a gente vai ter a participação dos colunistas do dia, a previsão do tempo, muita música boa, como todos os dias. Começando com Marisa Monte, Bem Que Se Quis. Bom dia para você.

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Dedique uma canção a quem você ama.

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0: Brasil e Blitz, a dois passos do paraíso. A gente ouviu também Ivan Lins, Daquilo Que Sei. São 6:16.
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2: Olá a todos que nos acompanham. A expectativa é de tempo firme ao longo desta quinta-feira em boa parte do Brasil. A nebulosidade dissipa na costa do sudeste, então entre São Paulo, Rio de Janeiro e Espírito Santo, o sol volta a aparecer e a temperatura sobe novamente. A máxima já alcança 29 graus na cidade de São Paulo, 32 no Rio e 30 graus em Vitória. No centro-oeste, alerta de temperaturas elevadas e baixos índices de umidade relativa do ar. A massa de ar seco que predomina no interior do Brasil garante, né, a presença do sol e temperaturas bem elevadas. Vários municípios podem ter máximas acima dos 40 graus. Em Brasília, a máxima hoje é de 32. No litoral do Nordeste, ainda pode chover na costa leste, especialmente no litoral da Bahia, mas no extremo norte o sol predomina. Agora, muita atenção para quem está na região sul do país, tem alerta de tempestades no Rio Grande do Sul, Santa Catarina e também no oeste do estado do Paraná, com potencial para rajadas de vento, trovoadas e granizo. Maria Clara Sasaki, da Tempo Ok, Meteorologia, para Nova Brasil.

0: Nova Brasil e Alceu Valença, Coração Bobo. A gente ouviu também Ana Carolina, Ela é Bamba.
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2: Nesta semana, o presidente dos Estados Unidos, Donald Trump, ao lado de seu secretário ou ministro da Saúde, Robert Kennedy Jr., informou que os Estados Unidos retirarão do calendário infantil uma dezena de vacinas, tornando-as não obrigatórias, não necessárias, como vacina contra hepatite, vacina contra a gripe, contra a Covid-19, bronquiolite e outras. É um desserviço a não só à saúde americana, dos americanos e das crianças americanas, mas também em relação à desinformação que acaba circulando em função dessa atitude. O ministro da Saúde americano, conhecidamente um antivacinista, assumiu o cargo com essa intenção de provocar discussões sobre temas que já foram amplamente estudados e demonstrados não haver interferência ou prejuízos no uso da vacina, como letalidade ou mesmo que vacinas causam autismo. Um grande retrocesso em todas as conquistas, enquanto o mundo e o Brasil lutam para a incorporação de novas vacinas, colaborar com a redução da mortalidade infantil, ampliar o calendário e a proteção para as crianças. Os americanos agora dão esse passo atrás, não só, como disse, prejudicando a saúde dos americanos, mas dando um péssimo exemplo para a saúde mundial. Que tenhamos aqui autoridades que não se espelhem nesse tipo de recomendações. As sociedades científicas, o Ministério da Saúde deve continuar fazendo o seu papel de proteger nossas crianças e cada vez mais fortalecer as informações de qualidade para que nossas crianças e nossas famílias não sejam impactadas negativamente por esse tipo de política pública que de público não tem nada. Só atrapalham, só disseminam conceitos equivocados e minam o principal ou um dos principais pilares de programas de vacinação de sucesso, que é a confiança da população.
0: Esse foi o Dr. Renato Kifuri, sempre trazendo dicas e informações super importantes aqui na coluna Vida e Saúde. 6h26, você fica agora com o Jornal Nova Brasil. Daqui a pouco, a partir das 8 horas da manhã, eu tô de volta com a programação musical. Até já.
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5: Olá, muito bom dia para você, ouvinte, já sintonizado na Nova Brasil e desde cedo acompanhando o nosso jornalismo. Eu sou Stephanie Swerdick e passo aqui para te lembrar que às 7h30 o nosso encontro no Jornal Nova Brasil Salvador com as principais notícias e informações de Salvador e da Bahia para você começar o seu dia bem informado. 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Até já.
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9: Olá, ouvinte Nova Brasil, uma excelente quinta-feira, dia começando e o trânsito vai ficando mais pesado nas principais vias da capital baiana. Entre a Cidade Baixa, Comércio e Centro Histórico, as principais vias fluem nesse momento sem maiores complicações. São os casos da Jequitaia, Túnel Américo Simas, além da Avenida 7 e a Rua Chile. 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Vinícius Calado, Nova Brasil, Salvador, 104,7.
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12: Ministros do Supremo Tribunal Federal suspendem pagamento de penduricalhos nos tribunais de justiça de 7 estados e ordenam devolução de valores fora dos limites definidos pelo Supremo.
13: Agência Nacional de Proteção de Dados manda aplicativo Discord suspender transmissões ao vivo até que adote medidas de proteção para crianças e adolescentes.
12: Governo paulista, governo Tarcísio de Freitas, manda a Polícia Militar de São Paulo identificar a equipe que seguiu o motorista de Fernando Haddad.
13: Celso Amorim diz que governo Lula vai congelar a aprovação de embaixadores estrangeiros até o fim da eleição.
12: E na Libertadores, só empates. O Palmeiras leva gol nos acréscimos e termina igualado contra o Cerro Porteño do Paraguai. E o Cruzeiro até sai na frente, mas o Flamengo busca o empate. Na Copa Sul-Americana, o Bragantino perde para o Galo Mineiro. Muito bom dia, Stephanie Alves.
5: Muito bom dia, Mauro Tagliaferri. Vamos juntos a partir de agora, nesta quinta-feira, dia 13 de agosto de 2026. Que seja um excelente dia para todos nós.
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12: Um ótimo dia para você que nos acompanha em toda a rede Nova Brasil, em Andradas, no sul de Minas, em Araçatuba, Campinas, Brasília, João Pessoa, Mococa, Recife, Rio de Janeiro, no Rio de Janeiro pela Rádio Nova Paradiso, em Salvador, São José dos Campos, São Paulo e Ribeirão Preto. A gente está no seu rádio, também estamos no aplicativo da Nova Brasil, aplicativo que você baixa no seu celular. Estamos no site novabrasil.com e lá no YouTube, transmitindo ao vivo com imagens em Jornalismo Nova Brasil, é o nosso canal no YouTube. Jornalismo Nova Brasil, fica o convite para você nos assistir com imagens lá no YouTube. São 6:32, a gente começa essa edição de quinta-feira com o momento Mude um Hábito.
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12: Quase 4 em cada 10 brasileiros convivem com algum tipo de dor que não passa. Imagina o sofrimento. Para falar sobre esse assunto, a gente trouxe hoje aqui o Dr. Walter Ramalho, que é especialista em tratamento da dor. Dr. Walter, explica pra gente qual que é a diferença entre aquela dor considerada, vamos dizer, entre aspas, normal e a dor crônica que não passa.
14: É porque a dor considerada normal, a gente chama de dor aguda, que nos alerta de um perigo iminente, que nos faz nos afastar de alguma coisa agressiva, como uma mão, um reflexo de uma retirada do membro numa panela quente, algum objeto pontiagudo. Então, isso é a dor aguda que nos faz viver mais, porque nos alerta de um apendicite, nos alerta de situações de risco, e a dor manifesta um sintoma que manifesta a necessidade de investigar uma doença subjacente. A dor crônica deixa de ter essa função fisiológica, vai poder ser chamada de uma má adaptação ou dor anormal, como você colocou, que é dor acima de 6 meses, sobretudo, que carrega consigo comorbidades como a depressão e perda de função, né? Perda da qualidade do sono, da funcionalidade, afastamento de trabalho, licenças precoces, entre outras coisas. Então, a dor aguda é uma dor com função fisiológica. A dor crônica é dor sem função fisiológica, uma má adaptação da persistência do estímulo doloroso agudo.
7: Isso é o quê? É, às vezes a gente trata uma lesão e a dor não passa? Trata de um problema de saúde e a dor não passa? Ou tem alguma outra causa?
14: O subtratamento, né, da dor, e por vezes motivado por um diagnóstico que não foi de maneira adequada, estruturado, ou seja, o bom tratamento passa por um diagnóstico preciso, seleção criteriosa de paciente, um tratamento eficiente e um processo que a gente chama de reabilitação pré-inicial, durante o procedimento e após, ou seja, ela é peri-procedimento, ela fica ao redor, uma reinserção do indivíduo no seu ambiente socioeconômico, enfim. Então, o tratamento de dor passa inicialmente por um diagnóstico. Quando você não diagnostica de maneira adequada e nem trata de forma adequada, você favorece uma eventual cronificação desse processo, que traz mais comorbidades, mais dificuldades, e essa é uma dor que gera um custo muito grande e social e econômico para o país.
7: Pois é, o senhor falou desse custo social, de tudo que a dor limita, né, nas atividades diárias das pessoas, o quanto é preciso também tratar emocionalmente esse paciente?
14: Na dor aguda, geralmente ela está acompanhada de ansiedade e medo, são a parte cognitiva relacionada à dor aguda. Já na dor crônica, é sobretudo depressão, tem relatos de 40% até 80% das pessoas que têm dor crônica, ou seja, que dura mais que 6 meses, que evolui para um quadro de depressão, ou pessoas que têm depressão que tem um ambiente mais propício para evoluir de uma dor aguda para uma dor crônica. Então, esse cuidado é a gente tratar a dor aguda, como ela tem múltiplas dimensões, a física, que é o processo inflamatório, a psíquica, que é repercussões que a gente falou de comorbidades psiquiátricas, como eu falei, ansiedade, depressão, medo. A dor social, do isolamento, e o contexto de crenças relacionadas à religiosidade. Então, esse princípio, essa ordem chama de dor total, envolve 4 dimensões. Então, para você tratar a dor, como ela é multidimensional, você tem que tratar com múltiplos profissionais. Então, sempre o tratamento ele é associado com psicoterapia, com psiquiatra, com psicólogo, com a parte de reabilitação muito forte, da fisioterapia, com contexto de assistência social, ou seja, é um paciente que demanda um cuidado multidisciplinar, isso já de maneira primária, por se tratar de uma dor de múltiplas dimensões.
7: E tem hábitos que as pessoas possam mudar, tanto para conviver melhor com a dor ou para evitar chegar a ter dor crônica?
14: Pergunta extremamente inteligente, porque é fácil você estimular a saúde, né? Promover saúde para prevenir doença. Então, primeiro é o sono, né? Então, o sono de qualidade produz endorfina, serotonina, isso melhora a disposição, a memória, a libido, a força de trabalho, tudo melhora, inclusive o limiar de dor, de maneira que você não relate dores assim que tem um potencial menos danoso, ou seja, você seja mais sereno, mais equilibrado. Então, primeiro é o sono de qualidade. Depois é o exercício físico regular de baixo impacto, exercício aeróbico de baixo impacto. A gente diz natação, hidroginástica, mais bicicleta, corrida, desde que com tênis adequado, com uma bicicleta que seja adequada, que seja feito bike fit, né, para que você possa adequar para cada um, para cada pessoa, como fosse uma luva. Então, o exercício físico regular associado ao bom sono, a prática de alimentação saudável e de outras práticas saudáveis de descompressão, como a dança, a pintura, a arte, de uma maneira geral, ou seja, iniciativas que reduzem o estresse, isso faz com que você tenha também um aspecto também de uma crença que você desenvolva e tem um nicho de pessoas que participam de algum projeto social, espiritual. Isso traz equilíbrio e previne dor crônica e faz com que você tenha uma evolução mais favorável, ou seja, investir em promoção à vida.
7: A gente agradece muito ao Dr. Walter Ramalho, especialista em tratamento da dor, que conversou aqui com a gente.
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13: São 6:38 da nossa quinta-feira e a quarta foi marcada por muitos duelos aí de brasileiros nas competições internacionais também, né? Libertadores da América e teve Copa Sul-Americana também. O Weber Lima acompanhou tudo e traz a partir de agora os resultados da noite e muito mais do mundo da bola pra gente.
16: Bom dia, Mauro, bom dia, Stephanie, bom dia, ouvinte da Nova Brasil. Vamos falar de Libertadores, Copa Sul-Americana e a novela de pai que continua. Mas antes, falando da competição da América do Sul, mais importante, a Libertadores da América, tivemos ontem o empate do Palmeiras com o Cerro Porteño em 1-1 na Arena do Verdão. O Palmeiras não está conseguindo fazer valer o fator casa. Ontem ficou no empate quando tinha um jogador a menos. Andrés Pereira foi expulso. Palmeiras.

0: Coquimbo Unido, time argentino saiu na frente e depois aos 48 do segundo tempo, Coquimbo Unido empatou e terminou assim em 1-1. Hoje teremos às 19h em Mirassol, Mirassol e LDU, primeiro jogo, e também a Nova Brasil transmite a partir das 21h, jogo da Argentina entre Rosário Central e Corinthians. Também tivemos ontem a Copa Sul-Americana em Bragança Paulista, o Bragantino foi derrotado pelo Atlético Mineiro por 1-0. No outro jogo disputado na Argentina, o Tigre perdeu também em casa para o Montevideo City Torque. Hoje, 3 brasileiros entram em campo às 18h45. A Nova Brasil transmite jogo da Vila Belmiro, Santos e Macará. No mesmo horário, em São Januário, tem Vasco e Olímpia. E fechando os jogos de hoje da Copa Sul-Americana, lá no Peru, Cienciano recebe o Botafogo. Tivemos ontem também a final indo para o outro lado do mundo, para a Europa, passando o Atlântico. Vamos para a Supercopa da Europa, que reúne o campeão da Liga dos Campeões, a Champions League, e também o vencedor da Liga Europa. Tivemos Paris Saint-Germain 2, Aston Villa 0. Portanto, o clube francês conquista o bicampeonato, bicampeão da Liga dos Campeões e bicampeão da Supercopa da Europa. E para a gente falar, né, estamos falando de Europa, o holandês Memphis Depay, que não vestirá mais a camisa do Corinthians e que o clube paulista deve 77 milhões atuais, né, relacionados aos valores de premiações atrasadas e juros e salários e etc. O holandês Memphis Depay vai à justiça para cobrar, além dos 77 milhões, mais 77 milhões de reais, mais 100 milhões de reais por entender que o contrato foi assinado pelo Corinthians. E aqui nós temos o Renan Teixeira, que jogou no futebol árabe e diz que realmente, pelo menos em muitas situações, a FIFA entende que se foram trocados e-mails, mensagens com o ok do clube e do jogador, o contrato já está valendo e o holandês quer os 103 milhões, que seria o valor do novo contrato do Corinthians. Então a novela com Depay não terminou. A dívida pode chegar a 180 milhões de reais. Às 5h30 tem o Nova Brasil em campo a partir das 18h45. Santos e Macará, e na sequência, a partir das 9, Libertadores da América, com Rosário Central de Di Maria e Corinthians. Um grande abraço e até lá.
1: Muito bem, o Weber volta amanhã com os resultados aí de hoje. Agora, pra gente passar régua no que aconteceu ontem, teve também um duelo bem equilibrado, né? Ontem só empates na Libertadores da América para os clubes brasileiros. Um duelo equilibrado aí entre dois clubes brasileiros, Cruzeiro e Flamengo, ficaram no 1-1 no jogo de ida das oitavas de final. Os gols foram do Arroyo no início do segundo tempo, abrindo para os mineiros, e aí o Paquetá, saindo do banco no rubro-negro, deixou tudo igual, nada definido para o jogo de volta que acontece no Maracanã na semana que vem. Bom, 6h44, vamos escalar também o nosso timaço de repórteres aqui na Nova Brasil, nosso timaço espalhado por todo o país, porque você sabe, aqui a notícia tem sotaque de Brasil.
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3: E a gente começa em Minas Gerais. A Polícia Federal prendeu 3 pessoas suspeitas de vender diplomas e documentos falsos para acesso a cursos de medicina e também para obtenção de registro profissional. A operação foi realizada ontem, tanto em Minas Gerais como na Bahia. E o repórter Felipe Avelino, direto de Andradas, no sul de Minas, traz as informações.
4: A Polícia Federal cumpriu 4 mandados de busca e apreensão em Montes Claros e Bocaiúva, no norte de Minas, durante a Operação Canudo, que investiga um esquema de venda de diplomas e documentos falsos de medicina. A ação também ocorreu nas cidades baianas de Barreiras e Luiz Eduardo Magalhães. Foram cumpridos ainda 2 mandados de prisão preventiva e 1 de prisão temporária. 3 suspeitos foram presos. Segundo a Polícia Federal, o grupo falsificava diplomas históricos escolares

0: e outros documentos acadêmicos utilizados para facilitar o ingresso ou transferência de estudantes para os cursos de medicina. Os documentos também seriam usados para tentar obter registros profissionais nos conselhos regionais de medicina. A investigação identificou pelo menos 45 pessoas já registradas como médicos que teriam pago pelos documentos falsos. As investigações começaram em 2023 após a apreensão de um diploma falso apresentado ao Conselho Regional de Medicina do Rio Grande do Sul. A Polícia Federal informou que as diligências continuam para identificar outras pessoas envolvidas no esquema ou que tenham utilizado os serviços oferecidos pelo grupo. De Andradas, Felipe Avelino.
1: E nós estamos no inverno, né? Período que é marcado pela longa estiagem aí em muitos estados brasileiros. E a Defesa Civil de São Paulo tem reforçado um alerta para os riscos de soltar balões durante essa época do ano. Inclusive, um caso em São José dos Campos, lá no interior do estado, em abril desse ano, chamou bastante atenção. Um balão caiu sobre o telhado de uma casa e foi necessário interromper a energia elétrica para que esse balão fosse retirado com segurança. É lá de São José dos Campos que a Dani Rivas traz mais informações sobre esse assunto.
2: Desde o início da Operação São Paulo Sem Fogo, no dia 1º de junho, ao menos 12 ocorrências envolvendo presença, queda ou incêndios provocados por balões já foram monitoradas no estado. E o risco aumenta nesta época do ano, por causa da combinação de tempo seco, temperaturas elevadas e vegetação ressecada. Para se ter uma ideia dos riscos, recentemente um balão caiu sobre o telhado de uma casa em São José dos Campos e foi necessário interromper temporariamente o fornecimento de energia para retirada do artefato. A Defesa Civil lembra que fabricar, vender, transportar ou soltar balões que possam provocar incêndios é crime ambiental, com pena de 1 a 3 anos de detenção ou multa. A orientação é não soltar nem incentivar essa prática. E em caso de ocorrência ou emergência, a população pode acionar a Defesa Civil pelo 199 ou o Corpo de Bombeiros pelo 193. De São José dos Campos, Dani Rivas.
3: São 6:47 e a gente segue te contando tudo que é essencial no noticiário desta quinta-feira.
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3: A Agência Nacional de Proteção de Dados determinou ontem que a plataforma Discord suspenda em até 3 dias úteis a sua ferramenta de transmissão de vídeos ao vivo. A medida vale até que o Discord comprove a adoção de medidas para proteger crianças e adolescentes do contato com conteúdos ou práticas como violência física, intimidação sistemática virtual, assédio, incentivo à automutilação e ao suicídio e uso de drogas.
1: Segundo a ANPD, o Discord tem sido reiteradamente usado, aí eu vou abrir aspas, tá? Para a prática de crimes graves nos últimos anos, colocando em risco a integridade física e mental dos menores de 18 anos, fecha aspas. O Discord não tem acesso ao conteúdo das transmissões de vídeo enquanto elas estão ocorrendo. A nota técnica da ANPD, que embasou essa decisão aí da Justiça, cita a chamada Operação Lívia, que foi uma investigação do Ministério da Justiça iniciada depois de uma adolescente de 13 anos de idade ser incentivada a matar, assassinar um gato e em seguida desafiada a transmitir o próprio suicídio dela pela plataforma Discord. Essa menina conseguiu, ela foi a cabo nessa missão, ela se matou no mês passado. Coordenada pela Polícia Civil de Mato Grosso do Sul, a Operação Lívia resultou na apreensão de 5 menores de idade entre 13 e 18 anos em 5 estados diferentes.
3: Em nota ao jornalismo da Nova Brasil, Discord afirmou estar desapontado com o fato de a ANPD ter adotado essa medida de forma prematura, por terem recebido o processo na sexta-feira passada e estarem dentro do prazo para apresentar uma resposta. A empresa disse ainda que não tolera grupos ou indivíduos que promovem ou incentivam a violência. Ainda segundo o Discord, a empresa derrubou o servidor antes da morte da adolescente e esse servidor privado exigia um convite para entrar e não podia ser encontrado por outros usuários do Discord. Essa medida é importante, essa medida da Agência de Proteção de Dados é importante, e ela é a primeira medida nesse sentido depois da edição do ECA Digital, né, que é o Estatuto da Criança e do Adolescente, com determinações, com regras que valem para o ambiente virtual. No caso, a gente está vendo aí que uma determinação dessa pode salvar vidas, Stephanie.
1: É importantíssimo, né, que as plataformas sejam responsabilizadas pelo conteúdo, né, não só apenas os usuários, né, que respondem que criminalmente quando são encontrados, quando os perfis conseguem ser rastreados pela polícia, mas as plataformas também sejam responsabilizadas por aquilo que circula ali dentro. Não é possível, não sou especialista em tecnologia, não sou, né, expert nesse mundo, mas não é possível que em 2026, com a inteligência artificial do jeito que está, a gente não consiga rastrear conteúdos como cyberbullying, como mutilação, como suicídio, independente se eles estão acontecendo ao vivo ou não, né? A gente vê a tecnologia avançar a largos passos, numa velocidade incrível para algumas coisas, para outras ainda anda muito devagar. Então, uma decisão como essa da justiça tem peso, tem relevância, que abra esse precedente para que as plataformas sintam, né, de alguma maneira, se sintam pressionadas a trazer, né, solução também, a contribuir com a solução para esse problema grave da nossa sociedade. São 6:51. A gente segue girando por aqui, te contando o que mais importa na manhã de quinta-feira. O presidente Lula e o presidente do Senado, Davi Alcolumbre, retomaram o diálogo após mais de 3 meses de afastamento, né? Eles andavam ali bem afastadinhos. Os dois se reuniram ontem no Palácio da Alvorada por cerca de 2 horas. Esse foi o segundo encontro entre eles em 2 semanas. Na saída, Alcolumbre disse que o diálogo institucional foi restabelecido e afirmou que a conversa tratou do futuro. Segundo ele, os dois não falaram sobre o que aconteceu no passado, sobre as rusgas recentes. Lula e Alcolumbre estavam rompidos desde abril, quando o Senado rejeitou a indicação de Jorge Messias para uma vaga no STF. Entre as prioridades do governo, que ainda precisam avançar lá no Senado, estão as propostas sobre o fim da escala 6x1 e a segurança pública, além da medida provisória que acabou com a chamada taxa das blusinhas.
3: E sobre o fim da taxa das blusinhas, o Congresso adiou ontem a instalação da comissão mista com deputados e senadores, que vai analisar a medida provisória que trata do tema. Essa medida provisória foi publicada em maio. Ela autoriza o Ministério da Fazenda a zerar o imposto de importação para compras internacionais de até $50 e a reduzir a alíquota para 30% em compras de até $3.000. Essa medida provisória vale até 8 de setembro. Se o Congresso não votar o texto até lá, a taxa das blusinhas vai voltar.
1: E ontem foi um dia movimentado no Congresso Nacional, tá? A Câmara dos Deputados também teve muito trabalho por lá. A Câmara dos Deputados instalou ontem a comissão especial que vai analisar a proposta que permite que jovens a partir dos 16 anos respondam criminalmente como adultos a partir dos 16 anos. O deputado Aloísio Mendes vai presidir o colegiado e Mendonça Filho vai ser o relator dessa proposta. Segundo Mendonça, houve um acordo para que a votação da proposta na comissão e no plenário da Câmara aconteça somente depois das eleições de outubro. A justificativa é evitar que esse tema aí, que é bastante polêmico, seja levado para a disputa eleitoral.
3: E ainda falando sobre a Câmara dos Deputados aprovou nesta quarta-feira um projeto que cria uma nova modalidade de garantia para quem vai alugar um imóvel. Então presta atenção se você está pretendendo alugar um imóvel ou já aluga. Pela proposta, o pagamento poderá ser garantido por desconto direto no salário, na aposentadoria ou na pensão, com um limite de até 30% da renda. A ideia é substituir garantias mais tradicionais, como o fiador ou aquele depósito calção. A modalidade poderá ser usada por trabalhadores da iniciativa privada, servidores públicos, aposentados e pensionistas.
1: Esse texto também permite que mais de um locatário use, né, esse novo sistema, essa consignação do salário, para completar o valor do aluguel com descontos em folhas salariais diferentes. Outro ponto prevê que o inquilino não pague multa por devolução antecipada do imóvel quando essa mudança ocorrer por transferência determinada pelo empregador. O projeto segue para análise do Senado e, se for aprovado sem mudanças por lá, ainda vai precisar da sanção presidencial. São 6:54. Vamos dar uma olhada para além do nosso território também. Vamos girar o mundo.
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1: E a gente segue acompanhando com muita atenção o que está acontecendo na Colômbia após aquele terremoto. Subiu para 265 o número de mortos nesse terremoto que atingiu a Colômbia essa semana. Há ainda 496 pessoas desaparecidas e quase 4 mil feridas, segundo o governo colombiano. O governo declarou situação de desastre nacional por até 12 meses para facilitar a resposta a essa emergência. A União Europeia anunciou ajuda de 2 milhões de euros para apoiar as operações de resgate. O foco agora continua sendo localizar os desaparecidos antes que termine a chamada janela de ouro para encontrar sobreviventes.
3: Ainda falando sobre a Colômbia e uma notícia que interessa a gente aqui no Brasil, a Colômbia vai ampliar a cooperação militar com os Estados Unidos no combate ao narcotráfico. Segundo o secretário de Defesa americano, Pete Hegseth, o novo governo colombiano autorizou operações conjuntas entre os dois países para atingir organizações envolvidas com o tráfico de drogas e grupos classificados pelos Estados Unidos como narcoterroristas. A medida ocorre depois de a Colômbia aderir ao chamado Escudo das Américas, uma coalizão antidrogas liderada pelo governo Donald Trump e formada por cerca de 20 países. O Brasil não faz parte dessa coalizão. Ainda não há data definida para o início das operações militares conjuntas. A Colômbia hoje é o maior produtor de cocaína do mundo, enquanto os Estados Unidos são o maior mercado consumidor.
1: E o presidente estadunidense Donald Trump assinou um memorando que permite ao governo americano contratar empresas privadas para atuar em operações cibernéticas contra as chamadas organizações criminosas transnacionais. Essas companhias poderão, a partir de agora, fazer vigilância digital e, em alguns casos, interromper, degradar ou até destruir sistemas e redes usados por grupos criminosos. Mas todas as ações vão ter que ser previamente autorizadas e supervisionadas pelo governo dos Estados Unidos.
3: Esse texto estabelece limites. As companhias não poderão receber autorização para operações com risco de provocar mortes ou ferimentos graves, nem para ações que possam ser consideradas ataques armados pelo direito internacional. Em tese, o PCC e o Comando Vermelho podem ser alcançados por essa medida, porque eles já são classificados pelos Estados Unidos como organizações criminosas transnacionais e terroristas estrangeiras. O memorando, porém, não cita os grupos brasileiros e exige também que os alvos tenham envolvimento com crimes cibernéticos. 6:57, você segue ficando muito bem informado, muito bem informada aqui com o jornalismo da Nova Brasil.
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2: Ouvinte Nova Brasil, a paralela no sentido centro tem movimentação intensa de veículos, mas sem grandes complicações no momento. Por enquanto, quem sai de São Cristóvão, Mussurunga, em direção ao Caminho das Árvores, a melhor opção é pegar a paralela depois o viaduto Nelson Daia. 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
4: Bem-vindo, bem-vinda, se você está chegando agora, muito obrigada pela companhia. Nós estamos desde as 6h30 na missão de te deixar muito bem informado, muito bem informada sobre o que importa no Brasil e no mundo para toda a nossa rede, tá? Estamos ao vivo em Andradas, no sul de Minas, em Araçatuba, Campinas, Brasília, João Pessoa, Mococa, Recife, no Rio de Janeiro, pela Nova Paradiso, Salvador, São José dos Campos, São Paulo e Ribeirão Preto. 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Seja pelo nosso aplicativo, pela caixinha inteligente, lá no nosso site, novabrasil.com, ou lá no YouTube, no nosso canal Jornalismo Nova Brasil. Muito obrigada a você que está aqui conosco.
5: São 7h03. Obrigado para todo mundo que está acompanhando o jornalismo da Nova Brasil. E a gente volta a girar a nossa reportagem, porque aqui a notícia tem sotaque de Brasil.
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4: E tem assunto polêmico que chega direto daqui de Brasília com a nossa reportagem ao vivo. O Supremo Tribunal Federal determinou a suspensão de pagamentos de verbas indenizatórias fora das regras da corte para magistrados de 7 tribunais. A decisão também prevê a devolução desses valores e alcança, inclusive, o Tribunal de Justiça daqui do Distrito Federal. As informações ao vivo com a Stephanie Ferreira. Muito bom dia para você. É uma dinheirama, hein, Xará?
6: Pois é, Stephanie, muito bom dia para você, para Mauro, para o nosso ouvinte. E o Supremo tomou essa decisão depois de analisar as folhas de pagamento dos tribunais entre abril e junho deste ano e identificar ali valores considerados irregulares. Como você citou, aqui no Distrito Federal, por exemplo, uma magistrada recebeu mais de R$490 mil em maio. No Maranhão, foi autorizado o pagamento de R$3.260.000 em verbas rescisórias a um único desembargador aposentado, dividido ali em 12 parcelas. Diante dos dados, os ministros Alexandre de Moraes, Flávio Dino, Gilmar Mendes e Cristiano Zanin determinaram a suspensão imediata das verbas que estejam fora das regras do Supremo. A medida alcança, então, magistrados ativos, aposentados e pensionistas de tribunais aqui do Distrito Federal, Goiás, Maranhão, Paraná, Rio de Janeiro, Rio Grande do Norte e Rondônia. Os presidentes das cortes terão 72 horas para identificar os beneficiários e determinar a devolução dos valores que ultrapassaram aí os limites. Pelas regras do STF, as verbas indenizatórias podem chegar a no máximo 70% do subsídio, divididas em duas categorias de até 35% cada. Os tribunais terão então 5 dias para comprovar o cumprimento das determinações e o Conselho Nacional de Justiça também vai fiscalizar os pagamentos e poderá apurar as responsabilidades, Stephanie.
4: Muito obrigada, Stephanie Ferreira, falando com a gente ao vivo direto aqui da Capital Federal. Ô, Mauro, você já deu uma olhada no seu contra-cheque para ver se no fim do mês vem algum penduricalho desse aí, ó, R$500 mil só de extra, tá bom para você?
5: É, no contra-cheque não tem não, mas nos boletos tem um monte de penduricalho. Todo mês surge um penduricalho novo num boleto, é no condomínio, é na conta de luz, na conta de água, aí sempre tem um penduricalho, mas no contra-cheque, no olerite não tem não.
4: Esse não falha, tem alguém que vence todas as vezes, esse é o boleto, minha gente, o boleto sempre vence, não se enganem. Bom, vamos trazer pra cá o Diego Amorim também pra gente falar de política.
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4: E falando em contra-cheque alto, tem uma figura que anda sendo muito bem paga e cada vez mais, né, Diego? É dela que você vai falar hoje. Os marqueteiros das campanhas políticas são muito bem pagos, né?
7: Bom dia, Stephanie, bom dia, Mauro, bom dia você, ouvinte do jornalismo da Nova Brasil em todo o país. Certamente, Stephanie, salário de um marqueteiro tá nas alturas. O pessoal fala que já se ganhou mais dinheiro fazendo campanha, sabe? Mas acho que ainda dá para tirar um dinheirinho bom, viu? Hoje a gente vai refletir sobre essa figura do marqueteiro, que no fim das contas é uma reflexão sobre o processo eleitoral, que vai começar oficialmente a campanha daqui a pouquinho, dia 16, um domingo. E em última instância a gente vai refletir, eu vou fazer uma provocação aqui, sobre a escolha do nosso voto. É preciso entender que o Brasil é um país grande, complexo e diverso. Eu sei que isso já é um clichê, você ouvinte já deve ter escutado isso inúmeras vezes, mas é bom repetir, porque a gente não pode comparar de maneira sem pensar muito o Brasil com Suíça, com Dinamarca, com Noruega, com Canadá, né? Às vezes a gente faz assim essas comparações, num país decente, num país de primeiro mundo, isso não aconteceria. Não aconteceria mesmo. Mas no Brasil acontece, porque a gente é rir pra não chorar. É esse país gigante, de vários Brasis dentro de um mesmo país, né? O Brasil do Acre, o Brasil do Rio Grande do Sul, o Brasil de São Paulo, o Brasil do Rio, o Brasil de Brasília, o Brasil de Salvador, o Brasil do Cariri, o Brasil do Sertão, o Brasil do Agro, do Mato Grosso. Olha, só aqui em 8, 9 exemplos que eu dei, já são várias situações e realidades muito diversas. Por isso que ganhar uma eleição majoritária no Brasil, e principalmente uma eleição presidencial, é realmente um desafio. A gente vê ao longo da história, é interessante isso, né, Mauro e Stephanie? Bons governadores, políticos que brilharam nos seus estados, digamos assim, mas que não conseguem uma visibilidade nacional. Por quê? Porque esse Brasil é muito diverso. Eu fui ao Paraná, fui conhecer o litoral do Paraná, chama Caiobá, a praia. Tô tentando lembrar aqui quando foi, eu passei o Réveillon lá, mas acho que foi coisa de 2 anos atrás. E lá, conversando com um casal de amigos que recebeu a minha família e tal, eu falei, e aí, vai chegar a eleição, o que que vocês acham que são os melhores candidatos? E eu me lembro muito bem deles falarem assim, ó, Ratinho Júnior e Deltan Dallagnol, essa seria a melhor chapa, essa chapa ganharia. Eu não vou entrar no juízo de valor do Ratinho Júnior e do Deltan, mas o que eu tô querendo dizer é que na cabeça de um paranaense, o Ratinho Júnior e o Deltan Dallagnol resolveriam a situação do Brasil, né? E talvez se eu perguntar para um nordestino, para um sulista, a resposta vai ser outra. Para dizer que não basta reinar no seu feudo para você chegar à presidência da República. E aí, tudo isso que eu tô dizendo aqui, esse preâmbulo, empurra a política brasileira. Empurra a política brasileira para caricatura, empurra para o populismo. E o populismo é acompanhado de promessas fáceis, muitas vezes promessas inconsequentes. Se você perguntar o que é terceira via, fora do eixo Rio-São Paulo-Brasília, muita gente não vai nem saber o que você está falando, né? Então, isso também favorece essa polarização de que a gente tanto fala. Fora da nossa bolha, muitas vezes, eu e você, ouvinte, ninguém sabe quem é Caiado, Zema, Renan Santos. Essa é a verdade. Mas todo mundo agora tá falando do Renan Santos, todo mundo tá falando do Zema, do Caiado. Na sua bolha, é muito difícil romper mesmo. E eles sabem disso, né? Eles sabem que é difícil. Então, para concluir, Mauro e Stephanie, a figura dos marqueteiros, ela ganha uma importância absurda numa eleição presidencial. E aí, o marqueteiro, ele não faz milagre se o produto é ruim, mas também é verdade que um marqueteiro pode levar vários candidatos a ganhar a eleição. O marqueteiro muda rumo, cria fato, estabelece personas, narrativas, versões. Quando você pega as pesquisas qualitativas que mostram o que o povo quer ouvir, para onde estão soprando os ventos do eleitorado, o marqueteiro vai lá e cria uma campanha com base naquilo. E quantas e quantas vezes na política não acontece de, neste momento que a gente está vivendo, de elaboração de plano de governo, os candidatos prometerem um monte de coisa e aí você pergunta a viabilidade e oficialmente eles vão dizer que a gente está estudando. Mas nos bastidores, sabe o que eles dizem? Ah, é mentira, é só pra ganhar a eleição. Promete lá, depois a gente vê. Primeiro ganha a eleição, depois a gente vê, a gente esquece essa promessa. Tanto é que toda eleição a gente tem aquelas reportagens dizendo, olha, das promessas feitas pelo candidato X, somente 30% foram cumpridas. Eles sabiam disso. Eles prometeram para ganhar a eleição. Então, finalizo dizendo que se a política é um jogo, nós eleitores somos as peças desse jogo. E os marqueteiros estão de olho disso. Às vezes um marqueteiro vai falar para o eleitorado de esquerda, o outro marqueteiro vai falar para o eleitorado de direita, mas ambos querendo conquistar em algum momento da campanha o tal do eleitorado independente, de centro, que acaba decidindo a eleição quase sempre nesse país. Mas ter essa consciência de que nós somos peças, de que a política não é genuína, não é, de que a política, por mais que nós sejamos idealistas, utópicos, a política, o processo eleitoral que a gente está vivendo e que a gente fala dele todo dia aqui no Nova Brasil, é um jogo e nós somos as peças. Entender isso, ter essa consciência, é um passo muito importante para a gente amadurecer o nosso voto e a nossa visão crítica do processo eleitoral. Os marqueteiros estão fazendo o papel deles, tanto é que tem marqueteiro que hoje está na campanha do PT, amanhã está na campanha contra o PT. É o caso do João Santana. É o caso do João Santana. Isso é um exemplo clássico de como eles trabalham pensando em como arrancar o nosso voto. Vai depender de nós se a gente vai ser um eleitor que consegue ser arrancado o voto facilmente por um marqueteiro ou não. Mauro e Stephanie.
4: É isso. Cabe a todos nós o poder de decisão. O voto é nosso, é único, né? Intransferível. Obrigada, Diego Amorim. Amanhã tem mais.
5: Posso só botar um dado que eu,
7: por favor,
5: que eu insisto aqui, porque a figura do marqueteiro está muito ligada às eleições majoritárias, né? E também um pouco, e como é o caso, a eleição de Senado também é majoritária. Mas vamos prestar atenção também nas eleições para deputado e para senador, porque é ali que o jogo é jogado. É ali que as grandes decisões são tomadas. É ali que tem verba correndo para um lado, correndo para o outro, que o nosso destino, coisas corriqueiras da nossa vida, são decididas. Então, assim, por mais que os marqueteiros estejam ali atuando nessas campanhas, nas grandes campanhas, campanha para presidente, para governador e até mesmo para senador, presta atenção no teu voto para o Congresso também, porque é muito importante a gente ter um Congresso de qualidade, comprometido com um plano, com boas propostas para o futuro do país. Era só isso que eu queria acrescentar, Diego.
7: Boa, Mauro, boa lembrança sempre. E aí até tem essa diferença mesmo. Para você ganhar uma eleição para deputado federal, a depender do tamanho do seu estado, o que acontece geralmente? O cara ou escolhe um tema, eu vou ser Diego Amorim, vou ser o deputado dos pets, deputado da defesa dos animais, ou então o deputado da defesa dos idosos, ou então o deputado da defesa da cor azul, né? Eles escolhem um tema ou eles escolhem uma região, né? Tanto é que deputado fala, minha base eleitoral, e às vezes não é nem a cidade onde o cara nasceu, não, nem onde ele trabalhou, nem nada. Ele escolhe uma região, aquelas 3-4 cidades ali, e aí ele faz a campanha ali, e ele garante os votos dali e ali ele garante a eleição dele e vem para Brasília. Muito diferente desse contexto que a gente estava falando da eleição presidencial.
5: Valeu.
7: Bom dia, gente. Coragem. Até amanhã.
5: Para você, até amanhã.
4: Para todos nós. E agora vamos falar do trabalho, né? Desse pessoal aí, dos marqueteiros de campanha. Vamos ver o que eles andam aprontando. Vamos falar de eleições?
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5: Na eleição para governador aqui de São Paulo, o candidato Fernando Haddad, do PT, relatou que o motorista que trabalha com ele teria sido seguido de forma ostensiva por uma viatura da Polícia Militar depois de deixá-lo em casa. O Décio Caramigo está aqui com a gente no estúdio e conta os detalhes. Décio, bom dia.
8: Bom dia, Mauro. Bom dia, Stephanie. Bom dia a quem está na nossa companhia aqui na Nova Brasil. É isso mesmo, a equipe jurídica da campanha do Fernando Haddad entrou com uma notícia de fato na Procuradoria Regional Eleitoral, pedindo a abertura de um procedimento preparatório eleitoral para esclarecer a atuação de policiais militares que teriam seguido o carro usado pelo candidato, Mauro. O episódio aconteceu na terça-noite e após o motorista deixar o candidato em sua casa, que fica exatamente aqui na zona sul da capital. A campanha de Haddad quer saber qual era a equipe, por que o veículo foi acompanhado e se a atuação dos policiais estava relacionada a alguma ocorrência. Em coletiva, o Fernando Haddad contou que percebeu a presença da viatura assim que ele chegou em casa. O motorista deixa ele na calçada e nesse momento eles colocaram aquele farolete, bem uma luz forte, né, para ver quem tá dentro da viatura e passaram. E foi só isso que o Fernando Haddad presenciou. Inicialmente ele não achou estranho porque ele imaginou se tratar de uma ronda normal. E a gente tem aqui um relato dele. Ele deu uma coletiva contando como que foi esse momento.
9: Eu estava chegando em casa, houve, sabe aquela luz que você põe assim no para-brisa para ver quem está dentro? Teve uma abordagem desse tipo. Eu não estranhei, porque às vezes eu vejo viatura, mas pode ter havido uma confusão, e eu não dei nenhuma importância ao entrar na minha casa. A importância que eu dei foi agora, quando eu soube do episódio que aconteceu ontem, porque foi depois que eu entrei na minha casa. O meu motorista foi acompanhado de uma forma estranha, um pouco ostensiva, você emparelhar o carro, colar no para-choque traseiro, estacionar. Ele quis saber o que ele podia fazer, ele entrou num estacionamento de um hotel para buscar saber o que estava acontecendo.
8: Segundo o advogado da campanha, Hélio Silveira, esse acompanhamento aí durou cerca de 40 minutos e aí ele buscou esse local com câmera e com pessoas como testemunha. E aí, só pra gente terminar aqui, do outro lado, o governador Tarcísio de Freitas, ele determinou que o episódio seja apurado e a Secretaria de Segurança Pública informou em nota que a Polícia Militar deverá identificar essas equipes que estiveram ou passaram pela região no período relatado. O secretário de Segurança Pública também, o Oswaldo Nico Gonçalves, ele também entrou em contato com o Haddad para obter mais informações sobre esse trajeto e ajudar na apuração, Mauro.
5: É isso, é preciso saber se se trata de alguma operação policial ligada a alguma eventualidade na região. Exato. Né? E aí seria uma coincidência.
8: E geralmente esses carros são todos insufilmados, né?
5: Ou se tem algum viés político de perseguição, de intimidação. É importante a gente saber. Obrigado, DSO.
8: À disposição.
4: São 7h19. A gente conta agora que o assessor especial da presidência para assuntos internacionais, Celso Amorim, disse ontem a deputados que o vídeo divulgado pela diplomacia americana nesta semana, a gente te contou por aqui, aquele que cita a doutrina Monroe, mostra que o governo dos Estados Unidos quer, nas palavras aí de Celso Amorim, relativizar a soberania dos países da América Latina. A gente vai ouvir um trecho do que ele disse.
10: E quem tiver visto o vídeo que foi divulgado ontem pelo Departamento de Estado e lido pelo embaixador dos Estados Unidos no Panamá, verá que o que se quer fazer justamente é relativizar a soberania dos países latino-americanos em geral, inclusive, naturalmente, o Brasil.
4: Bom, essa declaração aí de Celso Amorim foi dada durante uma reunião da Comissão de Relações Exteriores da Câmara dos Deputados. Amorim também comentou a indicação do deputado estadual Daniel Pérez, que é da Flórida, para ser o novo embaixador americano aqui em Brasília. No trecho que a gente vai ouvir agora, ele usa um termo chamado agrément, que é o termo em francês para o aceite de um país anfitrião que é dado a um embaixador estrangeiro. Amorim disse que o presidente Lula decidiu parar de credenciar embaixadores estrangeiros até o fim da eleição. A gente vai ouvir também esse outro trecho.
10: E o que aconteceu bizarramente nesse caso é que os Estados Unidos não seguiram de maneira nenhuma. Primeiro, eles deram publicidade antes da concessão do agrément. E talvez o mais grave, eles prosseguiram com o processo dentro do Senado americano sem ter o agrément brasileiro. Isso é um comportamento totalmente contrário às regras internacionais. E é curioso também, porque eu acho que essas coisas não podem ser vistas em abstrato. Isso não aconteceu assim por acaso. Estados Unidos ficaram mais de um ano e meio sem embaixador aqui. Quer dizer, logo que saiu o governo Biden, a embaixadora saiu, ele ficou um ano e meio. Quer dizer, o Brasil parecia que não tinha importância, ficava aqui um encarregado de negócio. De repente, na proximidade das eleições, às pressas, sem o nosso consentimento, quis acreditar um outro embaixador. Digo também, quero dizer isso, claro, que esse agremão não foi recusado. A decisão do presidente Lula é que ele não vai aceitar nenhum pedido de agremão de nenhum país, nem da Rússia, nem da China, nem dos Estados Unidos, nem da França, nem de quem quer que seja, até o período das eleições. Essa é uma decisão política. Mas, para além da decisão política, eu acho que há esse absurdo no tratamento técnico da questão que está sendo totalmente omitido.
5: São 7h22 e a gente segue te contando tudo que é essencial no noticiário desta quinta-feira.
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5: O projeto de lei dos combustíveis, aprovado pela Câmara e pelo Senado ontem, foi além das medidas para tentar conter os efeitos da alta do petróleo e passou a incluir novos gastos e benefícios fiscais ainda para este ano. Na área dos combustíveis, o governo poderá usar receitas extraordinárias obtidas com a valorização do petróleo e usar essas receitas para reduzir impostos sobre o diesel, biodiesel, gasolina, etanol e querosene de aviação. Para preservar a competitividade do etanol diante de uma eventual redução dos impostos sobre a gasolina, o texto autoriza até R$1,2 bilhão de reais em subsídios aos produtores de etanol, considerando o período entre maio e agosto deste ano. Produtores também poderão utilizar créditos acumulados de PIS/PASEP e COFINS.
4: Esse projeto ainda abre espaço para outros gastos ainda em 2026. São R$2,5 bilhões de reais em investimentos na área de defesa fora do limite de gastos do arcabouço fiscal. Além disso, permite também antecipar para esse ano até R$3 bilhões de reais em investimentos em saúde e educação bancados pelo Fundo Social e que originalmente estavam previstos só para o ano que vem, 2027.
5: Ao mesmo tempo em que amplia despesas neste ano agora de 2026, o governo aproveitou o projeto para incluir mecanismos destinados a conter o avanço dos gastos obrigatórios no próximo ano. São algumas espécies de gatilhos para conter determinadas despesas obrigatórias. Segundo o ministro da Fazenda, Dario Durigan, as mudanças devem gerar cerca de R$10 bilhões de reais em economia no ano que vem. Isso não significa que as despesas vão diminuir, mas que devem crescer num ritmo menor, abrindo mais espaço no orçamento. Aprovado pelo Congresso, esse projeto segue agora para a sanção do presidente Lula.
4: Presidente Lula, que assinou 4 decretos que ampliam e regulamentam medidas na área de energia, com foco aí na abertura do mercado de eletricidade e na transição para a economia de baixo carbono. A principal mudança é a regulamentação da abertura do mercado livre de energia para consumidores de baixa tensão. Com essa medida, empresas e residências poderão escolher seus fornecedores de energia e negociar os preços, as condições, em vez de ficarem restritos àquela distribuidora local. A abertura para os consumidores industriais e comerciais deve ocorrer até novembro de 2027, enquanto os consumidores residenciais vão ter acesso ao mercado livre até novembro de 2028. O governo estima que pequenos negócios possam ter redução de até 20% na conta de luz com essas mudanças aí, sem considerar tributos e parcelas fixas.
5: Um outro decreto assinado ontem pelo presidente regulamenta a Política Nacional do Hidrogênio de Baixa Emissão de Carbono. Essa medida cria regras de certificação, governança e estímulo aos investimentos nessa área. Segundo o governo, o Brasil tem potencial técnico para produzir até 1,8 bilhão de toneladas de hidrogênio de baixa emissão por ano e projetos anunciados no setor já somam mais de US$290 bilhões de dólares em investimentos privados. Lula também regulamentou as atividades de captura, transporte e armazenamento geológico de carbono. Essa tecnologia permitirá retirar dióxido de carbono de processos industriais e armazená-lo no subsolo.
4: Bom, e o quarto, né? A gente falou que eram 4 decretos assinados ontem por Lula. O quarto decreto regulamenta o Programa Nacional de Combustível Sustentável de Aviação. Essa iniciativa estabelece metas graduais da redução das emissões de gases de efeito estufa na aviação doméstica, que começam em 2027 e chegam a 10% no ano de 2037. O governo estima que a produção brasileira de combustível sustentável para aviação possa alcançar 2,1 bilhões de litros por por ano no ano de 2030 e 3,6 bilhões no ano de 2035.
5: Muito bem, pauta extensa hoje, mas conseguimos concluir, hein, Stephanie, com garbo e elegância. Um bom dia para você.
4: Muito bem. Acho que passamos por tudo, Mauro. Se faltou, amanhã a gente retoma por aqui.
5: E ainda tem o noticiário local que a gente começa a partir de agora. O Jornal Nova Brasil é feito em equipe, teve operação de áudio e trabalhos técnicos de Vitor Gabriel, Cláudia Nakazato e Robson Alvarenga, e produção de Cede Silva, Stephanie Ferreira e Duda Travalim. Stephanie, bom dia para você, bom dia pro pessoal aí de Brasília.
4: Para todos nós, Mauro, até amanhã.
5: Eu fico aqui com a turma de São Paulo, você acompanha as notícias da sua região e a gente de todo o Brasil se reencontra amanhã. Uma ótima quinta para você e até lá.
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8: Bom dia, ouvinte Nova Brasil. Tem retenção na Estrada do Coco no sentido Salvador, somente entre o Portão e os Atacados de Lauro. Depois ali o trânsito melhora. Quem sai de Abrantes e pega a Via Metropolitana e a Estrada do Cia, aproveita caminho livre até Salvador. 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
2: Agora 7:31 em Salvador. Muito bom dia a você que já está conosco na sintonia da Nova Brasil, hoje quinta-feira, dia 13 de agosto. E claro, vamos juntos até as 8 horas. Esse é o Jornal Nova Brasil Salvador. Eu sou Stephanie Swerdick e fico na sua companhia até as 8 horas com as principais notícias e informações da nossa Bahia e de Salvador, para você começar o seu dia bem informado. 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Basta acessar por lá o nosso canal Jornalismo Nova Brasil para você acompanhar a nossa edição de hoje. Tem chat aberto para você participar e interagir. Então vamos juntos. Você pode também mandar sua mensagem para o nosso WhatsApp 993471047. E agora a gente já segue para os nossos destaques desta quinta-feira. Justiça da Bahia derruba a liminar que institui vagão exclusivo para mulheres no metrô de Salvador. Mais de 130 escolas tiveram entre 10 e 20 dias letivos interrompidos por tiroteios na capital baiana. Previsão do tempo ainda indica ventos fortes, mas frente fria começa a diminuir aqui na capital baiana nesta quinta. E hoje também é dia da nossa coluna Fale Mais Sobre Isso, com Laís Vilas Boas.
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0: pouquinho a gente já segue para falar das informações da previsão do tempo, para saber como é que fica o clima aqui em Salvador nesta quinta-feira.
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0: Olha, como já era esperado, ontem, quarta-feira, foi o dia de maior intensidade das chuvas aqui na capital baiana. De acordo com as informações da previsão do tempo, tivemos realmente uma quarta-feira de clima chuvoso aqui na capital baiana, com chuva ao longo do dia e aquele tempo nublado. Mas hoje, quinta-feira, após a passagem aí dessa frente fria que chegou ontem por aqui, o tempo vai começando a melhorar ao longo do dia e reduzindo aí a nebulosidade, principalmente no período da tarde. O céu deve ficar claro a parcialmente nublado nesta quinta-feira, embora ainda haja aí possibilidade de chuvas fracas e isoladas ao longo do dia. Os ventos também permanecem fortes ainda, mas começam a perder força nesta quinta e as rajadas saem aí dos 40 quilômetros por hora para ficar ali em torno dos 30 quilômetros por hora, o que ainda é de fato moderado, mas a gente começa aí já a se preparar para uma sexta-feira de tempo um pouco mais firme, né? A tendência é que a partir de amanhã a gente tem um pouco mais de instabilidade no clima, com redução da possibilidade de chuva, que sai aí de 60% para 20% nessa sexta-feira, mas amanhã a gente volta a trazer informações da previsão do tempo para sexta-feira e, claro, para você se organizar para o seu fim de semana. Sete horas 34 minutos em Salvador e a gente segue para falar sobre as nossas notícias do dia e principalmente trazendo alguns destaques importantes aqui para você. Olha, a Justiça Baiana derrubou uma ação e liberou a volta de vagões exclusivos para mulheres no metrô de Salvador. O Tribunal de Justiça extinguiu ontem, quarta-feira, sem resolução de mérito, a ação direta de inconstitucionalidade apresentada pela Associação Nacional dos Transportadores de Passageiros sobre Trilhos, a ANP, contra a lei municipal que prevê vagões exclusivos para mulheres no sistema metroviário de Salvador. E com essa decisão, a norma então volta a vigorar. Segundo o relator desse caso, a ANP não possui legitimidade para propor essa ação. A Constituição da Bahia exige que entidades de classe que ajuizam as ações diretas de inconstitucionalidade sejam de âmbito estadual. Para o magistrado, o fato de a associação ter entre seus integrantes a CCR Metrô Bahia, que é a concessionária que administra o metrô, não altera o seu caráter nacional. O entendimento foi então acompanhado por unanimidade pelo órgão especial. E a desembargadora Marielza Brandão Franco também citou uma decisão do Supremo Tribunal Federal sobre o tema. A eficácia da lei estava suspensa desde o dia 28 de abril de 2025, quando uma liminar havia sido concedida pelo próprio relator. A ANP Trilhos alegava que Salvador não poderia legislar sobre transporte público intermunicipal, já que o sistema metroviário atende também a Lauro de Freitas, que fica na região metropolitana. O município, por sua vez, defendia a constitucionalidade na norma com a instituição, com a extinção, perdão, da ação direta de inconstitucionalidade. Esse recurso apresentado pela prefeitura perde então objeto e voltamos a ter aí então os vagões exclusivos para mulheres no metrô de Salvador. A gente também segue de olho na educação e tivemos aí um levantamento divulgado esta semana, apontando aí que mais de 130 escolas aqui da capital baiana tiveram redução dos dias oficiais, né, em 10 e 20 dias dos dias letivos interrompidos por situações de tiroteios aqui na capital baiana. Esses são dados de 2025. Cerca de 59% dos tiroteios registrados aqui na capital baiana entre 2023 e 2025 aconteceram em dias letivos, afetando a mobilidade e também a segurança de estudantes nas unidades públicas de ensino aqui da capital. O nome desse estudo é A Geografia da Exposição, Disparos de Arma de Fogo, Território e Escolas Afetadas em Salvador. Foi divulgado logo na manhã desta quinta-feira e também aponta aí que 8 bairros concentram cerca de 20% dessas ocorrências de conflitos. Esse levantamento foi lançado pelo Instituto Fogo Cruzado e pela Iniciativa Negra por uma Nova Política prática sobre drogas. Para dimensionar a recorrência dos tiroteios em dias letivos, esse estudo desenvolveu o chamado Índice de Risco de Exposição Escolar, o IREE. Esse índice é resultado do cruzamento de dados que são produzidos pelo Instituto Fogo Cruzado com os dados apresentados pelo INEP, o Instituto Nacional de Estudos e Pesquisas Educacionais Anísio Teixeira, além dos dados do próprio IBGE. Então, através desse índice, a pesquisa relaciona a intensidade, ou seja, a proximidade, a severidade, que é a letalidade, e a persistência, ou seja, quantas semanas o ano letivo foi afetado em um raio de 1 quilômetro das cerca de 600 escolas aqui da capital baiana. As regiões da cidade foram analisadas, levando em consideração a divisão territorial feita pelas prefeituras bairro, e essa pesquisa aponta que muitas unidades de ensino aqui de Salvador tiveram pelo menos 10 a 20 dias letivos interrompidos devido a essas questões de segurança pública. Em 2023, 45 escolas ocupavam áreas apontadas como críticas. Em 2024, esse número sobe para 74 e diminui para 56. Em 2025, o estudo apontou que no ano passado, 2025, 133 escolas aqui da capital baiana tiveram entre 10 e 20 dias letivos interrompidos por tiroteios. Mais de 180 registraram entre 21 e 40 dias letivos interrompidos. Aí um número menor, 23 escolas ultrapassaram 40 dias letivos com aulas interrompidas, e apenas 12 escolas não tiveram o funcionamento afetado por conta dessas questões de segurança pública. Então, esses são dados que de fato nos deixam aí com um alarme aceso em relação à segurança pública relacionada às nossas escolas e aos nossos estudantes.

0: de emendas conjuntas, uma delas inclui os professores substitutos entre os profissionais que poderão também receber esses valores. Para ter direito ao pagamento, será necessário comprovar o exercício de funções de magistério na rede municipal de Salvador entre 1998 e 2006. A outra mudança beneficia cerca de 60 professores de nível 3 que solicitaram progressão. E com essa alteração, a mudança de nível terá efeitos financeiros retroativos à data em que o pedido foi protocolado. A gente traz então essas informações sobre essa votação das três emendas apresentadas pelo bloco de oposição. Duas foram acatadas. A votação seguiu. O líder do governo na Câmara, vereador Kiki Bispo, do União Brasil, destacou também a atuação dos vereadores na tramitação das propostas, especialmente na aprovação do projeto relacionado aos precatórios do Fundef.
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0: A gente falou dos professores da rede municipal, vamos agora para os professores da rede estadual de ensino que podem pedir licença prêmio, e você vai saber aí como solicitar. A Secretaria Estadual de Educação divulgou também ontem, quarta-feira, o cronograma para os professores da rede estadual solicitarem a conversão da licença prêmio em dinheiro. Ao todo, serão disponibilizadas mais de 1.000 licenças no segundo semestre deste ano 2026. Os pedidos podem ser feitos entre 24 e 28 de agosto, exclusivamente pelo portal de serviços do RH Bahia. O requerimento está disponível no sistema. Como a gente falou, professores da rede estadual de ensino, quem é que tem direito? A licença prêmio é um benefício concedido a servidores públicos efetivos do estado da Bahia, e o direito corresponde a 3 meses de licença a cada 5 anos de trabalho efetivo e ininterrupto. No caso dos professores da carreira do magistrado Ministério Público Estadual dos Ensinos Fundamental e Médio, esse benefício pode ser convertido em pecúnia, ou seja, pago em dinheiro, conforme regras estabelecidas pela Secretaria. Tem todo um cronograma. A concessão das licenças vai seguir a classificação definida pela Secretaria Estadual da Educação, e você pode conferir mais informações aí junto à SEC. São 7h43 na capital baiana, e a gente segue trazendo informações para vocês agora sobre serviços, né? A gente sai da educação, vamos falar sobre o INSS, que oferece 600 vagas aí para avaliação do BPC aqui em Salvador. São 600 vagas para essa avaliação social do requerimento do benefício de prestação continuada, o conhecido BPC. Esse atendimento será realizado no fim de semana, no sábado e no domingo, a partir das 7h, ali na agência da Previdência Social, que fica na Rua de Londória, no bairro de Brotas. Podem participar dessa ação idosos com 65 anos ou mais e pessoas com deficiência de qualquer idade. Além de critérios socioeconômicos, uma avaliação também será realizada no caso das pessoas que apresentam alguma deficiência. Os candidatos devem ter aí alguns critérios, como renda familiar mensal por pessoa igual ou inferior a 1/4 do salário mínimo, e ter também o seu CAD único, né? O cadastro único atualizado. Para participar, os interessados devem realizar um agendamento pela central do INSS, o 135, ou de forma digital através do site Meu INSS. Aqueles que já têm uma avaliação social marcada podem solicitar a antecipação desse atendimento.

Agora são 7 horas 45 minutos na capital baiana. A gente segue com o Jornal Nova Brasil Salvador. Eu sou Stephanie Suerdic e fico com você até às 8 horas, trazendo aqui as principais informações para você começar o seu dia bem informado. E a gente vai falar agora, trazendo algumas informações sobre o que você pode aproveitar aqui na capital baiana. Nos próximos dias, a gente vai ter um festival gastronômico que leva aí feijoada gratuita e também cultura baiana à Feira de São Joaquim. Será palco aí do Festival Gastronômico no dia 30 de agosto. Você já coloca aí na sua programação, voltada para a culinária e as tradições populares da Bahia. Um dos destaques será a distribuição gratuita de mais de 150 quilos de feijoada para o público. Ao todo, 15 restaurantes vão participar dessa iniciativa.

0: criativa, levando ao público aí pratos elaborados com ingredientes e receitas tradicionais encontradas na própria Feira de São Joaquim. Além das opções gastronômicas, esse festival terá atrações musicais e manifestações da cultura popular. A iniciativa também tem como objetivo aí incentivar o comércio na região, a aproximar ainda mais o público de um dos mercados mais tradicionais aqui de Salvador. Essa programação transforma então a Feira de São Joaquim em um espaço de encontro e valorização da nossa cultura baiana, reunindo aí gastronomia, música e tradição em um só lugar. Então você já coloca aí para saber que tem esse festival no dia 30 de agosto. Olha, falando em festival, a gente tem também o nosso Festival Baiano de Cafés, que ocorre neste fim de semana e já tem aí um recorde de público com ingressos já esgotados para essa edição. Deixa eu ver aqui se ainda tem possibilidade de você se inscrever ou se já estão ingressos do primeiro dia, mas você pode se inscrever então para o segundo. É no dia 15 e no dia 16 de agosto, acontece no Trapiche Barnabé. Essa é a quarta edição do Festival Baiano de Cafés para esse fim de semana, uma programação para você que é um apreciador. E a gente tem aí 2 dias para esse festival, que o público vai poder aí acompanhar toda a nossa produção de café. Uma das novidades dessa edição é inclusive uma parceria com a Associação Brasileira de Café e também as empresas de torradores elétricos, trazendo uma ativação que vai permitir ao público aí acompanhar na prática todo o processo de transformação do grão verde em café torrado, conduzido aí por nano e micro torrefadores, profissionais que representam aí uma das pontas mais próximas da produção dentro da cadeia de cafés especiais. Essa experiência vai aproximar aí o consumidor do processo que está por trás de cada xícara de café que você toma aí no seu dia e, consequentemente, de quem produz. Então, se você é um apreciador, gosta de café, já coloca aí nesse fim de semana. A gente tem o nosso Festival Baiano de Cafés acontecendo aí no sábado e no domingo, lá no Trapiche Barnabé. Para o primeiro dia, os ingressos esgotados, mas no segundo você pode aproveitar e acompanhar também toda essa programação. Serão aí mais de 70 expositores, especialistas nacionais, produtores, cafeterias, também torrefações e marcas do setor, além dessas experiências sensoriais, oficinas e palestras, com também atrações musicais e gastronomia. O evento consolidando Salvador também aí como o principal ponto de encontro da cafeicultura baiana e um dos importantes, né, segmentos do Nordeste sendo valorizados aqui na nossa capital baiana. Agora são 7h49 na capital baiana. A gente já está seguindo aqui com o nosso Jornal Nova Brasil Salvador. E agora a gente vai para a coluna Fale Mais Sobre Isso. Hoje é quinta-feira e a psicóloga Laís Vilas Boas passa por aqui sempre trazendo alguma reflexão. Vamos conferir.
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0: Bom dia, Laís.
2: Olá, ouvintes da Nova Brasil FM, como vocês estão essa semana? Aqui quem fala é Laís Vilas Boas, psicóloga e psicanalista, e essa é a sua coluna semanal de psicologia e saúde mental, Fale Mais Sobre Isso. Na coluna dessa semana, me acompanhe numa viagem ao passado. Enquanto eu era apenas uma estudante do curso de psicologia, uma colega, anos mais avançada, foi convidada para dar uma palestra compartilhando como era sua experiência como psicóloga no setor de recursos humanos do Google. Na época, a empresa era a mais badalada do momento. Além da curiosidade sobre os aspectos do seu trabalho em si, algo daquele encontro ficou para sempre registrado na minha memória. Vocês sabiam que durante muitos anos, o Google lançava vários dos seus produtos com o selo Curioso? Eles eram apresentados como versão beta. Em outras palavras, eles lançavam, mas avisavam para os usuários que o produto poderia mudar, sofrer melhorias. Eles ainda não estavam perfeitos. Bom, mas e se além de um exemplo prático, a ideia de versão beta puder nos inspirar enquanto metáfora? Será que a vida não funciona um tanto assim? Existe uma ideia muito sedutora de que precisamos esperar o momento ideal, a versão perfeita de nós mesmos, o emprego certo, o corpo perfeito, o curso concluído, a segurança absoluta, para só então começarmos. Mas a psicologia mostra justamente o contrário. Nós aprendemos vivendo. Ninguém nasce sabendo ser mãe. Ninguém estreia num casamento sabendo exatamente como amar o outro. Nenhum psicólogo atende seu primeiro paciente sentindo que domina tudo. Nenhum professor entra em sala de aula pela primeira vez completamente seguro. Nenhum empreendedor abre um negócio sem cometer erros. A vida inteira é feita de primeiras vezes. E as primeiras vezes são sempre versões beta. O problema é que o perfeccionismo vem de uma promessa impossível. Quando você estiver pronto, tudo dará certo. Só que esse dia raramente chega, porque a competência não antecede a experiência. Ela nasce dela. Na psicanálise existe uma ideia muito bonita. O sujeito se constitui no encontro com a realidade e com a falta. Nós não descobrimos quem somos apenas pensando. Descobrimos fazendo, errando, recalculando, tentando de novo. É claro que isso não significa meter os pés pelas mãos e agir sem planejamento ou de forma impulsiva. Planejar pode ser uma etapa importante de muitos projetos e sonhos, mas existe uma diferença enorme entre planejar e usar o planejamento como uma desculpa para nunca começar. Às vezes, aquilo que chamamos de prudência é apenas o medo vestido de racionalidade. E o medo tem um talento especial para nos convencer de que precisamos estudar mais, esperar mais um pouco, melhorar, enquanto a vida passa. O maior risco talvez não seja fracassar, talvez seja nunca descobrir do que você seria capaz porque simplesmente esperou uma perfeição que não existe. E assim, projetos podem ficar no papel, conversas e encontros podem ser adiadas. Percebe a armadilha? Você acredita que está esperando para viver porque ainda não está pronto, mas talvez seja justamente vivendo que você possa ficar. A vida não exige uma versão final de você. Ou como diria Guimarães Rosa, o que ela nos pede é coragem. Você pode começar pela versão beta. Se você gostou do tema da coluna de hoje ou quer sugerir os próximos, me acompanhe nas redes sociais, @psi.laislasboas. Um abraço e até semana que vem.
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0: Aí, aquele incentivo, empurrãozinho para você não esperar o momento ideal, nem que algo aconteça para correr atrás do que você deseja e dos seus passos aí e do principalmente dos sonhos, porque a gente espera aí acontecer, né, tudo para estar arrumadinho. Não, ela já trouxe aí, ó, comece e no processo aí a gente vai vendo como é que tudo se desenrola.
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0: 7:53 aqui na capital baiana e agora a gente segue para falar de eleições, trazendo atualizações para você, ouvinte Nova Brasil.
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0: Olha, por aqui a gente já está de olho na agenda dos candidatos, porque oficialmente a campanha eleitoral começa no próximo domingo, dia 16 de agosto, e aqui na corrida pelo governo da Bahia, os candidatos vão ganhar as ruas no próximo domingo, mas especialmente vão aí percorrer o nosso interior do estado, os candidatos Jerônimo Rodrigues do PT, ACM Neto do União Brasil e Ronaldo Mansur do PSOL escolheram cidades do interior para realizar os seus primeiros comícios de 2026, Jerônimo Rodrigues dará a largada em Irecê, já ACM Neto terá o primeiro compromisso eleitoral na cidade de Cariranha e também segue para Correntina. Ronaldo Mansur escolheu a região do Recôncavo e na agenda estão previstas aí visitas nas cidades de Cachoeira, Alagoinhas e também Salvador. Eu também te conto que o Tribunal de Contas do Estado da Bahia, o TCE, entregou oficialmente ao TRE nesta quarta-feira a relação de 602 gestores públicos que tiveram suas prestações de contas rejeitadas nos últimos 8 anos. Esse documento vai subsidiar o Ministério Público Eleitoral, os partidos e também a Justiça Eleitoral na verificação de eventuais impugnações de candidaturas com base na Lei da Ficha Limpa, essa que a gente já conhece há alguns pleitos. E a entrega formal foi realizada pelo presidente do TCE Bahia, o conselheiro Gildásio Penedo Filho, e pela conselheira corregedora Carolina Matos ao presidente do TRE da Bahia, o desembargador Maurício Kertzmann. De acordo com o presidente do TRE, essa lista encaminhada pelo TCE chega em um momento importante do calendário eleitoral. Ele aponta que é essencial para análise dos registros de candidatura todo esse levantamento feito pelo TCE, informações que vão vão servir aí, como a gente já trouxe, para o Ministério Público Eleitoral, partidos e também a Justiça Eleitoral para verificar as eventuais impugnações relacionadas aí aos nossos candidatos à eleição deste ano. O presidente do TCE da Bahia também ressaltou que o encaminhamento dessa lista à Justiça Eleitoral é uma contribuição do controle externo para o fortalecimento da nossa democracia. A gente segue trazendo mais informações sobre eleições para você aqui do Jornalismo Nova Brasil. Você sabia que tem um coeficiente eleitoral e partidário e como ele vai funcionar para 2026? Pois é, a contagem dos votos é ali um dos momentos mais esperados do dia da eleição, né? E o suspense para saber quem foi eleito toma conta de cada eleitor, também das equipes de campanha e dos candidatos, mas ainda é necessário ter um pouco de clareza ali para entender no final ali como é que se compõe esses números do pleito, saber quem de fato saiu vitorioso na disputa. Isso porque a gente está falando de eleições gerais e nem sempre quem conseguiu mais votos necessariamente será eleito, diferente da eleição para cargos de presidente, governador e prefeito e senador. Quando ganha aí quem teve mais votos, a obtenção do resultado do pleito para aí a ocupação do nosso legislativo, e aí a gente fala de deputado federal, estadual e também vereador, no caso das eleições deste ano, para deputado estadual e federal, isso aí depende de cálculos mais complexos, que é o que a gente chama aí de coeficiente eleitoral, e o sistema proporcional adotado aqui no Brasil visa dar espaço às diversas correntes de pensamento nos parlamentos, e os deputados representam aí um recorte da nossa sociedade. Para ter aí encontrado esses números, a gente tem o coeficiente eleitoral, o coeficiente partidário, que dão aí esse resultado. Então a gente vai acompanhar também o desenrolar desses números, e essas são as informações sobre eleições na edição de hoje. A gente vai seguir nas próximas, sempre trazendo atualizações para você.
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0: Agora são 7:58 em Salvador, finalzinho da nossa edição de hoje do Jornal Nova Brasil Salvador. E a Assembleia Legislativa da Bahia realiza, logo mais às 10 horas, uma sessão especial em homenagem aos 215 anos da Associação Comercial da Bahia. Esse evento vai reunir autoridades, empreendedores e representantes do setor do comércio para celebrar a trajetória da instituição fundada em 1811. Essa sessão especial foi proposta pelo deputado Eduardo Salles, do PV, e aprovada por unanimidade pelos demais deputados. Esse encontro no plenário Orlando Espínola será conduzido pela presidente da ALBA, a deputada Ivana Bastos. A ACB, que é a Associação Comercial da Bahia, será representada pela atual presidente da instituição, Isabela Soares, segunda mulher a presidir a Associação Comercial da Bahia em mais de 200 anos de existência da entidade. A trajetória da ACB é marcada por representação dos interesses do setor empresarial baiano e também pela participação em debates relacionados ao desenvolvimento econômico e também institucional da Bahia, e se consolidou aí como espaço de articulação entre as lideranças empresariais e o diálogo sobre temas relevantes para a nossa economia. Hoje a gente tem aí então essa celebração pelos 215 anos da nossa Associação Comercial da Bahia. E assim a gente se despede, já desejo uma excelente quinta-feira para você. Te lembro que amanhã a gente se encontra ao vivo aqui às 7:30 no Jornal Nova Brasil Salvador. É sexta-feira e você vai acompanhar as principais informações para o seu fechamento de semana e também para o seu fim de semana, a previsão do tempo e o que você precisa saber, além da nossa agenda cultural. Então, aguarde, amanhã eu espero você ao longo do dia na nossa programação musical. Você também fica bem informado. Eu trago informações de hora em hora para você do Jornalismo Nova Brasil. Uma ótima quinta-feira e a gente se encontra amanhã. Tchau, tchau.
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11: O início da Bonocô no sentido centro tem trânsito complicado até a estação Bonocô do metrô, então chegando ao acesso norte para ir para a Cidade Baixa, pega a Via Expressa, para ir para o centro, use a Avenida Heitor Dias. 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Lucas Barbosa, Nova Brasil, Salvador, 104.7.

Nova Brasil, e esse foi Tuia com Ana Vilela, Linda Juventude, também teve Brilho, Noite do Prazer. A gente segue agora pra curtir um clássico do rock nacional, essa aqui é de 89, Nenhum de Nós, O Astronauta de Mármore.

0: Nova Brasil e seu Jorge, a doida, fechando esta edição do Sob Medida. A gente ouviu também Paula Toller, Nada por Mim.
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0: Os estudantes pré-selecionados na segunda chamada do ProUni têm até amanhã para comprovar as informações da inscrição. A documentação deve ser entregue diretamente à instituição de ensino, de forma presencial ou virtual, conforme orientação da faculdade. Quem não foi selecionado nas duas chamadas ainda vai poder entrar na lista de espera nos dias 26 e 27 de agosto. O resultado dessa etapa vai ser divulgado em 1º de setembro. Nova Brasil, faltando 4 minutos para as 9. Bom dia para você.
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6: O SAC realiza no próximo sábado um atendimento exclusivo para pessoas com 60 anos ou mais que precisam emitir a nova carteira de identidade nacional assim. A ação será pela manhã em unidades da rede SAC na capital, na região metropolitana, no interior, além do SAC móvel. Para ter acesso ao serviço, é necessário fazer agendamento pelo call center do SAC e levar a documentação. A primeira via da SIM é gratuita e terá o CPF como número único de identificação. O documento permite incluir informações como condições de saúde, tipo sanguíneo, fator RH e opção pela doação de órgãos. Eu sou Stephanie Swerdick e de hora em hora eu volto com mais informações do Jornalismo Nova Brasil.
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14: Você que vem da Paralela para Lauro de Freitas deve entrar no bambuzal do aeroporto, fazer o retorno e usar a Rua das Locadoras para chegar à Estrada do Coco e assim escapar do congestionamento no viaduto da estação aeroporto do metrô. 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

0: Nova Brasil e Adriana Calcanhoto, 8 anos, também teve 14 bis, Linda Juventude, 9 e 16.
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3: Avenida Tancredo Neves tem lentidão da saída da Lipe até a entrada pro Costa Azul. Agora quem vai da Orla para Tancredo pega trânsito pesado, mas melhorando no Chiep, no Costa Azul, na Avenida Magalhães Neto. 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
5: De volta com Sempre Livre, esse seu jeito sexy de ser.

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0: Brasil e o Jorge Vercillo, todo sempre. A gente ouviu também Caetano Veloso, Você Não Me Ensinou a Te Esquecer. Agora 9:36.
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2: Os gringos estão deixando o Brasil, é isso aí. Essa semana, um relatório do JP Morgan rebaixou a recomendação para as ações brasileiras. E isso provocou uma forte saída de investidores estrangeiros. Ao longo da semana, a bolsa caiu bem, fechamos abaixo de 170 mil pontos. E a pergunta que fica é, por que o Brasil não é mais o ponto de atratividade para os estrangeiros? Resumindo um relatório longo, a gente vai ter uma paralisação na nossa queda de juros. O juro deve cair pela última vez em setembro e deve ficar parado assim pelos próximos 6 meses no mínimo, e temos um grande evento político que, ao que tudo indica, não deve endereçar os nossos problemas fiscais. Isso tem feito o JP Morgan recomendar para os seus clientes outros investimentos que não sejam o Brasil. Impacto disso, queda na bolsa com a fuga dos estrangeiros. Mas e aí, será que o humor dos estrangeiros vai mudar de acordo com a eleição?
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2: Os gringos estão deixando o Brasil, é isso aí. Essa semana, um relatório do JP Morgan rebaixou a recomendação para as ações brasileiras. E isso provocou uma forte saída de investidores estrangeiros. Ao longo da semana, a bolsa caiu bem, fechamos abaixo de 170 mil pontos. E a pergunta que fica é, por que o Brasil não é mais o ponto de atratividade para os estrangeiros? Resumindo um relatório longo, a gente vai ter uma paralisação na nossa queda de juros. O juro deve cair pela última vez em setembro e deve ficar parado assim pelos próximos 6 meses no mínimo, e temos um grande evento político que, ao que tudo indica, não deve endereçar os nossos problemas fiscais. Isso tem feito o JP Morgan recomendar para os seus clientes outros investimentos que não sejam o Brasil. Impacto disso, queda na bolsa com a fuga dos estrangeiros. Mas e aí, será que o humor dos estrangeiros vai mudar de acordo com a eleição?
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1: De volta para relembrar mais um clássico da nossa programação.
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1: Homenagem ao Malandro, de Chico Buarque, composta no final dos anos 70 para a ópera do Malandro, faz uma crítica bem-humorada sobre a transformação da malandragem no Brasil. Na letra, Chico contrapõe o antigo boêmio romântico da Lapa ao novo malandro da época, o profissional engravatado, cheio de contratos, notas na coluna social e cargos importantes, mostrando que o verdadeiro golpe não usava mais navalha, mas caneta e colarinho branco.

0: Nova Brasil, e essa foi Maria Bethânia, Tá Combinado. Também teve Skank, O Beijo e a Reza. Faltando 4 minutos para as 10. Ótima quinta-feira para você. 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
2: Você já reparou na sua língua hoje? Alterações na cor ou na textura dela podem sinalizar que algo não vai bem no seu organismo. Uma língua saudável é rosada. Se estiver muito esbranquiçada, pode ser acúmulo de bactérias ou infecções. Se estiver vermelha e lisa ou amarelada, também merece atenção. O hábito de escovar a língua e fazer o autoexame ajuda a evitar o mau hálito e a identificar problemas cedo. Se notar manchas ou feridas que persistem por mais de 2 semanas, consulte o médico.
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5: A Justiça da Bahia derrubou ontem a liminar que suspendia a lei que prevê vagão exclusivo para mulheres no metrô de Salvador. Com a decisão, a medida que estava suspensa desde abril de 2025 volta a vigorar. Segundo o Tribunal de Justiça da Bahia, a decisão foi unânime. A lei municipal prevê então a reserva de um vagão exclusivo para mulheres nos horários de maior movimento no metrô, das 6 da manhã às 9 e das 17 às 20 horas, sempre de segunda a sexta-feira, exceto feriados. A regra determina que o espaço seja destinado exclusivamente a mulheres, incluindo mulheres trans, durante os períodos estabelecidos pela legislação.
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5: A paralela melhora um pouco no sentido centro, mas ainda tem retenção perto da estação Flamboyant do metrô e entre o Imbu e a Lipe. Na BR ainda tem engarrafamento entre Porto Seco e a Jaqueira do Carneiro, depois o trânsito melhora. 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

0: Brasil, e essa foi Sandra Sá, Joga Fora. Também teve Flávio Venturini, Caetano Veloso, Céu de Santo Amaro, 10:18.
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8: De volta com Maria Rita, Minha Alma.

0: Nova Brasil e seu Jorge Marisa Monte. Quando chego, a gente ouviu também Djavan com Acelerou, 10h38.
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5: O Bahia já está de olho no próximo compromisso pelo Campeonato Brasileiro. Neste domingo, às 11 horas da manhã, o tricolor entra em campo em Chapecó para enfrentar a Chapecoense, mais um importante desafio na competição. O Bahia ocupa a sexta colocação do Brasileirão com 33 pontos e busca um resultado positivo fora de casa para continuar firme na parte de cima da tabela e se aproximar ainda mais do grupo dos primeiros colocados. Do outro lado estará a Chapecoense, atual lanterna do campeonato. Mas, apesar da situação do adversário, o Bahia sabe que não encontrará facilidade jogando em Chapecó. Para a partida, o técnico Rogério Ceni terá problemas importantes na montagem da equipe. Everton Ribeiro, Luciano Juba, Eric Puga e Ademir estão machucados e não estarão à disposição. Mesmo com os desfalques, o objetivo é claro, pontuar fora de casa e seguir forte na briga pelas primeiras posições do Campeonato Brasileiro. Nova Brasil FM Salvador, do Departamento de Esportes, Ivo Ferraz.
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5: Henrique Portugal, o trem azul.

0: Nova Brasil e essa foi Gal Costa com Azul. A gente ouviu também Guilherme Arantes, Olhos Vermelhos.
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0: Um novo regulamento da hemoterapia no Brasil vai acabar com a idade máxima para doação de sangue. Antes, mesmo os doadores regulares precisavam interromper as doações ao completar 70 anos. A mudança vale para pessoas que já são doadoras, desde que estejam saudáveis e sejam consideradas aptas na avaliação clínica. A nova regra entra em vigor em outubro e acompanha o aumento da expectativa de vida da população brasileira. Faltando 2 minutos para as 11, eu, Cláudia Nakazato, tô indo embora, mas quem já tá por aqui é a Ana Pellicer para te fazer companhia a partir de agora. Um beijo para você e uma ótima quinta-feira. Tchau.
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4: A festa de Santa Dulce dos Pobres, iniciada desde o dia 1º de agosto, terá o encerramento hoje, dia 13, data litúrgica da Santa Baiana. A programação começou com missas desde as 6 horas da manhã e segue com apresentações religiosas e culturais ao longo do dia. Às 15 horas, o padre Antônio Maria faz um show e às 17 será realizada a missa solene campal na Praça Irmã Dulce. O encerramento acontece às 18h30 com a tradicional procissão luminosa em honra a Santa Dulce consagrada. Saída do Largo de Roma. Eu sou Stephanie Swerdick e de hora em hora eu volto com mais informações do Jornalismo Nova Brasil.
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12: A Bonocô no sentido centro agora tem um pouco de retenção entre a estação Bonocô do metrô e a entrada para o Vale do Ogum já. Quem se aproxima do acesso norte deve pegar a Via Expressa para ir até Água de Menino sem complicações. 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

horas, mais 3 minutos. Bom dia, quinta-feira, 13 de agosto de 2026. Tudo bem com você? Que alegria e que honra ter a sua companhia. Saber que você escolheu a Nova Brasil para fazer parte da sua vida. Bora de música brasileira de qualidade, né? Eu sou a Ana Pelisser, vamos juntos até as 4 da tarde. Abrindo com Roupa Nova, som acústico, Anjo.

Nova Brasil com Lucas Félix, todas as canções. Teve também Jota Quest, Além do Horizonte. Agora 11:18. 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

0: Brasil esperando na janela com cogumelo Plutão. Teve também a nossa pimentinha Elis Regina. Alô, alô, Marciano. Agora 11:37. 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

0: achando dessa hora que teve também o Tim Maia, Me Dê Motivo.
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0: A Polícia Federal deflagrou hoje a Operação Arena para investigar um grupo empresarial suspeito de praticar lavagem de dinheiro procedente da exploração de betes. A ação ocorre na Paraíba, Sergipe, São Paulo, Rio de Janeiro e Paraná. E já quebrou o sigilo telemático e bancário dos investigados, além de sequestrar R$1,1 bilhão. São cumpridos 17 mandados de busca e apreensão, inclusive do advogado Nelson Williams. De acordo com informações da Polícia Federal, os suspeitos poderão responder por crimes de evasão de divisas, lavagem de dinheiro e por crimes contra o sistema financeiro nacional. Nova Brasil, agora faltando um minuto para o meio-dia e já tem Sob Medida. 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
8: Uma operação para investigar um suposto esquema de fraudes em licitações, desvio de recursos públicos, corrupção e lavagem de dinheiro no interior da Bahia foi deflagrada hoje pela Polícia Federal e a Controladoria Geral da União. A Operação Severus, segunda fase da Operação Pacto Infame, cumpre 33 mandados de busca e apreensão em 8 cidades baianas: Gongogi, Itabuna, Ilhéus, Dário Meira, Ipiaú, Ibicaraí, Valença e Eunápolis. A Justiça também autorizou a apreensão de dinheiro em espécie, joias e veículos relacionados aos investigados. Além disso, foram determinadas medidas para bloqueio de valores, imóveis, veículos e outros bens até o limite de R$2 milhões.
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pra você. Hoje, 13 de agosto de 2026. Que bom, que alegria tá aqui começando mais uma tarde na sua companhia. Você que tá curtindo a Nova Brasil, ouvindo, sintonizado pelo rádio ou então pelo nosso aplicativo. Você baixa gratuitamente aí no seu celular e leva pra onde você quiser. Ou então pelo nosso site novabrasil.com. Nessa edição do Sob Medida, a gente vai curtir o som do Lulu Santos, tem Vanessa da Mata, Marisa Monte e muito mais. Abrindo com Paralamas do Sucesso, Ela Disse Adeus.

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Nova Brasil, não me deixe só, Vanessa da Mata. Teve também Proibida pra mim, Zé Cabaleiro. Agora é meio de 23, uma ótima tarde. A gente tá aqui curtindo uma hora de música direto, sem intervalos. Obrigada pela companhia. 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Bora? Faz o seguinte, vai pro seu WhatsApp, envia uma mensagem de texto pra gente, 11 943 805 100, e é muito simples participar, viu? 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Participe, boa sorte, a gente tá aqui torcendo pra você, o resultado é no final dessa hora, dá tempo ainda, hein? Agora é meio-dia e 24, a gente continua aqui curtindo Sob Medida com a Marisa Monte, ao vivo. Eu te amo, te amo, te amo.

0: Nova Brasil com tudo azul, Lulu Santos.
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0: Agora a gente vai recordar um grande sucesso do Gonzaguinha, Mamão com Mel. Lançado no ano de 1985, a canção usa a famosa expressão popular do título para traduzir um amor gostoso, leve e sem complicações. Na letra, Gonzaguinha canta a pureza e a alegria de amar com a simplicidade de quem diz maravilhas banais, lembrando que a felicidade do encontro não precisa de esforço para acontecer.

0: Brasil com Luz dos Olhos, Nando Reis, fechando essa edição de Sob Medida. Teve também a Maria Rita com A Festa.
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0: O programa Farmácia Popular vai passar por uma modernização e poderá oferecer exames, testes rápidos e teleatendimento. A nova regulamentação prevê ainda o combate a fraudes com inteligência artificial e a criação de unidades volantes para regiões de difícil acesso, como áreas ribeirinhas. Agora faltando 3 minutos para 1 da tarde.
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0: Brasil, a gente ouviu Sintonia com Moraes Moreira. Teve também o Seu Jorge com Carolina, 1:18.
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0: Nova Brasil com Marcelo Genesi, a participação da Laura Lavieri para sonhar. Teve também Djavan com Lambada de Serpente, 20 para as duas. 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

0: Nova Brasil com Caetano Veloso, Fora da Ordem, fechando essa hora. Teve também a Zélia Duncan, Tudo Sobre Você.
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0: De Um Segundo Sol, de Nando Reis pra Cássia Eller, A Malandragem de Cazuza pra Ângela Rorô e eternizada por Cássia, grandes clássicos da MPB ganharam vida na voz de outros intérpretes. E a Nova Brasil selecionou 10 compositores que assinaram hits inesquecíveis, gravados por grandes nomes da nossa música. Você pode conferir todas as histórias no nosso site novabrasil.com. Agora faltando 1 minuto para as 2 da tarde.
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0: na voz da Maria Gadu. Antes teve Certas Coisas com Lenine. Agora 2:18.
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0: Nova Brasil, eu queria ter uma bomba. Barão Vermelho nos vocais, Frejá, teve também Vanessa da Mata, Te Amo, 2h37.
1: O Bahia já está de olho no próximo compromisso pelo Campeonato Brasileiro. Neste domingo, às 11 horas da manhã, o tricolor entra em campo em Chapecó para enfrentar a Chapecoense e mais um importante desafio na competição. O Bahia ocupa a sexta colocação do Brasileirão com 33 pontos e busca um resultado positivo fora de casa para continuar firme na parte de cima da tabela e se aproximar ainda mais do grupo dos primeiros colocados. Do outro lado estará a Chapecoense, atual lanterna do campeonato. Mas, apesar da situação do adversário, o Bahia sabe que não encontrará facilidade jogando em Chapecó. Para a partida, o técnico Rogério Ceni terá problemas importantes na montagem da equipe. Everton Ribeiro, Luciano Juba, Eric Puga e Ademir estão machucados e não estarão à disposição. Mesmo com os desfalques, o objetivo é claro, pontuar fora de casa e seguir forte na briga pelas primeiras posições do Campeonato Brasileiro. Nova Brasil FM Salvador, do Departamento de Esportes, Ivo Ferraz.
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0: Brasil, Lance Legal com Guilherme Arantes. Teve também Flávio Venturini com Clube da Esquina 2.
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0: E ouça essa nota que legal, ó. Literatura, oficinas e samba. O Museu das Favelas apresentou sua programação para o mês de agosto no centro de São Paulo. Dentre os destaques estão o lançamento do livro Vozes de Impacto, focado no empreendedorismo feminino, e a tradicional festa de favela, com show do coletivo Amigas do Samba. Confira a agenda completinha e saiba como garantir seus ingressos em novabrasil.com. Agora, 2h57.
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6: O Tribunal de Contas da Bahia entregou oficialmente ontem ao Tribunal Regional Eleitoral a relação com 602 gestores públicos que tiveram suas prestações de contas rejeitadas nos últimos 8 anos. O documento vai subsidiar o Ministério Público Eleitoral, os partidos e a Justiça Eleitoral na verificação de eventuais impugnações de candidaturas com base na lei da ficha limpa. O presidente do TRE da Bahia, desembargador Maurício Kertzmann, destacou que a lista chega em um momento importante do calendário eleitoral e reforçou que durante a campanha o órgão vai focar no combate à desinformação e no uso indevido da inteligência artificial. De hora em hora, eu volto com mais informações e notícias do jornalismo Nova Brasil para vocês.

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0: Biquíni, Isabela Brante. Então, teve também som acústico dos Titãs, Os Cegos do Castelo, agora 3:18. 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
16: O 20 Nova Brasil aproveita a pista livre no Vale do Canelo. O trajeto entre o Campo Grande e a Avenida Anitta Garibaldi está sem problemas, assim como o percurso do Garcia, Avenida Levogido Filgueiras livre. 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

0: Brasil 3:30.
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0: Agora a gente recorda aqui no Arquivo Nova Brasil, de volta pro aconchego, na inconfundível voz de Elba Ramalho. Essa canção foi lançada no ano de 1985, faz parte do álbum Fogo na Mistura, composição do Dominguinhos e Nando Cordel. Curiosamente, o arranjo em tom mais suave nasceu depois de Dominguinhos ajustar a roupagem da música pro estilo da cantora, criando uma verdadeira obra-prima sobre a saudade e o aconchego do lar.

0: noite não. Lobão teve também aqui Elba Ramalho de volta pro aconchego no nosso arquivo Nova Brasil, 3:38.
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0: Brasil, fechando muito bem meu horário com a gente. Gente boa se atrai com o seu Jorge. Teve também Skank com Beleza Pura.
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0: Boa notícia, hein? A cientista Luísa Lina Vila, de 75 anos, foi escolhida para receber o prêmio Otávio Frias de Oliveira na categoria Personalidade de Destaque de Oncologia. Com quase 5 décadas dedicadas ao estudo do HPV, ela participou de pesquisas fundamentais para compreender a relação entre o vírus e diferentes tipos de câncer. Em 2005, foi autora principal de um ensaio clínico decisivo para demonstrar a segurança e a capacidade de prevenção da vacina quadrivalente. A pesquisadora também acompanhou por décadas milhares de mulheres em estudos sobre a evolução da infecção. Atualmente, é professora da Faculdade de Medicina da USP e atua em pesquisas voltadas à prevenção do câncer. E assim que eu me despeço, eu sou a Ana Pelicerto, indo. Obrigada pela companhia, fique bem, cuide-se bem, uma excelente tarde para você. Volta amanhã a partir das 11 da manhã e já, hein? Quem chega é Júlio César. Um beijo e até amanhã.
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0: Você já reparou na sua língua hoje? Alterações na cor ou na textura dela podem sinalizar que algo não vai bem no seu organismo. Uma língua saudável é rosada. Se estiver muito esbranquiçada, pode ser acúmulo de bactérias ou infecções. Se estiver vermelha e lisa ou amarelada, também merece atenção. O hábito de escovar a língua e fazer o autoexame ajuda a evitar o mau hálito e a identificar problemas cedo. Se notar manchas ou feridas que persistem por mais de 2 semanas, consulte o médico.
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5: A Assembleia Legislativa da Bahia realizou hoje uma sessão especial em homenagem aos 215 anos da Associação Comercial da Bahia. O evento reuniu autoridades, empreendedores e representantes do setor do comércio em celebração à trajetória da instituição fundada em 1811. A homenagem, proposta pelo deputado Eduardo Salles, do PV, e aprovada por unanimidade pelos deputados, foi conduzida pela presidente da ALBA, a deputada Ivana Bastos. A ACB foi representada pela atual presidente Isabela Soares, segunda mulher a presidir a Associação Comercial da Bahia em mais de 200 anos de existência da entidade. Eu sou Stephanie Swerdick, de hora em hora eu volto com mais informações do jornalismo Nova Brasil.
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0: Nova Brasil com Marcos Sabino Reluz.
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0: Os brasileiros ainda têm 5,12 bilhões disponíveis para resgate no sistema de valores a receber, segundo o Banco Central. Desse total, 3,76 bilhões pertencem a pessoas físicas e 1,35 bilhão a empresas. Os recursos podem vir de contas encerradas, consórcios, cooperativas, tarifas cobradas indevidamente e também outras operações financeiras. A consulta é gratuita e pode ser feita com o CPF e CNPJ. Para solicitar o dinheiro, é necessário acessar o sistema na conta gov.br, prata ou ouro. Cerca de 70% dos beneficiários têm até R$10 a receber. O Banco Central alerta que não cobra taxas nem via links para liberar os valores. Nova Brasil FM, mais que moderna, brasileira, 4 para as 5, ótima tarde.
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7: A operação de voos diretos entre Salvador e Paris vai ser interrompida temporariamente em 2027 pela Air France. A suspensão está programada para o período de 8 de março a 22 de maio, durante a baixa temporada, e a previsão é que a rota volte a operar a partir de 24 de maio do próximo ano. Passageiros que já compraram bilhetes para o período afetado serão transferidos para voos da Gol com conexão no aeroporto de São Paulo, em Guarulhos. A medida busca garantir a continuidade das viagens enquanto o trecho direto estiver fora de operação. Eu sou Stephanie Swerdick, de hora em hora eu volto com mais informações do jornalismo Nova Brasil.
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19: A ACM no Caminho das Árvores tem lentidão no sentido Iguatemi, desde o Complexo Viário João Gilberto até a descida do elevado da Estação Hiper do BRT. Para ir da Pituba para a Avenida Tancredo Neves, pega Paulo VI e a Rua do Jaracatiá, que estão livres. 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

0: Nova Brasil com o som da Banda do Mar, Dia Clarear. Daqui a pouco tem Nova Brasil em Campo. 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Agora 5h25, ótima tarde pra você.
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7: A Juracy Magalhães tem lentidão no sentido Iguatemi, atrapalhando também quem vai do Rio Vermelho para Itaigara. Para ir do Rio Vermelho para Itaigara ou para Pituba, use a orla, que está com trânsito movimentado, mas fluindo melhor. 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

0: 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Salve, salve, minha galera brasileira, um abraço a todos, estamos juntos a partir de agora, 5:28 na capital baiana. Vamos começar o nosso Nova Brasil em campo, vamos bater uma bolinha redondinha com todo o nosso timaço até 19h, é muito bom, galera. Vamos falar de Bahia, vamos falar de Vitória, fim de semana tem rodada dupla, 11 da manhã tem Bahia enfrentando a Chapecoense na Arena Condar em Santa Catarina, lá em Chapecó, e às 18h30 o Botafogo enfrentando o Vitória, enfrentando o Botafogo no estádio do Barradão, claro, com transmissão da Rádio Nova Brasil FM Salvador. E a partir de agora, hein? Vamos trazer todos os detalhes com a participação do torcedor, claro, com a gente. Então, a partir de agora, anota aí o nosso WhatsApp, você que tá no trânsito, quer participar aqui, quer interagir com a gente, dá a sua opinião, qual é a sua expectativa? O Vitória precisa voltar a vencer no Campeonato Brasileiro, é isso mesmo, hein? O Vitória precisa voltar a vencer no Campeonato Brasileiro, precisa voltar a pontuar, o Bahia precisa voltar a jogar bem, é o sexto colocado, mas o futebol apresentado pelo Bahia hoje causa aí uma insatisfação em muitos torcedores. Bahia tá na sexta posição, poderia tá até melhor, o Bahia poderia tá até na quarta posição, pelo menos na terceira, tá no clima mesmo do Campeonato Brasileiro, caminhando para uma vaga na Libertadores da América e, é claro, jogando também um futebol convincente. Bahia não vem jogando aquele futebol convincente, mas é hoje o sexto colocado, tá numa posição tranquila, confortável, mas precisa abrir o olho. Tem demissão de treinador, já vamos trazer os detalhes pra galera. Tem proposta para jogador do Vitória, tem sondagem, tem a participação do torcedor com a gente. 719-9626-9020, mande a sua mensagem de áudio. 719-9626-9020. Vamos juntos, galera. Estou com o nosso Rafa Seixas, com o Gabriel Bacelar, com o nosso querido Roberto Rivelino, com França Almeida, com Toninho Maravilha, com Ives Carneiro, com o nosso Genildo Lavinsky, com a Lorena Vinhas, com todo o nosso timaço, para a partir de agora fazer mais um Nova Brasil em campo, Salvador, galera. 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Rafa Seixas, o homem do condomínio, bota a vinhetinha dele aí, garotão. Boa tarde, Rafa.
1: Boa tarde pra você, Ivo. Boa tarde a todos que estão ligados aqui no Nova Brasil em Campo. DJ Hércules comandando ali as carrapetas, a nave Nova Brasil. Daqui a pouco eu vou trazer as atualizações do Vitória, que tem sondagem atacante. Ontem falamos sobre a sondagem no técnico Jair Ventura do futebol mexicano. Trazer as atualizações do departamento médico do Vitória e tudo o que acontecer no treinamento de hoje. É o Vitória se preparando para o jogo contra o Botafogo. Vitória tem 26 pontos, está ali próximo à zona de rebaixamento, tem 2 jogos em casa e vai precisar vencer para se afastar de vez dessa zona maldita. Daqui a pouco eu trago todas as informações do rubro-negro baiano aqui no Nova Brasil. Brasil em campo, garoto.
0: Valeu, galera brasileira, vamos juntos nas ondas do rádio, no pique, liberando geral, no som da Nova Brasil FM, galera. Bom, vamos começar o programa, você pode mandar a sua mensagem de áudio, já vamos trazer as informações aqui, atualizando o dia de hoje no Vitória, também o dia de hoje no Bahia, que se prepara o Bahia para pegar a Chapecoense fora de casa, domingo, 11 da manhã, galera. Domingo a nossa transmissão vai ser daquele jeito, hein? Começando às 10 e aí a gente vai até 1 da tarde, depois dá uma pausazinha, almoça rapidinho e vamos pro Barradão, porque teremos jogo a partir de 5:30 também, já na nossa pré-jornada esportiva com Vitória e Botafogo pelo Campeonato Brasileiro, tá certo? Bom, Roberto tá comigo já, o nosso querido Robertão Rivelino, narrador que tem nome de craque, arrebentando aqui o nosso Robertão com a Nova Brasil FM, a casa do nosso querido Roberto Rivelino, grande narrador esportivo do Brasil. Bota a vinhetinha dele aí, garotão. Roberto Rivelino. E aí, Robertão?
2: Um abraço para você, Ivo. Boa tarde para todos os colegas. Hoje o programa recheado aí com a presença de toda essa galera e, claro, para falarmos aí sobre Vitória, sobre Bahia, expectativa para esta próxima rodada, a 23ª do Campeonato Brasileiro e os times precisando vencer, né? Você tá vendo aqui a questão do Vitória. O Vitória tá 4 jogos que não marca no Campeonato Brasileiro. A gente viu que teve uma goleada importantíssima aí no meio da semana passada, levando a classificação para a próxima uma fase, sobrando gols na Copa do Brasil, mas está um jejum de gols do rubro-negro no Campeonato Brasileiro. Ele precisa vencer o Botafogo aí para se distanciar mais ainda dessa zona de rebaixamento, como falava o Rafa. Você falando aí da transmissão, falando de almoço, a galera já ficou animada por aí.
0: É verdade, Robertão. Vamos lá, garotão. Terça-feira, né? É terça-feira que a gente vai reunir a galera aí pra fazer aquele almoço aí que, com todo o timaço da Nova Brasil FM Salvador. Estaremos juntos, hein? Você também estará convidado, está convidado pra estar com a gente também, nosso querido Roberto Rivelino. E aí, Roberto, qual é a sua expectativa, hein, pra esse fim de semana? O Vitória tá jogando em casa. Não tem negócio de conversinha, não. O Vitória tá jogando em casa e não pode dar atenção somente pro campeonato, pra Copa do Brasil, claro. A Copa do Brasil é importante pro Vitória, é caminho pra Libertadores, é muita grana envolvida, mas o Vitória, a principal competição pro Vitória na temporada se chama Campeonato Brasileiro da Série A. Então o Vitória vai enfrentar o Botafogo domingo no Barradão, não tem que conhecer Botafogo, não saber, né, quem é que vem pra vestir a camisa do Botafogo, como é que é o Botafogo. O Vitória precisa voltar a vencer no Campeonato Brasileiro, porque a situação do Vitória já começa a preocupar. Talvez as pessoas não estejam, o torcedor não esteja percebendo tanto, né? Porque tá nessa euforia ainda aí da questão da Copa do Brasil, e isso tira um pouquinho o foco do torcedor com relação ao Campeonato Brasileiro. Ah, faltam ainda 16 rodadas, Ivo, tem muito tempo para recuperar a gente. A cada rodada vai afunilando o Campeonato Brasileiro. A Rafa já trouxe aqui ontem, daqui a pouco vamos trazer novamente, Roberto, você pode até trazer também aí, acerca do percentual que Vitória precisa ainda atingir, né? Na linha de corte dos 45 pontos para não cair para a Série B do Campeonato Brasileiro. Então, assim, é jogo para pirão, mas o Vitória tem que vencer o Botafogo, Roberto.
2: É verdade, tem que se fazer valer essa questão do mando de campo, que o Vitória continua, mesmo nesta campanha irregular, nessa questão aí de não ter um distanciamento mais seguro dessa zona de rebaixamento. A gente falando aí que o Vitória tá a 4 jogos sem marcar no Campeonato Brasileiro, mas desses 4 jogos que ele não marcou, que não venceu, tem um empate contra o próprio Botafogo, que foi fora de casa. Os outros jogos, apenas um deles aconteceu no Barradão, que foi aquele jogo contra o Palmeiras, que é uma situação diferente. Além de jogar com o líder do Campeonato Brasileiro, um dos melhores times da América, teve aquela situação de 2 jogadores expulsos aí, não tem nem como avaliar essa questão do Vitória como mandante. Nos outros jogos, foi um empate 0-0 contra o próprio Botafogo, que considera-se um resultado positivo, já que jogou fora de casa. Teve esse jogo agora contra o Flamengo, que também é disparadamente melhor do que a equipe do Vitória. Ficou devendo naquele jogo que perdeu para o Remo fora de casa pelo placar de 2-0. E agora sim, voltando a jogar como mandante, num adversário que não é tão assustador, porque há poucos dias o Vitória empatou com o próprio Botafogo em 0-0 jogando lá. Então, se acredita sim que com esse poder, essa força que o Vitória tem no Barradão, possa sim voltar a vencer no Campeonato Brasileiro e dar aquela respirada. Com relação a essa questão de classificação, o Vitória, ele está com 4 pontos à frente aí dos adversários que estão aí na zona de rebaixamento. O Vitória hoje aí na 13ª colocação, 26 pontos. O Santos e o Vasco da Gama, que são os primeiros da zona de rebaixamento, tem 22. Num tropeço do Vitória, numa derrota e esses times vencendo, o Vitória poderia ficar apenas a 1 ponto da zona de rebaixamento. E nessa estatística que você fala, é exatamente isso. O Vitória tem ainda 16 partidas a disputar e tem que conquistar pelo menos 19 pontos desses que estarão, desses 48 que estarão em disputa. Então precisa conquistar pelo menos 40% em pensando apenas na sua permanência na Série A do Campeonato Brasileiro. Para pensar em algo mais, uma Copa Sul-Americana, uma competição internacional, aí sim, teria que vencer mais e mais jogos para ter uma pontuação bem mais expressiva.
0: Eita, Robertão, grande Robertão Rivelino, tá voando aqui no Nova Brasil em Campo, Salvador, galera. É isso aí, Rafa, na sua opinião também, você vê dessa forma, o Vitória vai jogar em casa contra o Botafogo e não tem conversinha, não tem meia palavra, né? É vencer ou vencer pro Vitória voltar também a ter mais firmeza no Campeonato Brasileiro e afastando mais essa questão da possibilidade de rebaixamento, né, Rafa? Boa tarde, mais uma vez.
1: Boa, eu entendo o torcedor do Vitória, Roberto, nessa euforia da Copa do Brasil, e é claro, uma competição é rentável pro Vitória e que o Vitória, claro, tem possibilidade de chegar na final e depois pensar sobre o título, que é importante pro Vitória, que já bateu na trave em 2010 e esse ano pode chegar na Libertadores através da Copa do Brasil, que eu acho, Roberto, um caminho mais fácil, entre aspas, pro Vitória comparado à situação dele no Campeonato Brasileiro. Mas o torcedor do Vitória também tem que entender que há uma competição paralela, Roberto, e que a gente não pode esquecer dessa competição paralela, que é o Campeonato Brasileiro. Hoje o Vitória está distante da classificação para Libertadores da América, mas está em uma situação de Copa Sul-Americana, que é uma competição importante, que dá vaga também na Libertadores da América. Então o torcedor tem que pensar também no Campeonato Brasileiro, e porque o Vitória hoje não está em uma situação confortável. Matematicamente é confortável, porque a situação do Vitória é melhor do que a do Vasco, que está dentro da zona, e a do Santos, que está dentro da zona, que precisa fazer uma pontuação maior do que o Vitória precisa hoje para chegar aos 45 pontos. O torcedor.
0: O Vitória hoje o Botafogo é o 19º, né?
1: Pois é.
0: Tá algumas casinhas na frente do Vitória. O Botafogo é o 19º.
1: Nono? Não,
0: o 19º. O Botafogo é o nono, que diga, rapaz.
1: É o nono, rapaz.
0: O Botafogo é o nono, tem 30 pontos. 19º é o Remo.
1: Vai ser um jogo difícil, muito difícil. Mas a confiança do torcedor do Vitória em casa, claro, 100%. Até pelo histórico recente do Vitória jogando no Barradão. Então, confiança lá em cima. Mas lembrando, torcedor, não pode esquecer dessa tal competição paralela. Campeonato Brasileiro é traiçoeiro e prega peças.
0: É verdade, verdade. Então vamos embora, hein? Vamos lá, vamos ver a galera participando com a gente. Vitória, daqui a pouco tem mais informações, a questão do trabalho, do treinamento do Vitória. Vamos trazer a participação da galera, oi.
1: E tem arbitragem definida pra Vitória e Botafogo. Meu Jesus.
0: É, brincadeira, hein? Vamos lá, vamos começar a ouvir aqui o primeiro ouvinte, vamos lá. Cadê? Solta pra gente, Beltão.
3: Boa tarde, Ivo Guimarães, meu querido Rafa, meu sobrinho Rafa querido, boa tarde a todos. Rapaz, eu tô aqui com meu amigo Carlão, viu, da Undina, retado, boca de 09, torcedor do Bahia. Olha, e Haroldo e Orelha. Olha, eu acredito no Vitória sábado, domingo, com Botafogo, sim. Eu acho que Vitória tem condições de ganhar o Botafogo, e por que não? E o Bahia tem condições de ganhar o Chapecoense. Pô, o Chapecoense é lanterna, cara. E o Bahia não ganha de Chapecoense, vai ganhar de quem? O jogo do Vitória é mais duro, né? Mas eu acredito que o Vitória ganhe. Um abraço forte. Lauca, o gostosão do...
0: Toque duas vezes. Beleza, valeu, Lauca. Mate o nome, mas não erre o nome, né? Você falou em Guimarães, não é, não sou eu. Sou Ivo Ferraz e o Guimarães é nosso primo, velho, né?
1: Um abraço, primo.
0: Tá ligado com a gente, um abraço pra ele aí. Valeu, Lauca. Presta atenção no que tá falando pra próxima vez você não errar.
4: Boa tarde, Ivo. Boa tarde a todos os ouvintes que estão ligados aí na Nova Brasil FM. É, a Nova Brasil, que além de ser o melhor da moderna MPB, agora tem futebol, tem transmissão esportiva, isso é muito bom, hein? A cada dia, novos projetos surgindo, e esse projeto chama-se Nova Brasil, que beleza, hein? Seja muito bem-vindo aí a essa casa que é uma rádio bastante conhecida como a rádio musical de MPB, e agora com esse projeto aí de transmissão esportiva. Parabéns aí a Rádio Nova Brasil, né? Começando aí com a Rádio Nova Brasil de São Paulo, a matriz, né? Que deu aí essa ideia, e essa ideia amadureceu para todo o Brasil, né? Então, parabéns aí por essa iniciativa, não só de vocês, mas também de outras equipes de esportes, né? Pois é, e falando do Bahia e Chapecoense, né? Vamos aguardar até a bola rolar para ver o que vai acontecer. Eu vou estar acompanhando o jogo. E seja bem-vindo aí, seja bem-vindo ao Rafael Seixas, Rafael que já passou por várias emissoras, assim como você, assim como outros também. Francinha, seja bem-vindo, Francinha, também um forte abraço. E essa menina aí que tá começando agora, né, que está na torcida, seja bem-vinda, viu? Muito bom, parabéns pelo trabalho de todos vocês. É isso aí, um abração, eu continuo por aqui na escuta, Ivo.
0: Obrigado.
4: Com certeza, nas ondas do rádio, é isso aí,
0: nas
4: um abração.
0: Nas ondas do rádio, galera, nossa Leilane Fernandes, lá de Fazenda Grande do Retiro, obrigado, querida, sempre ouvindo a gente, né, Rafa? Nossa querida Leilane, torcedora do Bahia, mas é gente fina, da melhor qualidade, acompanha a gente aqui, né? Leiliane, né?
1: Leiliane
0: Fernandes, que você tanto pegava no pé dela, mas hoje você não pega mais. Mais um aí.
5: Boa tarde, Igor Ferrari, quase noite, toda a equipe aí, Raul Fecha, toda a equipe aí do esporte. Quem tá falando é Zacaria de Jardim Santo Inácio. É, o seguinte é esse, confiante no Botafogo, eu tô porque jogo dentro de casa. Eu espero que o Vitória jogue com seriedade, ganhando o Botafogo e ganhando o rival, né? Não que seja o Vitória 1-0, o que importa é o Vitória ganhar. É os três pontos que importa. E o Sardinha lá, ele faz a parte dele. Se a Chapecoense ganhar ele, pra mim é felicidade. É, agora é o seguinte, é esse. Com relação à Copa do Brasil, tô confiante sim, né? Ele lá pra São Januário não tomar goleada, administrar o jogo, se perder pra casa, um mago, um empate. E aqui no Marradão a gente come laçado aqui dentro. Come laçado. Tô confiante sim. Zacaria de Jardim Santo Inácio. Zazara, zaza, Zacaria.
0: Você tá imitando uma vinheta aí, viu, seu Zacarias? Um abraço.

0: Bota o time do Bahia pra cima, pra fazer um jogo bonito, um jogo alegre, que o Bahia vai vencer a Chapecoense e vai vencer bem. Claro, não podemos menosprezar o adversário, não podemos aqui dizer, né, que já ganhou, não, não podemos fazer isso, mas que olhando pra Chapecoense, né, pra sua campanha, lanterna do campeonato, e olhando pro time do Bahia, que é o sexto do campeonato, não vem fazendo bons jogos, mas tem jogadores de qualidade nesse elenco. Se o Rogério Ceni conseguir fazer, montar uma escalação, se ele não for inventar, como ele fez no último jogo, colocar o William José pra fazer a função do Everton Ribeiro, talvez eu fale aquilo até discorde de mim. Não, esse cara tá falando que não é bem assim. Mas pra quem tava no estádio, pra quem assistiu o jogo, viu que o William José tava jogando mais recuado, jogava se aproximar também lá do Alejo Vélez, ali perto do Rodrigo Nestor, matou o meio de campo do Bahia. O Rodrigo Nestor ficou perdido, o Acevedo também ficou meio zonzo, o Jean Lucas sumiu do jogo e o William José não fez nada, só atrapalhou. Mas aí só o Rogério Ceni consegue enxergar que é um jogador ainda que pode dar caldo nesse Bahia. Não vejo, vejo uns caras em fim de carreira, vejo uns caras cansados em campo. Quando faz alguma coisinha, quando faz um gol ou outro, quer tirar onda com a torcida, mandando calar a boca às vezes, né? Então assim, não tô tumultuando, mas tô falando a verdade pro torcedor do Bahia, que na sua maioria não aguenta mais ver falar em alguns jogadores aí. Por exemplo, um deles é o William José, o Everaldo que tá no banco, não era nem para ter voltado do Fluminense pro Bahia, e outros que não estão jogando bola. Aí, meu amigo, durma com um barulho desse. Sinceramente, tá na hora do Rogério Ceni parar de inventar. E aí eu vou dizer a verdade, a minha opinião, não tenho mais expectativa nenhuma de ver Rogério fazer algo ainda diferente nesse time, espremer mais alguma coisa, conseguir tirar mais alguma coisa desse elenco. Não vejo nenhuma possibilidade. Rogério já está aí há um bom tempo e hoje já não tem mais o mesmo apreço que antes. Esse ano não ganhou nada, né, de importante no Bahia, foi eliminado precocemente na Copa do Brasil, fizeram um baita planejamento, né? Que era o planejamento desse ano, era o Bahia chegar à final da Libertadores, era o Bahia ir mais longe do que o ano passado da Libertadores e no entanto ficou no meio do caminho precocemente, eliminado em casa nos pênaltis para o O'Higgins, né? Um time que não tem expressão nenhuma no futebol internacional, veio aqui, tirou onda, eliminou o Bahia da Libertadores. Aí o Bahia nem participou direito da Libertadores e nem foi para a Sul-Americana porque na fase que estava não garantia vaga na Sul-Americana. Então assim, tem que cobrar mesmo, tem que exigir. Os caras ganham muita grana nesse Bahia. Rogério é muito bem pago e há um bom tempo não consegue tirar o futebol que a torcida espera. Correto, Robertão Rivelino?
1: É verdade. O Bahia, inclusive, teve a oportunidade de entrar no G4 nesta rodada passada. Os adversários, os concorrentes direto, tropeçaram, como o Fluminense não venceu. E o Bahia deixou de vencer, deixou de estar no G4 do Campeonato Brasileiro na rodada que terminou no final de semana. Mas vendo aqui esses números, Ivo, a gente observa que o Bahia tem novamente a oportunidade de entrar no G4. O Fluminense recebe o Palmeiras. É um jogo duro. O time do Bahia joga contra a Chapecoense, um adversário que a gente já cansou de falar aqui, apenas 10 pontos, apenas uma vitória até aqui no Campeonato Brasileiro. Então o Bahia tem a obrigação de vencer esse jogo e vencer bem. E na hipótese aí de até um empate do Fluminense contra o Palmeiras, o Bahia vencendo por 2 gols de diferença, a partir de 2 gols, já entraria no G4, porque o Bahia tem hoje 33 pontos, a equipe do Fluminense tem 35. Se o Bahia vence, vai a 36. Mesmo o Fluminense empatando, vai a 36 também, mas no saldo de gols, o Fluminense hoje tem 5 contra 4 do Bahia. Se o Bahia faz 2-0 lá e o Fluminense empata, ficariam ambos com 36 pontos, mas no saldo de gols, o Bahia ultrapassaria a equipe do Fluminense. Já é mais uma oportunidade enorme do Bahia entrar no G4. Claro, se o Fluminense vencer, aí não haverá possibilidade, mesmo o Bahia vencendo, de entrar no G4, mas é a grande chance aí do Bahia voltar a vencer no Brasileiro e vencer bem, golear, inclusive, a equipe da Chapecoense.
0: Perfeito, Roberto Rivelino. Hoje o programa tá quente, galera. Vamos ouvir Gabriel Barcelar. Ele também não fica em cima do muro. Vamos falar do Bahia, destacar pelo menos a boa tarde do nosso querido Gabriel Barcelar e a expectativa dele para esse jogo contra a Chapecoense. Para mim, tem que vencer pelo menos por 2 ou 3 gols lá.

0: em Santa Catarina. No mínimo 2-0, tá? No mínimo. Bota a vinhetinha aí, garotão. Boa tarde, Bacelar.
1: Boa tarde, Ivo, Rafa, Roberto, Francinha, Toninho, Genildo, quem tiver, grande Hércules e todos os ouvintes que a gente sempre tem que lembrar deles, estão aqui diariamente confiando no que a gente traz aqui de informação, né? Primeiro de tudo, tem essa questão do Fluminense, mas a gente não pode esquecer que o Cruzeiro também já tá na frente do Bahia, né? São dois times que estão à frente do Bahia. O Cruzeiro tem o mesmo número de pontos que o Bahia, mas também vai jogar na rodada, então o Bahia depende não só dele agora, mas como depende também do Cruzeiro e do Fluminense, mais duas equipes aí além do Bahia, né? Antes era só o Fluminense, agora tem o Cruzeiro que o Bahia deixou chegar no jogo também, né? E é importantíssimo a gente salientar que até determinada rodada do primeiro turno, o Cruzeiro estava na zona de rebaixamento do campeonato e o Bahia já deixou o Cruzeiro ultrapassar igualar, na verdade, né? O seu número de pontos no campeonato, o que mostra o quanto o Bahia teve um declínio técnico no campeonato e o Cruzeiro teve um acrescente. Mas notícias boas pro Bahia hoje, tá? Apesar da fase negativa, boas notícias pro Bahia de atletas aí que podem retornar pra sequência do campeonato, boa, então, né? O Everton Ribeiro seguiu fazendo trabalho híbrido, fez trabalho metade na fisioterapia, na academia e depois foi pro gramado. O Luciano Juba, esse sim, fez um trabalho parcial físico no gramado. Ele que não tinha ido pro gramado ontem, voltou a trabalhar hoje no campo no CT Evaristo de Macedo e pode sim voltar a relação para esse jogo de domingo. Ainda acho difícil, porque o trabalho que ele fez no campo hoje foi só físico. Ele não trabalhou com bola, tá? Mas, quem sabe, o Juba não pode ganhar esse ritmo aí até domingo e voltar a trabalhar com o Rogério Ceni na partida contra a Chapecoense. E o Eric, que já havia feito trabalho parcial com a equipe, permaneceu hoje fazendo trabalho já com o grupo. Tem até imagens do Eric ali disputando uma bola com o Caio Alexandre. É uma disputa de quem já tá aparentemente bem apto para jogar futebol. A gente torce que o Eric volte, porque o meio de campo do Bahia tá assim sentindo falta dele. Então essas são as notícias, as novidades do treino do Bahia de hoje. No mais, treino normal, todo mundo treinou, todo mundo à disposição, exceto Ademir, Léo Vieira. O Ademir aí só volta no início ou em meados de setembro, e o Léo Vieira já não joga mais esse ano, o goleiro que se machucou lá no Mangueirão no jogo contra o Remo. No mais, boas notícias, são três jogadores importantes aí, tanto o Everton Ribeiro, quanto o Juba, quanto o Eric, e desses três aí eu espero que pelo menos o Eric esteja disponível. O cenário mais perfeito seria Eric e Juba, os dois disponíveis. Mas eu acho que, pelo que a gente acompanha de trabalho diário e semanal das equipes, pelo que os atletas têm feito de trabalho essa semana, eu acho que só o Eric que deve ir pro jogo mesmo. O Juba seria uma notícia muito boa para além da que já foi ele voltar aí pro campo hoje. O Everton Ribeiro ainda acho mais difícil por conta do procedimento, que precisa se recuperar 100%.
0: E o Ademir tá suspenso, né? Tá machucado, mas também tá suspenso. Não jogaria, né? O Ademir provocou o terceiro cartão lá, né? No último jogo da Fonte Nova, para de fato, né, receber uma chapinha para poder ele recuperar e ao mesmo tempo zerar os cartões aí. Mas é isso aí, galera. Eu vou pro primeiro break comercial, tá certo? Na volta, vamos ouvir a galera mandando seu áudio aí, 9629020, para participar com a gente. Daqui a pouco tem mais debate sobre Bahia e Vitória. É o Bahia enfrentando a Chapecoense domingo, Vitória enfrentando o Botafogo. É um domingo de muita bola rolando no som da Nova Brasil FM. Volto já.
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6: A campanha eleitoral começa oficialmente no próximo domingo, 16 de agosto, e o presidente Lula, candidato à reeleição pelo PT, prepara uma série de gravações com candidatos a governador e ao Senado de partidos aliados. Entre os possíveis nomes que devem participar está o governador da Bahia, Jerônimo Rodrigues, que também disputa a reeleição pelo PT. O baiano tem o apoio do presidente e a eventual gravação reforçaria a aliança entre os dois petistas. O principal adversário de Lula na disputa presidencial, Flávio Bolsonaro, do PL, também iniciou a produção de materiais com candidatos aliados desde a última terça-feira, quando gravou vídeos com candidatos ao Senado que recebem o seu apoio. Seu dia com mais informações na Nova Brasil. Amanhã, logo cedo, teremos mais notícias. Até lá!
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12: 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No caminho das árvores, a Avenida Tancredo Neves tem trânsito intenso para chegar na paralela, que tá igualmente complicada. 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

0: também a galera brasileira de volta do som da Nova Brasil FM, a galera com a gente do Pique, liberando o geral. Hoje, galera, tamo juntos aqui, mande o seu áudio 719-9626-9020. 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Vamos ver a galera participando com a gente. Os áudios estão chegando e o torcedor aqui tem vez e voz para participar, para fazer o programa com a gente. Vamos lá, fala aí, torcedor.
1: Boa noite, galera da Nova Brasil. Nova Brasil Esporte. Sou Manuelito, moro em Salvador. Sou torcedor do Bahia. Fora Rogério Ceni, desse alô aí. Esse entregador de camisa que tá prejudicando o meu Esporte Clube Bahia. Um abraço, galera. Quero ver meu áudio, quero escutar meu áudio, hein?
0: Valeu, garotão, obrigado, Manuel Lito, tá ligado com a gente, bora Bahia, minha porreta, torcedor do Tricolorzão de Aço. Olha aqui o titio de Gabriel, ó.
2: Boa tarde, Ferraz, boa tarde, Gabi, que é o Gabriel Bacelar, boa tarde para a dona Lore, boa tarde para Toninho, boa tarde para Genildo, boa tarde para Ives Carneiro, boa tarde para Rivelino,
0: tá bom,
2: boa tarde para Francinha e boa tarde para Rafael Seixas e boa tarde para Tony Silva. Toninho, Toninho, você tá muito nervoso, viu? É por isso que você disse que pega no seu pé, né? Até com o Genildo você tá pegando lá. Tenha calma, Toninho, calma, igual o Genildo fala. E você tomar um bom chá de camomila e de melissa para se acalmar, viu, Toninho? Agora você tá assim porque o Vitória foi para... Aí tá nas quartas de final aí da Copa do Brasil, né? E o incompetente é do Bahia, porque o nosso Bahia não tá. E você tá assim pegando um aí, né? Mas fique calmo que o Grupo City vai contratar jogador aí para o nosso Tricolor de Aço. E ô Gabriel Bacelar, como é que tá a situação de Everton Ribeiro? Ele já tá bom? Já tem previsão quando é que ele pode ir no Bavê e após reforçar o Bahia? E ontem eu falei em outras rádios sobre Mape de Paz e teve muitos que não concordavam, não. Dizendo que o Bahia não pôde pagar o salário de Everaldo para poder pagar o de Mapes, mas só que o Grupo City a gente veio com uma expectativa de revolucionar o Bahia, né, Gabriel Bacelar? Que Deus abençoe e tenha uma boa tarde, Ferraz. Pô, Deus abençoe, você é o cara, você sabe fazer a resenha, viu?
0: Valeu, Galo.
2: Calma, Toninho, calma.
0: Calma, Galo, calma. Você fica pegando no pé do Toninho, depois ele vai mandar uma espada pra você aí tocar em Cruz das Almas, viu, seu Galo City? Tá ligado com a gente? Fala, torcedor.
3: Boa noite, Ivo. Boa noite, bancada. Luciano de Eunápolis. Ivo, eu quero reafirmar minha satisfação, minha felicidade, minha alegria em estar ouvindo de novo, podendo voltar a ouvir Genildo Lavinsky, Toninho Maravilha, França Almeida, junto com vocês aí. Ivo, domingo Bahia aí, Chapecoense. O Bahia tem me deixado muito preocupado, Ivo. Não só em campo, como também essa falta de apoio, de atenção que o Grupo City tem dado à torcida. Isso é verídico mesmo, Ivo, ou é impressão minha? Sempre preocupado muito, porque a gente, afinal, não sabe o que vai ser o futuro do Bahia, se for essa a intenção do Grupo City, deixar a torcida de lado.
0: Valeu, beleza, Luciano, torcedor do Bahia, lá em Eunápolis. Você conhece Eunápolis, Gabriel Bacelar?
4: Eu ouvi falar muito, mas nunca fui lá. Não.
0: Já passei em Eunápolis, já.
4: Você é um cara viajado, né?
0: É, já fui lá na cidade de Itamaraju, conhece?
4: Itamaraju conheço também.
0: É, conhece Itamaraju?
4: Intermunicipal. Não conheço de conheci, não.
0: Depois de Eunápolis.
4: Itamaraju disputa
0: sempre. Você quer responder, Luciano, aí?
4: É, eu acho que o torcedor tá no direito dele de reclamar, né? Eu acho que os dois precisam ter um meio termo. O grupo precisa ouvir mais o torcedor e o torcedor precisa parar com isso também, de que ninguém liga pra torcida. Não é assim que funciona. Os resultados estão sendo ruins, as contratações não estão sendo como esperado, mas se a gente for passar a limpo a borracha em toda a história... Toda história assim, desde que eu acompanho o Bahia, né? Acho que quem já veio antes de mim pode até confirmar também. O torcedor, ele nunca teve essa voz ativa que o torcedor do Bahia acha que tem realmente dentro do clube. Torcedor nunca contratou e descontratou ninguém. Vez ou outra, o torcedor faz um protesto, os caras derrubam o treinador, mas derrubam porque querem também, não é porque o torcedor tá pedindo. Então, assim, eu acho que a chegada da SAF deu ao torcedor do Bahia uma sensação de que perdeu uma autonomia que é hipotética. Essa autonomia nunca se existiu. Torcedor nunca teve autonomia dentro de clube nenhum. E vou ser o chato da rodada agora em dizer.
0: Pressionava mais.
4: Independente. No dia que um torcedor mandar num clube, você pode fechar as portas do clube, porque não adianta você ter clube, não adianta ter diretor, presidente, nada. Porque aí você deixa pro clube o torcedor coordenar. Então, assim.
0: Opinar, reclamar.
4: Opinar é uma coisa. Ser ouvido é outra coisa também. Mandar, nunca mandou. Mandar, torcedor de clube
0: mandar,
4: nenhum.
0: Mandar, não vai mandar. Ele pode protestar, ele pode, sabe?
4: Então, ponto.
0: Criar polêmica, qualquer coisa aí. Mas mandar, não.
4: E digo mais, o torcedor do Bahia que cobra essa questão de ser ouvido, os seus desejos serem ouvidos, muitos deles com razão, mas que querem tanto esse desejo, tem que parar então de ir pra rede social e criticar o outro lado que o torcedor do Bahia diz claramente que é dominado pelo torcedor. Eu vejo muitos torcedores do Bahia dizendo que Gabriel, por exemplo, o presidente das imbatíveis, manda no Vitória, Fábio Mota faz o que Gabriel quer. Então, assim, se o torcedor do Bahia tem esse enredo e acha ruim isso que acontece no Vitória, o torcedor do Bahia tem que parar de querer ficar dando ordem ao Grupo City também, porque se no Vitória tá errado, por que no Bahia tá certo?
0: Então, ordem pronto. Não pode, agora cobrar e protestar pode.
4: Cobrar, né? É uma coisa, você querer que todos os seus desejos sejam atendidos, isso aí é da ordem, é diferente.
0: Não, antes da SAF, o torcedor, ele tinha mais acesso ao Bahia, ele tinha mais acesso, né? A pressão era maior, por exemplo, o Guilherme Belitan foi presidente, recebeu muita pressão. Hoje, os caras pressionam e o Grupo City faz de conta que não tá acontecendo, tá tudo bem, tá tudo tranquilo, entendeu?
5: Mas ele sabe que a torcida do Bahia também cobra e quando cobra chega junto. No Campeonato Baiano, quando a torcida do Bahia vaiou, Rogério foi pra coletiva chiar, ele reclamou, que não pode vaiar, que não sei o que, pereré.
4: Isso aí é mais conversa fiada, viu, Rafa? Porque se esse cara se incomodasse com isso aí que o torcedor tá fazendo, ele já tinha ido embora do Bahia há muito tempo. No final das contas, o cara não tá nem aí. O torcedor xinga aí. No jogo de foi domingo o jogo, não foi? No jogo de domingo mesmo, foi até uma cena engraçada e inusitada. Quando o time entrou em campo, que acabou aquela zoada absurda também, é outro problema também da Fonte Nova, aquela zoada daquela caixa de som.
0: Ninguém faz nada.
4: Quando silenciou o estádio pra bola rolar, o Rogério Ceni entrou em campo, né, pra ficar no banco de reservas. E aí, quando ele entrou, o torcedor gritou, Rogério. Aí ele olhou pro torcedor, quando ele olhou pro torcedor, ficou aquele silêncio mortal na Fonte Nova. Aí o torcedor, você é horrível. Ele olhou pro cara e deu legal, acabou. O cara não tá nem aí, meu irmão, o cara tá cheio de dinheiro no bolso, ele não tá aí.
5: Foi na eliminação do Ringues que a torcida protestou nos primeiros minutos.
4: Ele não tá nem aí. Tem caras que tem gênio forte, como Renato Paiva, que realmente se incomodou com o negócio da orelha de burro que colocaram nele na rede social e tudo mais, mas tem outros que não estão nem aí, mano. Então não adianta nada.
0: Aquela apareceu um amigo meu, não vou dizer quem é, mas tá aparecendo. Roberto Rivelino. Rogério é queridinho no Grupo City. Ô, Roberto, e essa situação do Bahia aí, assim, é aquilo que a gente falou, o Bahia precisa voltar, né, a jogar melhor, não, nem jogar de forma sensacional, mas jogar melhor, joga em casa. Ele ficou a volta no jogo que ele fez antes do jogo de domingo. Ele teve um jogo anterior lá na Fonte Nova?
4: Bahia e Corinthians.
0: Pronto, jogou Corinthians. Bem, jogou melhor.
4: Não, jogou o jogo contra o Corinthians, o Bahia mereceu vencer.
0: Jogou bem, o jogo foi, tivemos alguns gols também anulados, agora tá ficando chato isso, viu, Gabriel? Não é, velho? Todo jogo do Bahia, 6 gols anulados, foi isso?
4: Foram 2
0: contra o Corinthians. Não, 8 gols.
4: Não, 2 contra o Corinthians.
0: 2 do Bahia e 2 do Corinthians.
4: Foi.
0: Não foi? 4. No último jogo também teve 4. Dois do Bahia, 8 gols, cara. Nos últimos 2 jogos da Fonte Nova, anulados aí pelo VAR. Então, assim, mas independente de qualquer coisa, a gente tá falando do futebol em si.
5: Foram 3.
0: Hein? Último jogo?
5: Foram 3 o Corinthians. O Bahia fez 4 pra valer 1.
0: É brincadeira. Então, Roberto, o torcedor, né, não tem mais aquela voz assim, como a gente costumava dizer, no tempo do antes da SAF. Antes da SAF, o torcedor protestava mais, os caras tinham medo. Os caras aqui, administração, né, local, os caras caía treinador, caía jogador e tal. Hoje tá diferente, o City não trabalha muito, os caras pressionam, os caras protestam, claro. Esquenta um pouquinho, mas não é como antes. E aí o City vai tocando ao seu modo, né, Roberto?
6: É verdade, tanto é que a gente tem observado que a política do City não é essa de estar, devido a um resultado não... uma vitória que não vem, de um resultado não satisfatório, não tem essa questão de estar demitindo o treinador, como acontece na grande maioria dos clubes brasileiros. E pela vontade do torcedor hoje, na grande maioria, se você for ver, o depoimento do torcedor é sempre esse, o fora Rogério Ceni, mas aí nada disso faz efeito na prática, porque o Rogério continua, como o Gabriel está dizendo aí, ignora inclusive esse protesto, essa cobrança do torcedor. Então vai seguindo em frente. Tem que continuar com o próprio Rogério como tá, que não vai sair, e vencer, ter efetividade dentro de campo. E até dessa questão da tecnologia do VAR. Então tem que ter muito cuidado, inclusive até dos próprios treinamentos, tentar ver se acerta mais para não estar em tanto impedimento, para quando o gol acontecer, que possa ser validado.
0: É verdade. Inclusive, Gabriel, seria bom você conversar com o Ale Ruvelis, viu? Se você for lá, você bate um papo com eles, olha, tenha cuidado aí, isso aí tem que ser passado pra ele treinar, né? Ele tá muito ansioso, né? Ele tá muito afobado, ele tá querendo muito dizer, ó, esse gol valeu, né? É, porque já fez quantos? 4, não foi?
4: Não, foram 3. Foram 3. Que a gente tá pegando no pé do Ale, eu falei isso aqui, tem
0: não,
4: um,
0: eu não tô
4: dois
0: pegando,
4: dias.
0: Não, eu só gostei.
4: Torcedor tá pegando no pé do Ali, não pegando de reclamar assim. E até a gente aqui da imprensa, não só a nossa equipe, várias pessoas da imprensa, como se o Ali ficasse impedido. E a gente tá esquecendo que dos 3 gols que ele fez, ele só tava impedido em 1. O outro que tava impedido foi Pulga. E o outro gol que ele fez foi uma falta de Roman Gomes, um pé alto de Roman Gomes. Ou seja, de 3 gols que ele fez, em impedimento ele só tava 1. Então assim, a gente também tá pegando no pé do cara como se o cara não soubesse se posicionar. E a gente não parou pra olhar o decorrer do lance. Dos 3 gols que ele fez, ele só tava impedido em 1. O outro foi um pé alto, que pra mim nem foi, e o outro impedimento foi de Pulga, não foi dele. Ele tava muito pelo contrário, muito bem posicionado e testou a bola pro fundo da rede, mas o Pulga tava impedimento. Então assim, vamos dar tempo ao tempo também. Quando ele fizer o primeiro, ele vai dar uma acalmada. Todo centroavante é assim, fica afobado até fazer o primeiro gol e depois ele vai deslanchar. Ele é muito agoniado. Isso, por um lado, é bom, que ele se mexe o tempo inteiro, ele tá sempre procurando a bola, ele é rápido, isso é interessante. Inclusive, o Rodrigo Nestor negou uma bola pra ele, meu filho, no jogo de domingo. Mas, enfim, são coisas que acontecem. Ele vai fazer esse gol domingo na Chapecoense. Vai fazer logo 2, pra poder pagar esses 3 aí.
0: Vai desencantar aí nesse aí. Vamos lá, vamos ver a galera participando com a gente.
6: Oi, Ivo.
0: Oi.
6: Só um detalhe bem rápido aí, tem que quando o Alejo fizer esses gols aí, perguntar o Bel Marques, diga se valeu.
0: Então, diga se valeu, Roberto Ribeirinho. Roberto aí, tá vendo aí?
7: Olá, Roberto. Boa tarde, meu querido Ivo Ferraz, quem hoje fala é Carlos Brito em Cajacite, um abraço a toda a nação rubro-negra, galera tricolor aí, pessoal que participa da Nova Brasil FM, a parte do esporte, Rafa Seixas, hein? Quem diria, quem te ver, parabéns aí, você tá na Nova Brasil FM, você tá no lugar certo, velho, você tá no lugar certo. Tá faltando só mais um personagem pra ficar perfeito aí, tá faltando Paulo Viana, da Nova Brasil FM, que é o melhor comentarista da Bahia, tá faltando aí, pra ficar show de bola, viu? Carlos Brito e Cádia City, tô ligado em vocês, se ligue.
0: Valeu, Carlos Brito, nosso querido Britão. Valeu, queridão, obrigado, hein? Torcedor do Vitória, mais um aqui, ó.
8: Boa tarde, pessoal da Nova Brasil FM, canal Agitou aí. É o seguinte, o Bahia tá feio demais. Foi eliminado precocemente aí na questão aí da Libertadores. Saiu precocemente também. Precoce não, né? Na verdade, de um time sem expressão nenhuma, que foi o
9: o Remo, tá entendendo? E vem patinando aí nessa historinha de que vai ser o quarto, vai ser o quinto, aí toda vez que tá pra entrar no G4 do brasileiro, ou toma uma porradinha, ou empata, e fica escorregando, tá morando no sexto lugar, quando pensar que não, vai estar lá em sétimo, oitavo, nono, e vai ser essa mesma história. E eu já tô de saco cheio do senhor Rogério Ceni. Eu não entendo porque demora tanto de trocar esse técnico aí, não sei qual que é a filosofia do Grupo City, não dá pra entender. Um abraço a todos, um abraço ao Raça, o Rafa Seixas aí, o homem que dá sempre o furo aí, um abraço.
0: Valeu, tá vendo aí, Rafa, vocês que é o seu furão, tá vendo aí o nosso querido Aguinaldo Nunes lá no Paraná, acompanhando a gente, obrigado pelo carinho, valeu queridão, tamo juntos, hein? Nas ondas do rádio é muito mais emoção, galera. Mande a sua mensagem de áudio 96269020 pra galera participar com a gente, interagir aqui. O certo é, né? O Bahia precisa voltar a vencer e jogar bem, porque o torcedor, né? Por mais que o Bahia esteja numa sexta posição do Campeonato Brasileiro, tá se sentindo incomodado com as apresentações do Bahia, entendendo, sabe, Gabriel, que o Bahia pode dar mais. O elenco do Bahia é um elenco caro, é um elenco que tem muita grana investida ali naquele elenco, e tem jogadores que não estão, de fato, mostrando até mesmo o que já mostraram há um tempo atrás, que é o caso do Jean Lucas, do Caio Alexandre. O Cano hoje está no banco de reservas, já foi titular, já teve boa fase. Quem mais? Gilberto já bateu em retirada porque estava mal, né? O Ademir está mal aí, talvez não tenha um contrato renovado. O Eric Pulga, desde aquela contusão, nunca mais foi o mesmo, né? Não, pegava a bola, desequilibrava, fazia gol, fazia jogadas sensacionais, não tá fazendo mais isso. O Everton Ribeiro, a gente não pode botar nenhuma vírgula assim em cima de Everton Ribeiro, porque ele já deu muito pelo Bahia e está em fim de carreira, passou por um processo, né, de uma doença séria, está se recuperando, agora teve a questão do físico também, vai esgotando, tá? O Everton Ribeiro já tá quase no limite, né? Caminhando para quantos anos mesmo? 38 anos, então assim, fim de carreira, já ganhou tudo, Everton Ribeiro pelo Flamengo, já ganhou algumas coisas pelo Bahia, foi bicampeão brasileiro pelo Cruzeiro, é um cara que tem história. Então já tá aí, né, dizendo assim, ó, tô encerrando daqui uns dias, e não dá mais pra cobrar nada de Everton Ribeiro. Agora, de alguns jogadores, sim, do seu Jean Lucas, sabe, o Bahia que errou também a renovar contrato de William José, a trazer de novo, de volta o Everaldo, jogadores que estão no elenco e que Rogério Ceni não tá contando com eles, não. Olha o Everaldo, quanto tempo não bota no jogo, quantos jogos já que ele não participa, entendeu? Então assim, trouxe pra quê? Porque hoje, por exemplo, Gabriel, tem jogadores na linha que não estão bem, e o cara olha pro banco, vou botar quem? Quem que eu vou colocar? Cauê Furquinho, vou colocar Juan Pablo, vou colocar o Kiksa Oliveira, o Everaldo, olha aí as peças do banco do Bahia, jogadores que ainda estão em formação e outros que estão em fim de carreira, jogadores que não estão mais rendendo. Então o Rogério Ceni não tem mais um banco para dizer assim, não, pô, se o cara não tiver bem ali, Michel Araújo, tá entendendo? O banco do Bahia. Então o Bahia hoje não tem um banco forte, não, cara. Com opção, né?
5: O passado era um trunfo pro Rogério Ceni, e esse ano virou um desespero pro técnico Rogério Ceni, porque ele tem uns 11, quando olhar pro banco, ele, meu Jesus, meu pai.
0: Vou colocar
5: amado,
0: quem, né?
5: Vou colocar quem.
0: Então, eu volto a dizer que esse ano de 2026 serve pro Bahia, pra essa diretoria que aí está, que é muito caladinha, né? Omissa em muitos momentos. Para fazer o quê? Pensar melhor, né? Trabalhar mais e fazer a coisa de forma mais profissional no quesito aí, contratação de jogador. Vamos pro intervalo comercial, na volta tem mais, galera.

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9: 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Muito bem, ouvinte, Nova Brasil FM, BR-324 tem complicações no sentido Pirajá, desde a Via Expressa. Você que está na região do Mercado Modelo e vai para Paripe, é melhor pegar a Avenida Suburbana. 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

0: Bora sim, bora, minha galera brasileira nas ondas do Rádio no Pique, liberando geral. A galera tá com a gente. 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Rafa Seixas, vamos lá trazendo, atualizando as notícias do Leão Queridão, garotão.
1: Vambora, atualizar sobre as coisas do Vitória, mandar um abraço pro Reinaldo Oliveira, que tá ligado com a gente aqui na
0: Brava Brasil do Campo.
1: Valeu, Interativo, tamo junto. Tava em live hoje, foi mais de 3 horas de live.
0: Homem, misericórdia.
1: Maratonista ele. Um abraço, rei. Também deixamos um abraço aqui pra galera que tá acompanhando a gente, recebendo mensagem aqui da galera acompanhando. Meu querido amigo Maurício, torcedor do Vitória, tá com a gente também, ligado do Nova Brasil.
0: Deixa eu mandar um abraço pra quem, Rafa? Pra nosso querido doutor Miguel Cordeiro, um dos melhores e grandes advogados dessa Bahia, tá ligado com a gente lá no Sudoeste, hein? Tá lá acompanhando a gente também, ouvindo o Nova Brasil em Campo. Doutor Miguel, bora Bahia, minha porreta, tá ligado com a gente? É torcedor do Bahia, viu? O cara gosta do Bahia, inclusive tem uma cadeira cativa na Fonte Nova.
1: Você falou mandar abraço pro advogado, então vou mandar pro meu também. Doutor Luther, um abraço pra você, torcedor do Vitória, tá com a gente, ligado aqui na Nova Brasil. Grande abraço pra você. Bom, pronto, chega de show da Xuxa, vamos mandar um abraço aqui, falar do Vitória. Bom, o Vitória que treinou hoje à tarde lá no CT Manuel Pontes, Tanajura, o time que fez um trabalho de aquecimento. A apresentação foi às 14h30. O time começou as atividades com trabalho de aquecimento e depois organização defensiva e ofensiva no 10 contra 10. O elenco do Vitória se apresenta amanhã às 14h30 e vai fazer aí mais um treinamento. A arbitragem para esse jogo já está definida. Será do senhor Paulo César Zanovelli, Minas. Ele será auxiliado pelo Guilherme Dias Camilo e pelo Felipe Alan Costa de Oliveira. No VAR, Daniel Nobre Bins. Paulo César Zanovelli da Silva será o árbitro de Vitória e Botafogo. Ontem eu falei que teve uma presença ilustre no treinamento do Vitória, foi o ex-atacante Gilmar. Ele esteve ontem lá no CT do Vitória, no CT Manuel Pontes na Jura, lá na Toca do Leão, acompanhar o teste do filho Gilmar Gabriel, de 14 anos, que vai fazer um período de testes no Vitória. Gilmar, ex-atacante, tricampeão baiano pelo Vitória, campeão da Copa do Nordeste, chegou ao Vitória 16 anos, subiu para o time principal em 2003. Ele foi artilheiro com a camisa do Vitória na temporada 2004. Então, Gilmar esteve lá acompanhando o treinamento e também o teste do filho. Já falei sobre arbitragem, o Vitória que Ainda tem alguns jogadores que estão no departamento médico, aqueles mesmos, né? Edu, Dudu, Cabotanga, Ismael e Natan Mendes. Provavelmente o Pato é o que está mais próximo de retornar. A previsão é que ele retorne em 2 semanas ao treinamento normal com a camisa do Vitória. O Vitória vai ter a volta do Baralhas, que não jogou contra o Flamengo por questões pessoais, foi liberado pelo clube e não jogou contra o Flamengo e volta agora contra a equipe do Botafogo. Falando sobre atacante, o Fabre, entrou na mira do Witzel Lodzi, da Polônia, time da primeira divisão do futebol polonês. Segundo a informação, de um periódico lá da Polônia, já estaria em negociações avançadas, segundo o site polonês. O diretor do Vitória, o Papelim, afastou qualquer possibilidade do jogador deixar o rubro-negro baiano neste momento. Ele foi contratado pelo Vitória junto ao Levante da Espanha. O Vitória pagou 3 milhões de reais pelo jogador e ele tem contrato com o Vitória até 2027. 47 jogos com a camisa do Leão, 5 jogos, 4 assistências e 2 temporadas. Você, torcedor do Vitória, que ainda quer garantir o seu ingresso para ir pro jogo, nesta quinta-feira, prioridade 3, tá? Sócio, sou vermelho e preto. Amanhã, a venda de ingressos para a torcida geral e também venda online. Então, você que é sócio vermelho e preto, prioridade 3, já pode garantir o seu ingresso, fazer o check-in para Vitória e Botafogo. E para encerrar, Ivo, o Vitória votou contra a lei Vini Júnior, a nova lei que o jogador em discussão não pode colocar a mão na boca, né? E teve até essa lei na Copa do Mundo, né? Que o jogador tombou o cartão vermelho. A lei prevê punição para o jogador que cubra a boca em discussões em situações de provocações. Além do Vitória, o Grêmio também votou contra. Segundo o Vitória e o Grêmio, o clube é a favor da lei ser implantada apenas na próxima temporada. Isso que explicou o Fábio Mota. E ele diz que a lei precisa de maior adaptação no futebol brasileiro. Então é isso. Ivo, Paulo César Zanovelli de Minas será o árbitro do jogo. Guilherme Dias Camilo, auxiliar número 1. Felipe Alan Costa, auxiliar número 2. E Daniel Nobre Bins. Você que é sócio, torcedor, sou vermelho e preto, já pode garantir aí o seu ingresso para Vitória e Botafogo no estádio Manuel Barrada. Esse jogo está marcado para as 18h30. Aí, eu esqueci de um detalhe. Essa semana a Vitória oficializou o novo técnico para o time sub-20. Treinador conhecido. Ele vai substituir o Mário Henrique. Trata-se do Jonilson Veloso, eleito em 2023 o melhor técnico do Campeonato Baiano, comandando a equipe do Jacuipense. Ele tem 51 anos, é de Salvador, já treinou Ipiranga e o Jequié. Ele já começa a preparação dos meninos lá da base do Vitória, do Sub-20, para a Copa São Paulo de Futebol Júnior. Vitória, no final do mês que vem, vai disputar a Copa Atlântico entre 30 de outubro e 8 de novembro em Pernambuco. A competição será um CT do Retrô, com a categoria sub-19. Já futebol feminino, a equipe viaja nesta sexta-feira, amanhã, para jogar no sábado contra o Bragantino às 17 horas, hora oficial de Brasília, no estádio Cícero de Souza Marques, pelo Brasileirão Feminino.
0: Valeu, galera brasileira, beleza? Tá aí o nosso Rafa Seixas. Eu não creio muito, não, viu, Roberto, que o Fabre vai deixar, Gabriel, o time do Vitória, né? Pra Polônia, cara. Fique no Brasil, velho. Com todo respeito, né? Sair daqui pra jogar na Polônia. Já teve um tempão jogando na Espanha, aí é outra história, né? Outro patamar, né? A Espanha é outro nível, né? Apesar que ele não jogou nos grandes clubes, jogou em clubes de segunda divisão, clubes pequenos lá na Espanha, mas assim, E jogar na Polônia, não sei não, viu, Gabriel?
2: É, eu acho o seguinte, o jogador de futebol ele tem que se sentir importante também, né? Tem que sentir que tá performando bem, que tá produzindo. Eu não sei até que ponto o Fábio se sente dessa forma aqui no Vitória. Ele não é um excepcional jogador, isso é fato, mas eu acho que o jogador ele tem esse sentimento também, né? De querer se sentir bem-quisto, de se sentir feliz também, a própria felicidade, não só gerar felicidade no torcedor, mas se sentir feliz também. Não que o Fábio não se sinta feliz aqui no Vitória, mas eu acredito que ele, se acontecer essa possível ida dele pra Polônia, seja por isso também, pra o cara se sentir importante, pra ser um jogador diferenciado em outro mercado, em outro futebol. Não sei se vai, não sei se vai ser confirmada a negociação. Isso aí só o Vitória pode responder, mas...
0: Ele já falou que o papelinho já negou.
2: É isso, mas a escolha do cara é muito por isso também. Às vezes a gente tende a pensar muito nisso, né? O jogador vai pra um lugar que, por exemplo, o cara vai pra Arábia Saudita, um exemplo. E lá o cara vai ganhar muito dinheiro. Nem sempre ele tá indo pra ser visto de verdade. Ele tá indo pra dar uma boa vida à família, pra se sentir bem. Os grandes craques, a gente até se questiona, né? Porque o cara tem futebol pra brilhar numa liga muito maior. Mas jogadores que não são craques, eu não tô dizendo que o Fábio é um jogador ruim, mas que não é um craque, não é um jogador extremamente diferenciado, ele tem que pensar também na felicidade dele, na alegria, né?
0: Na classificação de Vitória contra o Atlético Paranaense, ele deu um passe do gol pro Marinho. Lembra? Ele entrou no segundo tempo e deu aquele passe. Eu até gosto dele, viu, Roberto? Eu acho que ele é um jogador que pode sim ajudar o Vitória.
3: Faz um gol, faz uma jogada interessante. Naquele jogo mesmo aí da classificação do Vitória contra o Atlético Paranaense, saíram, por sinal, os dois do banco, entraram numa mesma substituição, numa mesma parada, o Marinho e ele, e os dois se entenderam lá, resultando em uma jogada que foi mais um gol para a equipe do Vitória. Mas é como diz o Gabriel, às vezes o cara quer ser protagonista em alguma coisa, se ele está tendo essa valorização para ir para esse clube polonês, quem sabe aí poderia ser uma reviravolta. Mas você já tem a informação que não será oficializada essa transação, né?
0: Eu já disse que ele não vai, né? Mas houve aí a sondagem e de repente isso pode mexer um pouquinho, né? Com a diretoria do Vitória, mas ele certamente, né? Ele tá longe de ser um jogador titular, hoje tá com a chegada de novos reforços no Vitória, ficou mais complicado para ele, mas ele tem sido uma arma ali pro Jair Ventura colocar sempre no segundo tempo, inclusive contra o Bahia, né? Ele já deu uns trabalhozinhos pro Bahia também, né, Gabriel? Assim, em alguns jogos com o Bahia ele gosta de dar umas carreirinhas, né? Não é que assuste tanto, como você fala, mas assim, ele adora querer aprontar, assim, nossa, dar uma, bota a bola na frente, tá? Aquela, é um jogador corredor, né?
2: Tem um vídeo dele engraçado no Bavi, na Fonte Nova, né? Que ele tá ali aquecendo no banco de reservas, ele começa a chamar o torcedor do Bahia de feio. Essa é a melhor lembrança que eu tenho dele do Bavi, é ele batendo boca com o torcedor. Peraí, pelo amor de Deus, você também agora ia maciar o ego dos caras. Eu não lembro disso, não.
1: É igual o Jair, né? Que é a sondagem, mas não tem proposta. O futebol mexicano paga bem. Agora não tem possibilidade do Jair deixar o Vitória. Mas se lá na frente a proposta do futebol mexicano for excelente, não sei se Jair vai ficar no Vitória, não, viu? Vamos aguardar.
0: Eu acho que ele fica até o final da temporada.
1: Sim,
0: né?
1: Sim.
0: Agora, Rafa, Jair também não é igual Rogério Ceni. Tá? O momento agora tá mais tranquilo para ele, porque ele tá numa fase, né, de Copa do Brasil, onde ele pode chegar à semifinal, ainda o sonho de, quem sabe, uma Libertadores, por que não? Vitória, de repente, tudo pode acontecer. Quem diria que o Vitória ia eliminar o Flamengo, ia eliminar o Atlético? E eliminou os dois, tá? Perdeu lá e venceu em casa. Então, futebol ele é bom porque ele é imprevisível, ele é cheio de surpresas e às vezes surpresas boas e surpresas desagradáveis. Agora, o detalhe ele, se o Vitória chegar até o final da temporada com uma boa fase na Copa do Brasil e permanecer na Série A do Brasileirão, ele certamente vai ser valorizado, né?
1: Se ele for pra Sul-Americana também, ele vai ser valorizado. O Palmeiras, apesar de ter um timão, tá na fase ruim lá, viu? O goleiro ontem deu uma frangada aqui.
0: Entregou já em dois jogos, né?
1: Rapaz.
0: Quem deixou o Fluminense foi o Zubeldía, né? Foi demitido.
1: Né?
0: E aí, rapaz, o Zubeldía, que até um direito estava tão prestigiado no Fluminense, já viu como é o futebol lá do... Ah, lá os caras não têm tanta paciência, não. Já viu, né, Gabriel? Que lá os caras voltam e mesmo andam embora. A única paciência hoje é no Palmeiras.
2: E no Bahia.
0: E no Bahia. Não, eu tô falando lá de São Paulo, Rio de Janeiro, né? É, porque o Leonardo Jardim tá bem no Flamengo. Ontem empatou o jogo contra o Cruzeiro, um grande jogo assistir. Um bom jogo ontem. Bom jogo ontem, hein? Bom jogo.
1: É, a torcida lá no Maracanã. É, disse para Zubeldía visitar o Pernambuco e foi uma adereza.
0: A galera pegou seguro com o Zubeldía. Até um dia desse o argentino tava prestigiado. É. Foi lá no São Paulo. Ele chegou ali, arrumou o time, prestigiado, daqui a pouco perdeu o rumo e a torcida começou a pegar no pé dele, não foi?
2: O futebol é ciclo também, né? Eu acho que é preciso saber encerrar também. O Zubeldía ele já não vinha bem no Fluminense. O jogo que o Fluminense fez, inclusive, de pré-temporada, de intertemporada, com o Bahia foi muito ruim, né? Já dava o tom que a volta do Fluminense pra temporada normal, né? Seria negativa e foi até onde deu. É importante que o torcedor veja essa ação do Fluminense como uma ação positiva, lembrando que o Fluminense ainda tem um jogo de volta da Libertadores, né? Mas o Fluminense não pensou duas vezes em encerrar esse vínculo logo, entendeu? Porque essa mudança de técnico pode ser a virada de chave pro Fluminense se classificar, quem sabe?
0: Correto.
1: Então, o único que não sabe encerrar a ciclo é o Bahia.
0: Quem é melhor, Zubeldía ou Rogério Ceni? Vá, fica em cima do muro, não? Fala, hein?
2: Eu acho o Rogério melhor.
0: Então você
2: Rogério
0: não mudaria, brasileiro. Não tiraria o Rogério pra colocar o Zubeldía.
2: Uma coisa, outra coisa. Rogério é mais treinador do que Zubeldía, mas também tinha que ser demitido assim como o Zubeldía, os dois.
0: E você trocaria o Rogério pelo Zubeldía?
2: Não. Eu trocaria o Rogério, mas não pelo Zubeldía.
1: Nos últimos dois anos, o trabalho do Zubeldía foi melhor, mas...
0: Quem quis voltar foi o Renato Paiva, Gabriel.
1: Pra onde, velho?
2: Renato Paiva é um cara gente
0: voltar
2: boa.
0: Pra Portugal,
2: deixa
0: o
2: Renato,
0: né?
2: Paiva quieto, coitado.
0: Ô Roberto, você prefere o Zubeldía ou o Rogério Ceni? Você trocaria pelo Zubeldía hoje?
3: Deixa o Rogério mesmo.
0: Ó, tá vendo aí, Roberto também.
2: Viu que eu não tô errado?
0: É a favor da permanência. Bom, 6:40, galera, vamos pro intervalo comercial, eu volto já.

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9: 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Muito bem, ouvinte Nova Brasil FM, Avenida Juracy Magalhães, nas imediações do Rio Vermelho, tem movimentação intensa sentido Caminho das Árvores. A via melhor opção para você que está em Ondina, por enquanto não está valendo a pena desvios. 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

0: Valeu, valeu, galera brasileira de volta. Confira a hora no Futebol Show da Nova Brasil FM 6:44, galera. 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Alô, Ludmila, vamos embora no Jeico, garotona ligada com a gente. Alô, seu Rafael também tá com a gente, é o pai da Ludmila, torcedor do tricolosão de aço, bora Bahia, minha porreta. Um abraço aí para o seu Rafael, que torce pro Bahia, tá sempre acompanhando aqui o nosso Nova Brasil em campo, Salvador. Domingo estaremos juntos, hein? No jogo do Bahia, a partir das, atenção, galera, domingo Bahia joga às 11 da manhã em Chapecó, lá na Arena Condá, contra a Chapecoense. 11 da manhã a bola rola, mas a gente começa às 10 da manhã, tá bom? E às 5:30 da tarde, direto do Barradão, tem Vitória e Botafogo também pelo Campeonato Brasileiro. 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Alô, Nanda, tá ligada com a gente. Alô, Vanessa, também tá com a gente. Pisa fundo, garotona. Um abraço para Mari, nossa querida Mariana, tá acompanhando também o nosso Nova Brasil em campo, e a dona Nívia Andrade também tá com a gente, hein? Gabriel, vamos recapitular aí as informações do Bahia, garotão, atualizar aqui no Nova Brasil em campo, atualiza pra galera que tá chegando agora aqui com a gente no YouTube e também no rádio no 104.7.
1: Vamos lá, só para trazer os detalhes que a gente falou no início do programa aqui, as questões do Juba, do Eric e do Everton Ribeiro, tá? O Everton Ribeiro, ele tá fazendo um trabalho híbrido por enquanto, ainda de fisioterapia, academia e depois no campo. Ele tem feito esse trabalho para poder se recuperar o mais breve possível para estar à disposição do Bahia. Acho difícil que ele vá pro jogo de domingo, acho que não deve nem reunir condições ainda, mas vamos aguardar os treinos de amanhã e de sábado ainda para saber como é que o Bahia vai ter esse jogador à disposição ou não para essa partida contra a Chapecoense. O Juba, ele fez um trabalho físico no campo, não trabalhou com bola, tá? Foi um trabalho físico, mas já foi ao campo. Quando o cara vai ao campo, já é um bom sinal, né? Já mostra uma evolução. O Juba, que teve uma entorse no tornozelo direito, tomou uma pancada no tornozelo direito ali e acabou sentindo dores e saindo no intervalo da partida contra o Vasco da Gama. Então a gente já tem esse detalhe do Juba aí voltando ao campo para fazer trabalho físico. Quem trabalhou com grupo, com bola, foi o volante Eric. Esse sim, já fez um trabalho parcial ali com o grupo, já tem até imagens do Eric nas redes sociais do Bahia e até numa dividida ali com o Caio Alexandre, como eu falei, que mostra que o Eric já está saudável para voltar a jogar futebol. Então ele deve ser convocado, ser relacionado para essa partida de domingo contra a Chapecoense. Essas são as três novidades de jogadores que estavam fora, além do Ademir, esse com a lesão um pouco mais séria, só deve voltar no início ou em meados de setembro por conta de uma lesão no adutor da coxa esquerda. Fez só tratamento o Ademir, não fez fisioterapia, não fez academia, não fez campo, tratamento para se recuperar dessa lesão, assim como o goleiro Léo Vieira, que não atua mais em 2026 por conta da lesão que ele teve no jogo contra o Remo. Então, são essas as notícias aí, contra o Curitiba, perdão, a lesão do Léo Vieira, contra o Remo foi Ronaldo.

0: suspensão. Quem retorna também de suspensão é o atacante Eric Pulga, ele que ficou fora da partida contra a equipe do Vasco da Gama pelo terceiro cartão amarelo, volta e volta zerado para enfrentar Chapecoense e outros adversários da sequência do Bahia na temporada. O Eric Pulga, que fez muita falta para o Bahia nessa partida contra o Vasco. Essas são as situações dos jogadores. No mais, todos da equipe trabalharam normalmente, todos estão à disposição do Rogério Ceni, caso o Rogério Ceni queira contar com os demais jogadores. Esses que eu falei são os específicos que teriam algum problema ali com suspensão, com ausência por conta de seleção de base ou por questões de lesão, como é o caso do Juba, do Everton Ribeiro e do Eric, que estavam aí trabalhando para retornar o mais breve possível. Esse é o apanhado do Bahia, que já está aí praticamente pronto para enfrentar a equipe da Chapecoense. Vou trazer aqui também, como o Rafa trouxe aí o do Vitória, a arbitragem do jogo do Bahia para o próximo domingo. A árbitra central será Daiane Muniz, de São Paulo. O assistente número 1 será Danilo Ricardo Simon Maniz, de São Paulo. O assistente número 2 será Bruno Bosquilha, do Paraná, esse já é conhecido. O quarto árbitro será Jefferson Ferreira de Moraes, de Goiânia. E no VAR, Hilbert Estevam da Silva, de São Paulo. Portanto, Daiane Muniz apitará o jogo do Bahia contra a Chapecoense às 11 horas da manhã em Chapecó, ela que é de São Paulo. Esse é o quadro de arbitragem dessa partida e as informações, as principais do Bahia para esse duelo, que é importantíssimo para o Tricolor seguir brigando pelas primeiras posições da tabela no campeonato.
1: Então teremos arbitragem feminina, né? Para o jogo do Bahia, né? O que você acha dessa árbitra aí, Gabriel? Você acha que
0: uma boa escolha? A Daiane, ela costuma trabalhar como VAR, né? Ela já faz alguns jogos como VAR. É até correta, não me recordo de nenhum erro dela, não. A gente precisa se adaptar a isso também, né? A gente tem o costume de ver só a Edna apitando, né? E é importante que outras mulheres sejam também colocadas nessa função, porque também tem capacidade, também tem a condição de fazer essa função. A gente vê muitas mulheres bandeirando, né? A gente tem o costume de ver como assistente ali do árbitro central, por que não também como árbitras centrais das partidas do Campeonato Brasileiro da Série A? Assim como todos os árbitros que a gente fala aqui semanalmente, a gente torce que ela não seja vista, porque quando o árbitro não é visto, é sinal de que o jogo foi justo, né? Correto dentro da arbitragem, e é algo que praticamente inexistente no futebol brasileiro ultimamente, a gente passar algum jogo sem falar do árbitro, o árbitro passar despercebido, seja qual for a competição, independente de quem seja que esteja em campo, a gente não costuma mais passar com a arbitragem em branco. Vamos torcer para que seja dessa vez na arbitragem da Daiane Muniz, lá em Chapecó.
1: Perfeito, é isso aí. No Vitória, quem é que apita mesmo, Rafa, o jogo domingo?
2: Paulo César Zanovelli de Minas.
1: O que você acha dessa arbitragem aí?
2: Olha, eu já trabalhei alguns jogos do Paulo César Zanovelli e o último jogo que eu transmiti dele foi o do Bahia. Eu, aquele jogo eu não gostei muito, ele segura muito o jogo, picota muito o jogo, fala demais, conversa muito, ele é praticamente um síndico do Estefano? Condomínio. Ah, esse Estefano aí precisa tomar uma geladeira, viu? Não só o do Vitória, apitou outros jogos depois da Copa do Brasil, foi Trio mal polêmica também.
1: Arbitragem brasileira, né, Roberto? A cada rodada a gente fica naquela expectativa, né? Será que vai ter mais alguma bomba, mais algum escândalo, mais algum problema? A torcida hoje que acompanha o futebol brasileiro vive esse clima de muita insegurança com relação à atuação da arbitragem brasileira, né, Roberto?
3: É verdade, tem uma série de erros e alguns deles que terminam comprometendo os resultados, e a gente espera que para esse final de semana, como disse aí o Gabriel, que essa arbitragem possa passar desapercebida e que faça um trabalho transparente, que não venha prejudicar, não venha errar de forma para ser comprometedora esses erros nos resultados. E com relação a essa questão da arbitragem feminina, é algo que vai tornando cada vez mais natural, e a gente torce muito aí pelo êxito dessas mulheres que estão na arbitragem do futebol brasileiro.
2: Ano que vem tem Copa do Mundo Feminina no Brasil, né?
1: Inclusive tem jogo em Salvador aqui, né?
2: Vai ter.
1: Vai ter jogo em Salvador. Bom, vamos confirmar a 23ª rodada do Campeonato Brasileiro, começando já amanhã. Amanhã teremos um clássico pesado aí, né? Fluminense e Palmeiras no Rio de Janeiro, às 4:30 da tarde. Às 6:30 teremos Atlético Paranaense e Bragantino. Também nesse sábado, fechando a rodada, às 21h, o São Paulo enfrenta o Coritiba. Já domingo, às 11 da manhã, em Chapecó, Chapecoense e Bahia. Às 4 horas da tarde, Atlético Mineiro e Grêmio. No mesmo horário.

0: Vasco e Santos às 18h30 no Barradão. Vitória e Botafogo no mesmo horário. Lá em São Paulo teremos Mirassol e Flamengo às 19h30, Corinthians e Cruzeiro, e fechando a rodada, fechando o último jogo às 20h, Internacional e Grêmio. Vamos ter aí alguns clássicos, né? Neste fim de semana, Corinthians e Cruzeiro, Vasco e Santos, Atlético Mineiro e Grêmio, São Paulo e Curitiba, Fluminense e Palmeiras. Vai ser uma rodada bem movimentada, né? Com expectativa grande, né, Gabriel?
1: Ah, grandes jogos, né? O campeonato chega ao segundo turno. O segundo turno é sempre impressionante, né? Porque as equipes começam a lutar de fato pela sua fase ali da competição, né? Quem quer ir pra Libertadores, quem quer conquistar o título, quem tá brigando pra não cair, quem quer almejar mais alguma coisa. É sempre nesse momento, nesse segundo turno, principalmente também pela reta final das competições alternativas, né? Copa do Brasil, Libertadores, Sul-Americana, elas vão caminhando pra sua reta final e os clubes vão cada vez mais focando no Campeonato Brasileiro, né? Então, é uma fase do campeonato interessante. Até os jogos que não são considerados clássicos começam a se tornar mais interessante de se acompanhar, porque você começa a ver times que precisam tropeçar para que o seu time consiga se manter na posição que está, times que precisam tropeçar para que o seu time possa sair de uma situação negativa. Enfim, são várias nuances que vão apresentando essa reta final aí do Campeonato Brasileiro, que tornam as partidas interessantes. São bons jogos que vão acontecer nesse final de semana. Vamos torcer para que as partidas sejam de fato concretizadas no que a gente está esperando antes delas de fato acontecerem.
0: Show de bola. Ó, a classificação do Brasileirão, Palmeiras é o primeiro, né? O líder do campeonato tem 48 pontos. O Flamengo é o segundo, tem um jogo a menos, tem 42 pontos.
2: Metade com polêmica da arbitragem.
0: Faltam 6 pontos aí pro Flamengo encostar no Palmeiras, mas o Flamengo tem um jogo a menos. O terceiro é o Atlético Paranaense, e tem 40 pontos. O quarto é o Fluminense, tem 35. O Cruzeiro é o quinto, tem 23. E o Bahia é o sexto colocado, tem 33 pontos. Se o Bahia vencer, vai a 36, a depender da rodada, o Bahia pode voltar aí. Quem pode voltar não, pode entrar no G4 do Campeonato Brasileiro. Fala, Rafa.
2: Oi?
0: Você falou polêmica da arbitragem?
2: Ah, do Palmeiras. Metade desses pontos aí com polêmica de arbitragem.
0: O Palmeiras continua na liderança e despontando, né, Roberto? Dando sinais de mais um ano em que o Palmeiras vai brigar por mais um título do Campeonato Brasileiro, né?
3: Essa possibilidade enorme aí de chegar Palmeiras e Flamengo novamente nessa disputa pelo título do Campeonato Brasileiro. E o Palmeiras ontem tropeçou aí com um gol sofrido aí nos últimos instantes do jogo pela Libertadores, uma falha enorme do goleiro, e se ele bobear pode ficar fora da Libertadores na próxima semana. E assim que ele volta mesmo fervendo para o brasileiro, se essa eliminação da Libertadores realmente acontecer.
0: Vamos aguardar para ver o que é que vai dar, né? Agora o Palmeiras, de fato, tem um time muito forte, tem dois times, na verdade, o Palmeiras, né? Bota um em campo e fica outro no banco de reservas. A gente viu isso aqui jogando, né, em Salvador, no jogo do Vitória e outros jogos também, né? Então essa disputa tá ficando assim já muito manjada, né? Todos os anos, Palmeiras e Flamengo brigando pelo título do Campeonato Brasileiro e os outros times ali rondando, né? Ficando naquela expectativa de quem conquistar alguma coisa, mas de repente acabam ficando mais com vaga Libertadores, Sul-Americana, e o Palmeiras sempre levantando a taça. Diga aí, garotão.
2: Não, vocês estão me chamando falando.
0: Fale.
2: Tá. Bom, o Vitória, lembrando, né, pro torcedor, o Vitória vai ter a volta do Baralhas, vai ter a volta também da sua defesa titular, lembrando que é do Camutanga e Ismaela também estão no DM, provavelmente aí o retorno mais próximo é o do Anderson Pato. Dito isso, vou arriscar aqui um provável já do Vitória.
0: Vá, venha.
2: Lucas Arcanjo, Brits na direita, Luan Cândido, Kaká e Ramon, Baralhas, Martínez e Avito, Matheusinho, Eric e Renê. Esse é o provável time do Vitória pro jogo contra o Botafogo.
0: Vai no 4-3-3.
2: 4-3-3.
0: Então, tem que ser isso aí mesmo. Você ficar inventando aquela história de 5 zagueiros, dois volantes, um meia e um atacante.
2: Simples, né?
0: Fica bem complicado, viu? Deixa eu ver aqui mais um áudio aqui da galera.
4: Fala aí, boa noite, galera. Já vai lançar o programa Magosa Bahia. Vai dar 0-0, Vitória Botafogo, Bahia 0-0. Com Chapecoense. Tá difícil. Não vai ganhar, não. Um abraço, valeu.
0: Isso, Jeová. Diga assim, o Vitória vai ganhar e o Bahia vai ganhar. Aí vai ser uma rodada feliz pra todo mundo, né? E segunda-feira a gente vai estar aqui debatendo. Ô, Binha, tá ouvindo a gente, nosso querido Binha, a sua esposa vai lhe pegar, viu? Fica aí fazendo live meia-noite, ela mandando você desligar o celular porque você...
2: Figura.
0: Ela querendo dormir, tá bom, seu Binha? Podemos, garotão? Vamos embora, Gabriel. Até amanhã.
1: Amanhã. Vamos nessa.
0: Valeu, Rafa.
2: Amanhã que é o último treino do Vitória antes do jogo contra o Botafogo.
0: Tamo junto.
2: Último treino.
0: Valeu. Tem coletivo amanhã também, deve ter, né?
2: Tem.
0: Valeu, Robertão Ribelino. Mais uma, Roberto.
3: Valeu, valeu. Grande abraço. Boa noite. Até amanhã.
0: Grande Robertão Ribelino. Valeu, DJ Hércules. Um abraço pra você. Até amanhã, galera. Tá terminando o nosso Nova Brasil em Campo. Boa noite, Bahia querida. Boa noite, meu
5: Brasil. 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
7: 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A Avenida Vasco da Gama tem trânsito complicado no sentido Brotas, às imediações do Dique Tororó. A Avenida Oceânica também com complicações em Ondina, no sentido Rio Vermelho. Ela é a melhor opção para você que vem da Barra para Maralina. 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
4: Guarda pro time equatoriano, pois a bola desviou de passagem ali no jogador Barreal do Santos. Arremesso lateral já batido. Santos 0, Macará do Equador também 0. E avança o time equatoriano pro ataque com perigo. Bola metida para Agostinho. Campanha cruzou pra grande área. Franco Posse passa e não consegue finalizar. Perde um gol incrível, Macará na Vila Belmiro. E vai outra vez pro ataque com perigo. Matheus Vieira cruzou pra Posse, bateu! Gol!

0: de Gabriel Brazão, surpreendendo a defesa do Santos, surpreendendo ao improvisado William Arão na pequena área e mandando pro fundo da rede. Sai na frente o Macará do Equador, Franco Posse, 1 para o Macará, 0 para o Santos. A noite promete fortes emoções na Vila Belmiro, hein, Lucas Basílio?
1: Com menos de 5 minutos, o Santos sofre duas chegadas muito semelhantes, né, JV? Uma pelo lado esquerdo, em que o Franco Posse só não fez o gol porque furou a finalização, a bola bate entre as suas pernas e vai para trás. Se não fosse isso, já seria o gol ali. Mas o time do Macará permaneceu no campo de ataque, permaneceu com a posse de bola e aí chegou pelo lado direito, o lado oposto, numa jogada muito semelhante, muito parecida. O cruzamento foi feito com tranquilidade. O Luan Pérez deixou o jogador do Macará trabalhar como quisesse. Ele fez o giro, cruzou e encontrou o Franco Posse, que tomou a frente do William Arão com extrema tranquilidade e botou o joelho na bola. Fez o gol de joelho, sem chance de defesa, pro Gabriel Brazão. Posse, camisa 9 da equipe equatoriana, coloca os visitantes à frente com 5 minutinhos, 1-0 Macará na Vila.
0: Atenção, torcedora Nova Brasil, confere pra você. Vila Belmiro, Copa Sul-Americana, aqui o tempo de jogo. Passados 7 minutos, primeiro tempo, girando o placar da fase de oitavas de final da Copa Sul-Americana. Na Vila. Mal começou o jogo e o Santos, o Peixe, já tomou seu gol aqui. 1 para o Macará do Equador, 0 para o Santos por enquanto, Weber Lima.
2: Jorge Vinícius, 8 minutos em São Januário, também Sul-Americana. Vasco e Olímpia, 0-0.
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0: Futebol com a marca da Nova Brasil, mais uma emissora do Grupo Tati de Comunicação. Luiz Ademar é o nosso comentarista. Ademar, com 4 minutos, o Santos sofre o baque, sofre o gol e já perde em plena Vila para o time equatoriano, hein, Ademar?
4: Jorge, o futebol é tão simples, né? Zagueiro é zagueiro, volante é volante, atacante é atacante, óbvio. Aí você vai me... com o maior respeito do mundo, o Luan Pérez já tem limitações claras, aí ele vai dar o bote, toma uma bola entre as pernas, quem tá na zaga? O Arão. Poxa, por que os treinadores odeiam a base, hein? Poxa, você tem o João Ananias no banco, enfim, simplifica. O Santos quase tomou um gol vindo da esquerda e daí a bola foi parar na direita e tomou. Que fragilidade do Santos, viu, Jorge?
0: É verdade, frágil Santos, e aqui perde a partida pelo placar de 1-0. O Peixe avança pro ataque na esquerda com o Barreal, coloca a bola por dentro, vem para Gabriel Bontempo. Bontempo faz a abertura pela meia direita, chega o Santos no ataque, Neymar chama a jogada para ele, devolve do lado esquerdo para Barreal, agora puxa a marcação por dentro, vem para a ponta, Escobar armou, cruzou para grande área, afasta, tira o zagueiro Etibarne, põe a bola pra fora, chuta pra linha de fundo, escanteio para o Santos, que joga agora pra buscar o gol de empate. O tempo passando, 9 de bola rolando. Neymar se desloca, vem aqui do lado esquerdo, se apresenta pra fazer a cobrança de escanteio. Neymar pra bola, é o Santos pra cobrança de escanteio. Olhar fixo pra grande área, autorizado no escanteio. Neymar fechado, primeira trave, tira, afasta de cabeça. Marrufo, na sequência Bolanhos põe pra frente da grande área, o Santos vem pra dominar a bola por ali, chega por ali Cristiano Oliva, cabeceia a bola pra fácil intervenção do goleiro Rodrigo Rodrigues, segura a bola e não dá rebote o goleiro do Macará. No bar do cabeção tá o Gavião, mande, opa, a sua mensagem lá pro Gavião. Gavião, começou o jogo com aquela emoção de sempre, aquela adrenalina pro torcedor. torcedor santista, que vê o time já ser derrotado pelo time equatoriano na Copa Sul-Americana. Tá tudo bem aí, Gaviva?
5: Boa noite, JV, tudo bem? Como é que tá o amigo? Espero que tenha tudo bem aí com você também. Olha, o torcedor santista sofre demais, hein? Aqui a mensagem do Luizinho de Ribeirão Pires, mandando um salve. O Francisco Sobrinho tá perguntando pro Luiz Ademar, não fica muito lento Gabigol e Neymar juntos, Luiz Ademar?
4: Olha, fica lento, ô Gavião, e eu entendo o seguinte, né? Os dois, e o Neymar, beleza, os dois não marcam, os dois não recompõem. Então você joga na recomposição com dois a menos. Isso é preocupante também.
0: Vai lá, segue JB. 1-0 aqui. 1-0 para o Macará contra o Santos. Vai pro ataque o Peixe na esquerda. Carrega a bola, Escobar, virou para Barreal, lançou pro Gabigol, chega Gabriel, bom tempo, bate pro gol, Neymar, para fora! Christian Oliva! Já na área para definir no cruzamento do Escobar, passou pelo Gabigol, Neymar atrás, Gabriel bom tempo também no cruzamento, Christian Oliva chuta, a bola passa à esquerda do gol do goleiro Rodrigo Rodrigues, houve um desvio por ali e o escanteio confirmado para o time santista fazer a cobrança. Então vem pra bola, vem pro lance Neymar. Neymar posiciona-se, ele vem para fazer o levantamento lá para a grande área, em busca do gol Peixe, em busca do gol de empate, perde a partida. O time equatoriano fez aos 4 minutos 1-0 com Franco posse. Vem Neymar pelo lado direito, autorizado para a batida. Neymar na bola, meia altura, mal a cobrança do Neymar. Na primeira trave chegou Luiz Ayala para tirar de cabeça. A sobra do Santos, Escobar pela meia direita, rola a bola pela meia. Por ali pro Christian Oliva, busca Neymar à frente da grande área. Pinta o lançamento pra frente da boca do gol do time equatoriano, que consegue fazer o corte com o zagueiro Marrufo. Chuta a bola lá adiante, lá pra frente. O Santos rebate. 1-0 pro Macará. E atenção, torcedor do Brasil, na Vila Belmiro, a Nova Brasil FM marca mais uma vez pra você o tempo de jogo. Agora jogados 12 minutos, 12 minutos e meio, primeiro tempo de jogo, girando o placar das oitavas de final da Copa Sul-Americana. Até aqui comigo na direção da emoção, 1 para o Macará do Equador, 0 por enquanto para o Santos, o Hebe Lima.
2: Jorge Vinícius, tem gol na Libertadores da América e é do Mirassol. Eduardo, aos 14 minutos, abre o placar. Agora Mirassol 1, LDU 0.
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0: Nós somos a Nova Brasil FM, em campo em Campinas, em campo em Ribeirão Preto, em campo em Araçatuba, Mococa, em São José dos Campos, no estado de São Paulo, a partir da capital de São Paulo, 89.7. Olha o Santos com a bola, João Schmidt rouba bem, ele mete por dentro, dá para Barreal, devolve para João Schmidt, faz abertura na direita, Neymar chega por ali, Barreal vai para a área, o passe João Schmidt para o Gabigol, dentro! Do toque, a defesa do goleiro Rodrigo Rodrigues, na finalização do Gabriel Barbosa, já na pequena área, quando ele recebe a bola do Barreal, e o Gabigol perde a chance pro Santos, que domina outra vez e carrega a bola com perigo pro ataque com o Barreal. Barreal prepara a nação ofensiva pro Gabriel, bom tempo, ajeitou para trás, tenta Neymar, passa a bola por ele, volta na disputa do lance, Christian Oliva, tira a defesa do Macará com Casares, recupera a bola aqui atrás do sistema defensivo da equipe equatoriana. E é impressionante, Luiz Ademar, o Santos tem 77% de posse de bola contra apenas 23% do adversário, que tá na frente. Afinal, futebol, o que vale, já diria o saudoso Enio Rodrigues, o que vale no futebol, Ademar, é bola na rede, não, meu comentarista?
4: É verdade, Jorge, quando eu falo pra você que eu não gosto muito de números no futebol, é isso, o Santos tem 80, 90, 99. Qual foi a defesa do Rodrigo Rodrigues? E olha que no lance do gol, eles tiveram uma chance clara de gol, duas chances espetaculares, uma eles fizeram, outra não. Então é aquela coisa, gente. O Santos, olha, se perder hoje do Macará, eu tô achando que a batata pode até assar do Cuca, hein?
0: Mal do Campeonato Brasileiro na zona de rebaixamento. Não começa bem também aqui a fase de oitavas de final da Copa Sul-Americana. O Santos, que vai ao ataque com Escobar. Escobar para Barreal. Barreal domina a bola. Vem a marcação. Tem que devolver no Escobar. Escobar acelera um pouco mais na jogada ofensiva. Devolve no Barreal. Tá feita a tabela. Por dentro o passe é bom pro Neymar. Abertura para ponta. É para Gabriel Menino. Domina mal. Escapa a bola. Volta ainda. Mantém a FIFA dentro do campo de jogo, a bola por ali, Gabriel Menino, ajeita pro Gabriel, bom tempo pela ponta direita, tem João Schmidt um pouco mais atrás, a bola é colocada para Cristian Oliva, dali pro Neymar, que erra o passe pro Gabriel, bom tempo, recuperação outra vez fácil do time equatoriano, que tenta chegar pro campo de ataque, jogada do Ayala, sai com bola e tudo, lateral pro Peixe, arremesso batido, vem o Santos com o Gabigol, domina no comando, traz pro Barreal, ajeitou para dentro da grande área, pro Neymar por ali, domina, já vem a marcação, próximo a ele de Bolanhos, para tirar a bola do Neymar, perde a chance outra vez o Santos, agora no ataque, em Lucas Basílio com o Neymar.
1: É, o Neymar tá lutando, mas o passe, né, o famoso último passe também não tá saindo como ele gostaria. No lance anterior a bola acabou indo nas costas, né, ele acabou ultrapassando a linha de passe e agora o passe foi muito forte, muito à frente, ele evita a saída, mas dá de presente pro jogador adversário.
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0: Interaja conosco, futebol com emoção, futebol com opinião, informação e futebol com humor também, com o Gavião lá no bar do Cabeção. Mande agora sua mensagem pro nosso WhatsApp da Nova Brasil, lá pro Gavião, 11 994 33 21 21. Aqui pro ataque outra vez o Macará, com Franco Posse, autor do gol, faz inversão, perde a bola por ali, o Santos antecipa bem com Cristian Oliva, toma a bola Gabriel Menino, vira na direita, passa por ali Gabriel Barbosa, é o Gabigol pro Gabriel Menino, um pouco mais atrás a Cristian Oliva, rolou na esquerda, João Schmidt pro Neymar, dominou, preparou pra área, passe errado do menino Ney. Neymar erra o passe e o Santos deixa de finalizar, deixa de buscar o empate. E atenção, torcedora, Nova Brasil FM marca pra você na Vila Belmiro mais uma vez aqui o tempo de jogo na Copa Sul-Americana. Agora 18, primeiro tempo, girando o grande placar, Nova Brasil na Sul-Americana. Oitavas de final, jogo de ida. Até o momento, Macará 1, Santos por enquanto 0, Weber.
2: Jorge Vinícius, às 9:30, também pela Sul-Americana, no Peru, tem Cienciano e Botafogo.
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0: Eu quero emoção.
1: JV.
0: Eu quero interação. Eu quero Gavião. Diga, Gaviva.
5: Ué, não, é que o Luiz Ademar falou que quando ele chegou na Nova Brasil hoje, o Lucas Basílio tava dançando Macarena. Isso é determinação do Dr. Vadalco, porque ele tá com alto teor de glicose. Glicose não, como é que chama aquele negócio? Colesterol, né? Agosto é o mês de combate ao colesterol. Falou, faz esporte, Lucas Basílio. Ele falou que já se matriculou no jazz, na zumba e na Macarena. Por isso que ele tá meio rebolativo, assim, é pra queimar o colesterol, viu, JV?
1: É, temos que obedecer às ordens médicas, né? Não tem jeito, entendi. Temos que atender.
0: E doutor Vadalco, e o doutor Vadalco hoje de plantão, e os meninos, e os filhos do doutor Vadalco também hoje trabalham, estão na Vila Belmiro assistindo o Santos, ô Gaviva.
5: O Vadalco Júnior tá aí na vila, só não vou falar no diminutivo devido ao horário, JV, olha o peixe.
0: O O Santos chega na direita, lançamento feito lá pra grande área, pro Gabigol. Sobe, tira de cabeça por ali o zagueiro Marrufo. A sobra do Santos é com Escobar. Escobar por dentro pra João Schmidt. Toca a bola pra William, não, com força erra o passe pro Gabriel Bontempo. Lucas Basílio, o Neymar um pouco fora de ação, porque ele está ali trocando as suas chuteiras. É isso, Lucas?
1: JV, até tinha te chamado, porque eu acho que merece uma atenção especial. No lance anterior, em que o Neymar tromba com o adversário e vai parar ali fora do gramado, né? Ali, além da linha de fundo, me deu a impressão que ele deu uma entortadinha no pé direito. Ele dá uma leve torcida e acaba mancando de leve ali também no retorno às quatro linhas. Logo depois disso, ele se dirige ao gramado, ao banco de reservas, perdão, para trocar sua chuteira e também para trocar uma ideia com o departamento médico ali do Santos, que estava ali pertinho dele. Então ele trocou a chuteira, a princípio não preocupa. Quem preocupa de verdade é Gabriel Menino, que no lance seguinte teve uma dividida um pouco mais forte ali com o jogador, me pareceu o Ayala, da equipe do Macará. O Ayala chuta a bola, o Menino prende a bola com o seu pé direito e deu a impressão também, aqui à distância, claro, de que ele vira o joelho direito, ou seja, a coisa tá tão difícil no Santos que até as lesões são uma atrás da outra. Portanto, o Menino tá sendo atendido fora do gramado e preocupa muito para a sequência da partida.
0: Bom, fora tudo isso, com Gabriel Menino, com Neymar, a gente percebe, aí é perceptível, Luiz Ademar, você já chamou atenção, o posicionamento do William Arão, que hoje joga improvisado como zagueiro, ele falhou no gol do time equatoriano, agora errou um passe fácil ali de 1,5 metro, de 2 metros, pro Gabriel Bontempo. Enfim, esse Santos tá muito turbulento no começo de jogo de novo, hein, Ademar?
4: É verdade, eu não sei pra que essas coisas, eu lendo, né, os jornalistas lá que acompanham o Santos, eu vi que o Santos fez até um jogo treino com o União São João de Araras, que tá jogando a Copa Paulista, e o Arão foi mal na zaga, por isso que o Cuca tava em dúvida. Cara, se o cara foi mal na zaga num jogo treino, você mete o cara, ele já falhou num gol, já falhou na saída de bola, e o João Ananias, campeão paulista, fez 2 gols no São Paulo na final, moleque que tem um potencial no banco. Como os treinadores brasileiros são covardes com a molecada, né? E isso não é o Cuca, não. São os treinadores brasileiros em geral. Como eles são covardes com a molecada.
0: Parada para hidratação na Vila Belmiro. O jogo está parado neste momento em Santos. No Bar do Cabeção, as mensagens chegam e o Gavião participa conosco hoje. E aí, Gaviva, vamos lá.
5: O Edmilson Dias, quem tem Neymar vai longe, tá esperançoso aqui o Edmilson. Maria Tereza Souza, vamos meu Santos, orgulho de ser santista. O Binho, santista de Peruíbe, pode escrever aí, o Santos vai ser campeão da Sul-Americana. Torcida do Peixe muito confiante. Teve o áudio que é um pouquinho mais longo do que os 20 segundos, então deixei separado para a pausa da hidratação. Vamos soltar o áudio do ouvinte do WhatsApp, por gentileza.
6: A realidade é uma só. Para o Santos, o que está faltando é a firmeza do técnico mesmo. Fecha a casinha. Se não passar gol, não tem como perder, certo? Fecha a casinha, mete os 11, mete um ônibus debaixo da trave, tá certo? E quando der para ganhar, para jogar um time de menor expressão, joga no contra-ataque. Cara, quem tá precisando de ponto não tem que ficar se expondo do jeito que o Santos tá se expondo, não. Tá certo? Júlio da Vila Formosa e corintiano.
5: Olha aí, ó, corintiano, hein? Corintiano, preocupado com a situação do Peixe, JV.
0: Pois é, e atenção, torcedor, a Nova Brasil confere pra você aqui o tempo de jogo na Copa Sul-Americana. Chegamos aqui a 24 minutos, primeiro tempo de partida, Vila Belmiro, girando o placar Internacional da Nova Brasil FM. Por enquanto, na frente, o Macará, que fez o primeiro gol aos 4 minutos, com Franco Posse. 1 para o Macará, 0 para o Santos, o Bebê Lima.
2: Jorge Vinícius, a partir das 9 da noite, na Nova Brasil, tem Rosário Central e Corinthians.
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0: Nova Brasil em campo na
1: Mudou.
0: Copa Americana e mudança no peixe, Lucas Basílio.
1: É, aquele receio se confirmou, viu, JV, mas não com relação a Neymar, e sim Gabriel Menino, realmente com muitas dores no joelho direito, não seguiu na partida, não teve condições. Davizinho, garoto da base aí que pedia o Luiz Ademar, meio que por falta de opção também, né? Não tem outro. Igor Vinícius tá machucado também com uma lombalgia, portanto Davizinho com a número 27 em campo, no lugar do Gabriel Menino, camisa 25.
0: E segue o Macará tentando chegar outra vez ao campo de ataque. Bola metida para Bolanhão, chega junto com ele já o Davizinho, faz o desarme, põe a bola. O jovem lateral do Santos em campo agora para fora. Arremesso para o Macará, vem para reposição. Luiz Ayala arremessa à frente, dentro do domínio. Matias Miranda sai com bola e tudo. E arremesso agora para o Santos na reposição. Davizinho. Davizinho bate o lateral, joga a bola do lado direito da defesa do Santos. 1-0 para a equipe equatoriana. William Arão, dali para Luan Pérez, na passagem do lado esquerdo, junto à lateral Escobar, Escobar para o Barreal, e o Santos tá tão desligado do jogo, Luiz Ademar. Você fala do Davizinho, a entrada do jogador ali na lateral direita, mas dessa falta de concentração. Neymar parece que não tá nem aí com o jogo, e alguns jogadores estão no mesmo ritmo do Neymar, do líder maior do Santos em campo, Luiz Ademar.
4: Ô Jorge, sincero e honestamente, eu entendo que o Santos é um time fraco, né? Eu entendo que a eliminação na Sul-Americana seria é maravilhoso, porque o Santos também, vamos lembrar, tem o Palmeiras na Copa do Brasil. O Santos está em 3 frentes, gente. É? Então, por tudo isso, seria ótimo. Só que ele foi com um time mais pra titular, né? Ou praticamente o time titular todo, pensando em matar o jogo hoje e aí mandar um misto pra lá, né? Pro Equador. Só que não tá dando nada certo, o time não joga absolutamente nada, não fez absolutamente nada, o Rodrigo Rodrigues não fez uma defesa. E o Santos joga muito mal. O que é pior, porque você tem uma Copa do Mundo, como diria um amigo nosso. Copa do Mundo, Vasco e Santos, os dois na zona do rebaixamento, pelo Brasileirão final de semana, viu, Jorge?
0: Exatamente, concordo em gênero, número e grau com o nosso comentarista Luiz Ademar. Quando a bola parar de rolar no intervalo, o Nova Brasil em campo com o Weber Lima. Depois, na sequência, tem Libertadores da América. O Weber Lima, depois do jogo aqui, apresenta Rosário Central da Argentina e Corinthians. É a nossa próxima transmissão. Avança o Santos à direita, Davizinho domina, cruza já para grande área, para Barreal. Defendeu Rodrigo Rodrigues! O Santos chega com perigo! Davizinho na direita, cruzou, bola por baixo, rasteirinha pro Barreal! O goleiro do Macará apareceu e vem pro ataque com perigo outra vez o time equatoriano. Na esquerda, domina a bola, se movimenta, bateu Vieira, bate pro gol. Pelo alto, a bola passa, vai pra fora, se perde pela linha de fundo. Só tiro de meta pro Santos aqui, Lucas Basílio.
1: É, talvez uma das melhores possibilidades do Santos no jogo até aqui, né? A finalização do Barreal não saiu como ele queria, não foi tão forte, mas de toda maneira deu trabalho pro goleiro Rodrigues fazer a defesa. Que eu me lembre, foi essa, mais aquela cobrança de falta do Neymar. Pouco fez o Santos até aqui e vai perdendo pelo placar de 1-0 na Vila Belmiro.
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0: Na sequência, Libertadores, a estreia do Corinthians contra o Rosário Central da Argentina. Cleiton Gamarra transmite com análise de Wagner Veloso. Alonso. E nas reportagens de Edson Rufino, é a nossa equipe já concentrada para dar sequência a esta rodada dupla do futebol da Nova Brasil em campo, na Sul-Americana e na Libertadores. Olha o Santos no ataque em busca do empate pela ponta direita, balança o corpo para lá, para cá, tenta Davizinho sair da marcação, jogou a bola à frente, tomou o tranco, é falta em cima dele. Derrubado o lateral direito do Peixe, Davizinho sofre a falta pelo lado direito. 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Falta perigosa para o Santos, bater na direita, Neymar para a bola, autorizado Neymar, cruzou na grande área, o toque de cabeça, o Milharão para fora! Arão subiu, testou pro gol, a bola encobriu o gol de Rodrigo Rodrigues e foi pra linha de fundo, Lucas Basílio.
1: É, aos poucos o Santos vai chegando, né? Ainda não calibrou, ainda não caprichou tanto na finalização, mas vai levando perigo. Dessa vez foi pelo alto, o William Arão subiu mais que todo mundo, desviou de cabeça, mas ela foi acima da meta defendida pelo goleiro Rodrigues.
0: Vila Belmiro, a Nova Brasil registra pra você o tempo de jogo na Copa Sul-Americana. 31 minutos de jogo, 31 de bola rolando, primeiro tempo, jogo de ida das oitavas de final da Copa Sul-Americana, e comigo na direção da emoção na Vila Belmiro tem... o time equatoriano, com 4 minutos de jogo, o Macará fez 1-0 com Franco Posse. 1-0 para o Peixe, o Hebe Lima.
2: Jorge Vinícius, na terça-feira tivemos o empate no Hernando Siles entre Bolívar e São Paulo, 1-1, e no El Palácio, o Boca derrotou o Deportivo Recoleta por 3-1.
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0: 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O Santos avança na direita, vem com perigo. O Neymar pro Gabriel, bom tempo, balançou o corpo, cruzou pro Gabigol, tira, afasta Yala, tira do sufoco a bola da frente da área da equipe equatoriana. O Santos tenta ficar com a sobra, Cristian Oliva faz lançamento, corta mal Bolanhos, voltou, passe na esquerda por ali do Oliva pro Barreal com muita força, bola direto pra fora, linha de fundo do bar do cabeção, você Gavião.
5: E nesse mesmo gol que tá o goleiro Rodrigues do Macará, defendeu Rodolfo Rodrigues nos anos 80, goleiraço uruguaio do Santos, num jogo contra o América de Rio Preto. Ele fez uma sequência de, acho que mais umas 4 ou 5 defesas, assim, cara a cara. E parecia endemoniado, mano. O cara tava muito louco, mano. Parecia que tava indo esfomeado num prato de comida. Lembra desse lance, JV?
0: Lembro, claro, evidente. Na Vila Belmiro, num jogo do Paulistão, Santos e América de Rio Preto. E Rodolfo Rodrigues operando uma sequência impressionante de defesas, consagrando-se ali como uma das defesas mais bonitas, numa sequência impressionante do goleiro Rodolfo Rodrigues naquela oportunidade quando defendia o gol do Peixe. E a gente fala de América, de São José do Rio Preto. América subiu recentemente para a Série A4, vai disputar o ano que vem a quarta divisão, o time da bela cidade de São José do Rio Preto. Aqui segue 0 para o Santos, 1 para o Macará. E a gente fala em Rio Preto, manda um abraço pro meu querido amigo Oscar Roberto Godoy. Tá treinando tiro. Tiro ao alvo. Vem pro campo e ataque o Peixe. Bola solta pelo lado esquerdo da parte ofensiva para Neymar. Neymar dá a bola pra para Escobar. Escobar na lateral para Barreal. Barreal devolve a bola para o lateral esquerdo. Escobar. Escobar por dentro para Barreal. Passa João Schmidt. Recebe Escobar. Viu de novo o Barreal na velocidade. Escapa da bola para Neymar. Neymar a João Schmidt. João Schmidt devolve a bola pela meia esquerda com o Neymar. Neymar para Barreal. Barreal a Neymar de novo. Aberto pela ponta Escobar. Neymar preferiu João Schmidt. Levantou para o Oliva na frente da grande área. Tentou passe para Gabigol. Afasta, tira Luiz Ayala da área do Macará. A sobra do Santos. Insiste com o Davizinho. Domina a bola o garoto por dentro. O passe para o João Schmidt. É! Na tentativa de jogar a bola para Barreal. O volante do Santos dá de presente a bola para a equipe equatoriana. 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
0: Na Copa Sul-Americana é a Nova Brasil em campo, anunciando daqui a pouquinho o Corinthians na Copa Libertadores. Aqui pela Nova Brasil FM, Cleiton Gamarra transmite ao lado do Veloso, que vai comentar, e também do Edson Rufino. Antes, durante e depois, o Weber Lima comanda toda a nossa equipe da Nova Brasil FM. Aqui tem escanteio, Macará para fazer a cobrança. Vem Bolanhos para fazer o cruzamento pelo lado direito, fecha com perigo outra vez todo o time equatoriano junto à grande área do goleiro Gabriel Brazão dos Santos. Ajeita para a batida de escanteio. É aqui do lado direito, vem o Macará que tá ganhando na Vila pelo placar de 1-0. Deixa a cobrança Bolanhos pro Matias Miranda. Matias Miranda rola a bola na direita, Bolanhos outra vez para Matias Miranda, para ponta, recebe, tenta Jean Estácio, enfiou pra grande área santista, vem pra afastar, pra tirar na cobertura, defesa do Peixe com o Luan Pérez, manda a bola pra Neymar, domina de costas pro marcador, vai pro chão, reclama de uma falta, o árbitro nada marca, além de um arremesso lateral pro Peixe, pro time brasileiro fazer a reposição do lado esquerdo, aqui atrás da sua defesa. Nós estamos com a Nova Brasil FM também, em todo o Nordeste brasileiro, essa região fantástica do Brasil que tanto nos orgulha. Recife, Salvador, Aracaju, Maceió, Fortaleza, João Pessoa. Obrigado a você ligado na Nova Brasil FM, no Nordeste, acompanhando o futebol brasileiro nesta noite de Copa Sul-Americana. E na sequência, com o Timão, com o Corinthians na Libertadores. Pro ataque o Macará, levantamento feito pela ponta direita para a chegada de Vieira. Chega primeiro Escobar, afasta o lateral esquerdo do Santos, agiliza a saída com Barreal por dentro para João Schmidt. João Schmidt para Christian Oliva, deixa que atrasa a bola no passe de segurança para o William Arão. Faz abertura para o lateral direito do Peixe, Davizinho. Davizinho ali para João Schmidt, atrasa o recuo para William Arão. Abertura do lado direito para a faixa esquerda da defesa do Santos com Luan Pérez. De Pérez a Escobar. Escobar na metade do campo pro João Schmidt, que erra o passe outra vez. É o Santos desconcentrado em campo. E aqui a Nova Brasil se concentra no tempo de jogo na Vila Belmiro. Tempo de jogo, oitavas de final da Copa Sul-Americana, jogo de ida. Chegamos a 38 de bola rolando, girando para você o placar internacional da Nova Brasil. Aos 4 minutos, Franco Fosse marcou. Macará 1, Santos 0, Weber Lima.
2: Jorge Vinícius, 40 minutos do primeiro tempo, Libertadores da América no Maião, interior paulista. Por enquanto, Mirassol 1, LDU 0. E pela Copa Sul-Americana, São Januário, 40 minutos, primeira etapa, Vasco e Olímpia 0-0.
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0: é a Nova Brasil em campo com o Santos, defendendo o futebol brasileiro na Copa Sul-Americana na fase de oitavas de final. Tem bola o peixe com o William Arão, faz o lançamento na transição da defesa para o ataque para o Davizinho, puxa a jogada por dentro pela meia direita, por ali tenta o lance, falta, marca o árbitro, falta para o Santos bater, falta em cima do jogador Cristian Oliva. O peixe com pressa bate a falta, o William Arão rolou a bola aqui atrás para Luan Pérez, Neymar, Luan Pérez para meia direita, para Oliva de novo, falta dele, outra vez falta em cima do Cristian Oliva, que olha pro árbitro, pede cartão pro jogador do Macará, pede cartão pro Jean Estácio, o árbitro não dá cartão, mas marca falta, o Santos cobra, bola solta de João Schmidt pra ponta, Neymar encosta por dentro, pede Barreal, a bola pro Gabriel, bom tempo pro Gabigol, Gabigol vai fazer, passou Neymar, Gabigol bateu, explode contra a defesa equatoriana! E melhores chances do Santos para empatar na Vila. Gabriel Barbosa erra. Lateral para o Santos, Escobar para a bola na reposição. Bate o lateral para o João Schmidt, que lá do ataque recua a bola para o goleiro Gabriel Brazão na defesa fora da grande área. Brazão sai jogando com o William Arão. Davizinho pede pela ponta. Ele optou pelo passe mais à frente para o Gabriel Bom Tempo. Chega na cobertura para rasgar, para tirar aqui atrás a defesa do Luiz Ayala. Joga a bola para a lateral, cede arremesso para o Santos. Vai na pressão Santos nessa reta final de primeiro tempo na Vila Belmiro. Lateral Davizinho cobra pro Gabigol na grande área. Tira o zagueiro, afasta Marrufo. Volta a bola, insiste. Oliva lança. Marrufo tira. Na sobra outra vez pro Macará. Fica com Jean Estácio, que tenta no contra-ataque o lançamento pra lateral direito. E a bola sai lateral pro peixe. Arremesso pra Escobar bater. Escobar arremessa da bola pra Neymar. Neymar mais atrás da defesa pro zagueiro Luan Pérez. De Luan Pérez no círculo central pro Cristian Oliva. De Oliva pro João Schmidt. Abre pela esquerda como opção Escobar. Já recebe Escobar. Mira na esquerda Barreal. Lançamento é para ele. Barreal recebe a bola pro Santos no ataque. Devolve na defesa para Luan Pérez. Toca de lado para o William Arão. O William Arão a Davizinho. Davizinho junto à lateral direita no ataque. Outra vez pro William Arão. Por dentro Luan Pérez. Na esquerda pro Barreal. Aparece Escobar por dentro. Passe João Schmidt pro Neymar. Que erra o lançamento. Desviada a bola aqui atrás do Estácio. Lateral pro peixe. O João Schmidt com pressa cobra. Ele arremessa da bola para Neymar. O tempo vai passando. 41 minutos e meio já de jogo do primeiro tempo. O Santos perde na Vila. Mas vai pro ataque. Outra vez tentando empate com o Barreal. Barreal por dentro pro Gabigol. Gabigol para Neymar. Tenta o passe. Volta pro Neymar. Pro Gabriel Barbosa. Vai fazer. Bateu. Explode no goleiro Rodrigo Rodrigues. E a bola vai para fora. Escanteio na Vila pro Santos bater aqui, Lucas Basílio.
1: E um passe de Neymar que lembrou os áureos tempos, né? De enfiadas de bola, de assistências. Realmente o Neymar deixou o Gabigol na cara do goleiro Rodrigues. Só que aí, goleirão do Macará fechou o ângulo, se agigantou diante do camisa 9, que perdeu mais uma vez. E o Cuca mexe pela segunda vez ainda no primeiro tempo. Rolaser com a 32 está em campo, foi embora Gabriel Bom Tempo com a número 8.
0: O Luiz Ademar fala na sequência. Escanteio. É o Santos para empatar agora o jogo na Vila. Neymar para a bola na cobrança. Pé direito levantou. Primeira trave. O toque de cabeça. Rodrigo Rodrigues. Encaixa bem a bola. O goleiro do Macará. Ademar segue 1-0 Macará. E já fez duas paradas para alterar o time. O Cuca só tem mais uma parada oficial além do intervalo. Falo para mudar o Santos. Agora saiu Gabriel Bom Tempo, Luiz Ademar, para a entrada do Rolaser.
4: Vai com você, Jorge, vai com você.
0: E vamos com o Santos, avançando pela direita, Davizinho encosta, pede bola por ali, Rolaser, leva a marcação, na linha de fundo ele tenta o cruzamento, Rolaser tira a defesa, a bola sobra com o João Schmidt, é agora pro Neymar, meteu pro Gabigol, vai fazer, bateu! 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Nova Copa Sul-Americana, tudo igual. Um pro Peixe, um também pro Macará do Equador, Lucas Basílio.
1: Se no passe anterior o Gabigol perdeu frente a frente com o goleiro Rodrigues, dessa vez um outro passe primoroso de Neymar, que meteu a chapa esquerda na bola e deixou o Gabigol cara a cara de novo com o goleiro adversário. Dessa vez ela veio um pouquinho por cima, deu até a impressão que o Neymar buscava o passe pro Barreal, que estava colocado mais à esquerda, mas de toda maneira ela passou pelo camisa 22 e o Gabigol acompanhou a trajetória da bola para conseguir ficar em posição privilegiada e tocar a perna esquerda na bola, sem nenhuma chance de defesa pro goleirão Rodrigues, que nada pôde fazer para evitar o gol de empate. No apagar das luzes do primeiro tempo, o Santos empata com o Gabigol. Um pro Peixe, um também pro Macará.
0: Sequência, fala Luiz Ademar, eu confirmo aqui o tempo de jogo no estádio Urbano Caldeira na Vila Belmiro. Chegamos a 45:40, quase 46 da etapa complementar, girando para você o grande placar da Copa Sul-Americana. Agora comigo na Vila Belmiro, na direção da emoção, um para o Santos, um também aqui pro Macará do Equador, o Hebe Lima.
2: Jorge Vinícius, ontem em Bragança Paulista, o Atlético Mineiro venceu o Bragantino por 1-0. E na Argentina, o Tigre em casa perdeu para o Montevideo City Torque por 1-0.
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0: Luiz Ademar. Agora tá 1-1. Quando você iria realizar o seu comentário, tava 1-0, o Santos estava perdendo, Ademar.
4: Bom, verdade seja dita, depois dos gols do gol, né? Aos 4 minutos, sumiu, né? Acabou aí, o Macará não fez mais nada, sentou no resultado, ficou se defendendo. O Santos não conseguia fazer tanta coisa assim, mas o Davizinho entrou bem ali, dando opções pelo lado direito. O Neymar, uma vez, achou o Gabigol e o Rodrigo Rodrigues fez uma bela defesa. Aí agora o Neymar achou de novo o Gabigol, ele foi lá e empatou com o resultado mais justo dentro do que foi a partida no primeiro tempo, viu, Jorge?
0: Um pro Santos, um aqui também pro Macará, pra Pão de Alhozinho. Jogo rolando, Pão de Alhozinho, com Pão de Alhozinho dá jogo!
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0: Gavião, e aí, Sim. Uma rapidinha com você aí no bar do Cabeção, Gaviva.
5: A rapidinha que eu me lembrei de uma história, você falou do Oscar Roberto Godoy, ex-árbitro, uma vez, alguns anos atrás, sofreu uma tentativa de homicídio, latrocínio, né?

0: Santos. O jogo vai a 49. Já temos 48 minutos e meio. Só 30 segundos para acabar o primeiro tempo. Weber Lima pedindo passagem. Já já o Weber Lima para comandar o nosso intervalo. Na sequência de Santos e Macará em Corinthians da Libertadores, oitavas de final. O Timão na Argentina contra o Rosário Central. É o nosso próximo evento, nosso próximo jogo aqui na Nova Brasil. Tem a bola na defesa, o Santos com Escobar. Escobar recua a bola, dá pro Gabriel Brazão. Gabriel Brazão tenta sair jogando, o árbitro vai marcar no lance anterior uma falta pro Peixe bater. Barreal vem para fazer a batida. Neymar conversa com o árbitro peruano, pede mais atenção ali para os jogadores que estão se revezando do time equatoriano e o pegando e acertando toda hora. Neymar conversa demais com o árbitro. O Santos com pressa bate a falta. Bola do Barreal pro João Schmidt. Faz inversão da esquerda para o William Arão na direita. O William Arão para meia, para Rolezer. Devolve para o William Arão. Arão para Luan Pérez. Agora para Escobar. Para o Neymar. Neymar a Rolezer. Ajeitou de calcanhar para o Neymar. Bola curta demais. Sai jogando mal o Macará. Neymar recupera. Dribla o primeiro. Vai para o chão. Derrubado o Neymar. Falta nele. E aquela conversinha deu certo com o árbitro. Que ele tirou o cartão do bolso e mostrou agora Lucas Basílio pro jogador do Macará.
1: Ayala, Ayala, camisa de número 13, ele que tá batendo desde o começo do jogo também, esse lateral esquerdo, né? Chegou atrasado no Neymar, pegou pesado pra cima do camisa 10, falta marcada, cartão amarelo, nas minhas anotações, o primeiro do jogo pra equipe do Macará.
0: Vai terminar o primeiro tempo na Vila Belmiro, mas antes o Santos vem pra batida de falta. Um pro Peixe, um também pro Macará. Neymar perto da bola, colado junto à bola, Neymar pra cobrança. Escobar por ali também. Vem o Santos pra batida da falta. É com 10, é com ele, é com Neymar. Espera pelo apito do árbitro. Já temos 50 minutos e meio de jogo desse primeiro tempo. É bater a falta e na sequência terminar o primeiro tempo. Neymar pra bola, bateu, bateu mal, Neymar! Nem parecia uma cobrança do menino Ney lá no alto quando, na sequência, apita o árbitro peruano. Kevin Ortega termina o primeiro tempo em Santos da Vila Belmiro. Pela Copa Sul-Americana, jogo de ida da fase de oitavas de final. Um para o Santos, gol do Gabigol. Um também para o Macará, que fez logo aos quatro, abriu o placar. Com centroavante, o camisa 9, Franco Posse. A bola aqui parou de rolar. Quem tá de volta para comandar todo o nosso time é ele. Daqui para frente é contigo de novo, Weber Lima.
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3: 19 horas e 53 minutos, é o Intervalo Nova Brasil. Você curtindo a partir de agora o intervalo de Santos 1, Macará também 1. Lucas Basílio, seu destaque neste primeiro tempo. Lucas, empate na Vila. E o Cuca já fez duas alterações na primeira etapa, Lucas.
1: Pois é, Weber Lima, a gente apurando aqui, né? A distância, a gente tenta chegar ali, né, mais para o próximo da informação possível. A informação que eu consegui é que o Bom Tempo já vinha sentindo um problema muscular e sentiu incômodo novamente. Portanto, ele pediu para sair, para ser preservado, visando a sequência da temporada. Portanto, ele até sai caminhando ali, a gente ficou sem entender porque ele saiu até cumprimentando o Neymar ali próximo da bandeira de escanteio. Então, ficamos em dúvida quanto a isso. Será que foi opção do Cuca? Mas não. Ele sentiu um probleminha muscular, teve de sair para ser preservado até certo ponto, para não preocupar com relação à sequência da temporada. Mas, por outro lado, ele obriga o Cuca a fazer duas alterações em dois momentos distintos no primeiro tempo, né? Ou seja, ele só tem mais o intervalo e uma outra janela de substituição para fazer as três que faltam, né? Então ele fica limitado também para a segunda etapa, o treinador santista, que tem no banco, além de Davizinho e Rolezer, que já entraram, ele tem no banco pro gol o João Paulo e também o Diógenes. Pra zaga ele tem João Ananias e Adonis Frias, que vinham sendo titulares nas últimas partidas.

0: Samuel Pierre, lateral e meio campista também. Cabadeiro, Miguelito, Robinho Júnior, Rony, Tassiano, todos esses pro ataque. Esse é o time do Santos, que alcançou o gol na reta final de primeiro tempo e vai empatando com o Macará na Vila por 1-1, Eber Lima.
1: Legal, Lucas Basílio, 19:55, Luiz Ademar, o seu destaque nesta primeira etapa de empate na Vila, com o Santos já bem alterado, assim, se você parar para pensar, é muito difícil, né? Hoje em dia a gente vê duas alterações no primeiro tempo, Ademar.
2: E pensando no Vasco e na fragilidade do adversário, eu faria logo as três, juro mesmo, só faria as três no intervalo. Não deixaria, mas se alguém se machucar, joga com 10. Olha, pelo que foi o primeiro tempo, o Macará fez um gol com 4 minutos e não existiu mais. O Santos, mesmo jogando mal, poderia ter até virado o placar. O Santos, se jogar mal no segundo tempo, eu acredito que vira o placar. Então, por tudo isso, o Santos tem que começar a pensar no Vasco, começar a pensar em preservar um pouco o Neymar, quem sabe em 15 minutos aí virar logo o placar e pensar no próximo jogo. Eu entendo que o jogo do Vasco é Copa do Mundo pro Santos, porque os dois estão na zona do rebaixamento. Se você perde pro Vasco, você vai ficar na zona do rebaixamento, tira um gigante que parece que vem crescendo, com um novo treinador e tal, da zona do rebaixamento, e aí se afunda ainda mais. Por tudo isso, o adversário é fraco. Eu acredito que o Santos vence essa partida ainda, mas você tem que começar a pensar no brasileiro, que o Santos não pode cair de novo.
1: Maravilha, Luiz Alemar e Gaviva, os primeiros destaques, os primeiros ouvintes neste intervalo. Sim. Direto no Bar do Cabeção, Gaviva.
3: Sim, separei algumas perguntas, daqui a pouco, se você quiser, aqui tem perguntas pro nosso comentarista Luiz Alemar. Agora tem 4 áudios, a galera do WhatsApp mandando sua mensagem, vamos lá.
4: Boa noite, grande, é o Renato de Suzano, 2-1 pro Corinthians, lá na Argentina, beleza, grande? Então, boa noite, vai Corinthians.
5: Boa noite, Gavião, boa noite a todos vocês que estão trabalhando hoje, é o Del Moraes, aqui de Macapá, no Amapá, estou acompanhando a transmissão pela Parabólica.
6: Fala, Gaviva, Carlão do Embu das Artes. Agora tá explicado por que o Santos tá nessa zica. Galinhada tá vendo nosso jogo e palpitando. Desse jeito não vai. Vamos essa galinhada assistir o jogo deles, que eles ganham mais. Fala, Santos.
7: Boa noite, Gaviva. Boa noite, Weber Lima. Boa noite, pessoal da Nova Brasil. Rapaz, falar a você que torcer pro São Paulo, eu tô achando que tá difícil, mas torcer pro Santos, tô vendo que é mais difícil ainda. Edson do Grajaú.
1: Bola, vai lá, Weber. Legal, pessoal, lá de Macapá é a terra da Ana Brito, se eu não me engano. Deixa eu ver aqui se é isso mesmo, se eu tô bom de cabeça mesmo. Ana Brito, atleta paralímpica brasileira, um dos maiores nomes do esporte, do paradesporto mundial, que saiu lá de um trabalho feito pelo Comitê Paralímpico Brasileiro, lá no Centro de Referência Paralímpico de Macapá para o mundo, Ana Brito, e o pessoal lá do Amapá, lá em Macapá, curtindo o futebol da Nova Brasil, que vai para um rápido break e volta já já com pão de alhozinho da jogo.

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9: Muito bem, ouvinte Nova Brasil FM, avenida paralela no sentido centro tem tráfego bom. É o melhor caminho para você que sai de São Cristóvão em direção à Barra. A avenida oceânica é a melhor opção para sair agora de Undina em direção ao Rio Vermelho. 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
11: 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Com pão de alhozinho da jogo, vamos aos números da partida, os números do empate entre Santos e Macará daqui a pouquinho, mas antes então o nosso Gaviva trazendo o seu destaque e na verdade trazendo os ouvintes e as perguntas pro Ademar Gaviva.
12: Isso. O Ranieri Santista do Brás, Luiz Ademar, o Cuca chega até o final do ano treinando peixe, vai comer panetone na vila o Cuca ou não, Ademar?
11: Vai comer panetone na vila o Cuca ou não?
13: Ah, cara, assim, eu entendo que assim, o Cuca se precipitou com o Arão na zaga, eu não gosto dessas coisas, sabe? Eu acho que jogador, o centroavante não pode ser meia, não pode ser o volante, não pode ser centroavante, o zagueiro tem que ser zagueiro, não tem que ser volante. Ele se perde aí, e principalmente que eu acho todos os treinadores brasileiros covardes com a molecada, né? O João Ananias fez 2 gols na final contra o São Paulo, eu acho ele muito bom um zagueiro, mas enfim. O Santos mesmo tomando um gol aos 4 minutos, o Santos conseguiu aos pouquinhos, mesmo sem jogar um grande futebol, foi criando algumas boas oportunidades, teve a falta do Neymar, teve o Neymar colocando o Gabigol na cara do gol, teve o Neymar fazendo o passe pro Gabigol empatar, e eu acho que o Santos não vai precisar forçar muito para virar esse placar, eu pelo menos estou entendendo assim, o Santos vai vencer esse jogo. Agora, verdade seja dita, o Cuca precisa simplificar, porque o time do Santos, não, no meu entendimento também, não é um time bom, acho que é de regular para ruim, falha muito e defensivamente é inseguro.
12: Tem aqui o César de Atibaia. Ademar, você falou de usar a base. Por que Robinho Júnior nunca tem uma oportunidade?
13: Eu gostaria de saber também, sabe? De repente o Cuca pode chegar pra mim e falar assim: Ademar, o Robinho Júnior não treina nada, é um pangaré cansado. Aí eu até entendo. Poxa, ele tá lá, que acompanha o dia a dia e tal. Mas, cara, eu vejo tanto jogador ruim jogando no Santos. Esse Barreal é um horror. E eu vejo tanto jogador ruim jogando no Santos. E o Robinho Júnior não tem uma sequência de 3 jogos. Pra todo mundo, de repente, se o Cuca acha que ele é fraco, pra todo mundo fala: não, ele é fraco, o Cuca tá certo. Mas ele não tem uma sequência de pelo menos 0.5 jogo, 3 jogos seguidos. Ah, no segundo tempo, 3 jogos seguidos. Não entendo, eu confesso, ele estava no time que foi campeão ano passado, ele eliminou o Corinthians, ele jogou muito no sub-20, aí o Santos puxou, ele não jogou contra o Palmeiras nas semifinais e não jogou contra o São Paulo nas semifinais, porque ele tá... mas desde lá ele não está jogando nem em cima nem embaixo. Aí acho que foi até um erro também do staff do Robinho Júnior, que não quis, recusou ele voltar para ele ter ritmo de jogo, continuar jogando na base. Também foi um erro de cálculo do staff. Mas eu acho que ele poderia ter mais oportunidade no time de cima, sim.
14: E ainda, como curiosidade, Gaviva e Ademar, nessa paralisação para a Copa do Mundo, o staff do Robinho Júnior considerou até rebatizá-lo. Colocar o nome de Juninho na alcunha dele, na camisa e tudo mais. Só que eles chegaram à conclusão que não ia pegar, porque o Robinho Júnior acaba sendo mais forte, por razões óbvias, né? E aí ele continua sendo chamado pelo nome do pai, realmente.
12: E encerrando aqui com o Naldo de Campinas. Ademar, o que você tá achando desse time do Macará aí, desconhecido aqui para o público brasileiro?
13: O Jorge Vinícius, eu fui me estudar, né? A gente tava escalado no jogo. O Jorge Vinícius falou até na introdução, é um time que vem é vice-líder do campeonato equatoriano. O Sanguinetti, o treinador uruguaio, chegou, né? Para poder fazer um trabalho legal, especial na Copa Sul-Americana, mas é um time muito fraco. Pelo menos o primeiro tempo, eu achei que quando eles fizeram um gol, teve uma oportunidade da esquerda para a direita, perdeu o gol, daí a bola veio para a direita, da direita para o... E aí falei, poxa, é um time que vai ser insinuante, vai jogar no contra-ataque, mas depois do gol não fez mais absolutamente nada, sentou no resultado e o Santos poderia empatar antes e empatou no finalzinho.
12: E passando de volta para você, o Weber, a mensagem do Bruce Lee, tricolor da Moca. Abraço pro Weber Lima, grande apresentador e grande comentarista, é teu fã, o Bruce Lee, o Weber Lima.
11: Um abraço pro Bruce Lee, um abraço para você, obrigado pela audiência, pelo carinho. E a gente vai voltar pro segundo tempo com o nosso Jorge Vinícius, agradecendo as mensagens, só informando, né, que já começou lá em Mirassol, lá no Maião, 2 minutos do segundo tempo, Mirassol 1-0, e em São Januário, Vasco e Olímpia, começou também a segunda etapa sul-americana, 0-0. Você fica agora no segundo tempo de muita emoção no futebol da Nova Brasil, a emoção imbatível do rádio, rádio imortal, com o avassalador Jorge Vinícius.
15: Todo o nosso intervalo na Copa Sul-Americana, de até aqui 1 para o Santos, 1 também para o Macará. E o time equatoriano volta com uma mudança, uma alteração para o segundo tempo aqui, Lucas Basílio.
14: Saiu amarelado, JV. Ayala foi embora com a número 13 para a entrada de Jordan Mohor. Acho que é assim a pronúncia. Mohor, número 27, é novidade na equipe equatoriana.
15: Aqui apita o árbitro com a saída do Santos, bola rolando, começa o segundo tempo na Vila Belmiro.
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15: É a Nova Brasil em campo com Santos na Copa Sul-Americana. 1-1 Santos e Macará. Arremesso lateral pro Peixe bater do lado esquerdo no seu campo de ataque. Pega a bola por ali, Escobar. Neymar aparece ali para ser opção no lançamento do Escobar. Escobar bate o lateral, dá a bola para Neymar. Neymar erra o passe. Volta o Morro, tira para a equipe do Macará. Sobra do Santos com Davizinho. Davizinho dá a bola pela meia direita. Dali para Rolaser. Rolaser recebe. Devolve a bola pro Davizinho. É marcado de perto. E a falta. Marca a arbitragem do Morro para cima do Davizinho. Com pressa bate o Santos. O Ilharão faz a passagem, abertura lá para Cristian Oliva. Toca a bola na trama esquerda para Escobar. Aparece pro jogo. Santos tocando. Santos trabalhando. Valorizando nesse começo de segundo tempo a posse de bola. É do lado canhoto que vai chegando o Santos na peça ofensiva com Cristian Oliva. Enfiou pro Gabriel Barbosa. O Gabigol tentou um passe esquisito ali, se atrapalhou todo, mas não perdeu a bola. Gabigol faz a abertura para Barreal. Barreal para Neymar. Neymar na passagem outra vez do Gabigol. Gabigol na lateral esquerda. Escobar. Barreal chega primeiro. Dali na tabela com o laser para área pro Barreal. Primeiro goleiro Rodrigo Rodrigues. Se choca Barreal com o goleiro do Macará e o árbitro agora manda o jogo seguir. Ele quer pressa nessa saída da equipe equatoriana, hein, Lucas Basílio?
14: É, logo no comecinho desse segundo tempo a gente já consegue observar, JV, que o time do Macará não faz tanta questão de implementar velocidade no jogo, né? Nem apenas no jogo jogado e tampouco também com as paralisações. Gasta o tempo que pode, vai fazer aquela cera tradicional, porque está satisfeito com o empate levado aqui da Vila Belmiro.
15: 2 minutos de jogo do segundo tempo. Aqui tem arremesso lateral, Macará para fazer a cobrança do lado direito. Vem Bolonhos, ele arremessa, vem para a ponta, dali tenta chegar com Miranda. O time equatoriano despacha a bola na frente, tira Luan Pérez, voltou na sobra com Estácio que chuta mal. Bola torta contra o gol de Gabriel Brazão, linha de fundo, tiro de meta apenas. Reposição de bola que atrasa a defesa para o Santos. Sai jogando Gabriel Brazão com Luan Pérez. Pérez ao Ilharão. O Ilharão toca a bola para Davizinho. Davizinho recebe a bola do lado direito. Vem a pressão em cima dele do Morror. Em cima do Davizinho, ele tem que tocar. Toca rapidamente a bola para o Ilharão. Devolve para o goleiro Gabriel Brazão, que faz lançamento para Escobar. Escobar para metade do campo para João Schmidt. Toca a bola para Neymar. Neymar vem para dominar. Perde a bola para o Estácio. Adianta o lance lá na frente para o Franco Posse. Tenta dominar na marcação. Luan Pérez, chega Gabriel Brazão, defesa do goleiro do Santos. Um pro Peixe, um também pro Macará. É a Copa Sul-Americana na fase de oitavas de final com som da Nova Brasil FM. Olha o Santos avançando, Escobar domina, vira a bola pra direita, pra Rolaser, meteu pra ponta pra chegada do Davizinho. Davizinho recebe, gira pra cima da marcação, devolve no Rolaser, por dentro pra Neymar, pra Rolaser, Rolaser e pro Neymar, deixou pro Gabigol, vai fazer, bateu! Vira o jogo, o Peixe de novo com Gabriel Barbosa, faz 2-1 pra cima do Macará. Jogada linda, envolvente, com o Laser dominando a bola, recebendo da direita, tocando a bola por dentro, ela vinha pro Barreal, o Neymar chegou atrás dele, Neymar poderia dominar, ele inteligentemente deixou a bola passar por ele, abrindo as pernas, e ela veio pro Gabigol. Gabigol na área, sozinho, livre, bateu pra tirar do goleiro Rodrigo Rodrigues e mandar pro fundo da rede. Vira o jogo, Peixe. Gabigol avassalador. Agora 2 pro Santos, 1 para o Macará. Lucas Basílio.
14: A festa foi muito grande, a jogada foi muito bem construída, mas Gabriel Barbosa, o Gabigol, estava adiantado no momento do passe do Rollheiser, antes mesmo da grande visão de jogo, né? Da inteligência maiúscula de Neymar, que deixou a bola passar, fez um corta-luz lindíssimo para servir o camisa 9, que bateu pro fundo da rede, mas o VAR traçou as linhas, o árbitro de vídeo Joel Alarcon analisou o lance e avisou o árbitro principal Kevin Ortega que Gabigol estava em posição irregular, estava impedido, gol anulado da equipe do Santos.
15: Então vem a confirmação de gol anulado, não vale o gol da virada do Peixe. Segue um para o Santos, um também para o Macará. Luiz Ademar, 6 minutos do segundo tempo. O Gabigol fez, mas a arbitragem, o árbitro de vídeo anulou, Ademar.
13: Tudo muito lindo, tudo muito tranquilo, um lindo gol e é uma pena para o Santos, né? Que o Gabigol realmente estava um pouquinho à frente. Agora o Santos vai ter que se esforçar muito para empatar esse jogo, hein? Acho que se o Santos jogar mal, ele vence. Porque aparentemente o Macará não quer nada com nada, não consegue atacar e só dá Santos, hein?
15: Jogo rolando. 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
15: E atenção, porque na Vila Belmiro a Nova Brasil FM marca pra você o tempo de jogo na Copa Sul-Americana. Chegamos agora a 7 minutos da etapa final. Oitavas de final, jogo de ida, Copa Sul-Americana. Girando para você aqui o placar Nova Brasil. Por enquanto, comigo na direção da emoção, segue 1 para o Santos, 1 também para o Macará do Equador, o Heber Lima.
11: Jorge Vinícius, daqui a pouquinho, a partir das 9 da noite, tem Libertadores da América da Nova Brasil, Rosário Central e Corinthians, com a narração de Cleiton Gamarra.
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15: Anunciando daqui a pouquinho, portanto, o Corinthians da Copa Libertadores. O Corinthians contra o Rosário Central. Jogo na Argentina. Aqui vai para o ataque o Santos da direita com o Davizinho. Faz a manobra contra a marcação do Jean Estácio, que faz falta para cima do Davizinho. Derrubado o garoto lateral direito do Peixe. Lado direito ofensivo, falta para o Santos bater. Daqui a pouquinho, ele narra, Cleiton Gamarra, com os comentários de Wagner Veloso, reportagens do Edson Rufino. Santos aqui bate a falta, bola enfiada para Barreal por dentro, tenta o passe para o Gabigol, afasta, tira a defesa do Macará com Marrufo, bola para fora, lateral, arremesso manual para o Santos bater. 1 para o Santos, 1 também para o Macará. É Vila Belmiro quem recebe mais uma vez o estádio Urbano Caldeira. O jogo do Peixe nesta temporada, desta vez, noite de Copa Sul-Americana. Santos ataca pela esquerda com Escobar. No lance confuso, ali me tira da marcação, deixa a bola para Barreal. Barreal chama para a jogada de novo Escobar. Escobar empurra a bola, entrega para João Schmidt. João Schmidt para o Cristian Oliva. Cristian Oliva, Escobar, tem Barreal na ponta. Erra o passe, Escobar, e a bola vai para a linha de fundo. No bar do cabeção tá o Gavião. É interação com mensagens, com WhatsApp, com humor. E aí, Gaviva?
12: Rita Severini falando Santos, também aqui o Adelino Cândido Santista, o Wagner de Aracaju no Sergipe, abraço a todos, bora Santos. O Carlos de Itaquera, a narração do Jorge Vinícius é de arrepiar. E tem áudio também, áudio do WhatsApp, manda aí.
16: Cida, Maninho de Santo André, boa noite, Gavião, boa noite pessoal da Nova Brasil FM.
17: Logo depois disso, ele...
16: Será que com uma derrota hoje o Cuca não vai pegar o boné
17: e também
16: sair remando procurando emprego?
17: Departamento médico ali.
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15: 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Nova Brasil com Peixe em campo na Vila Belmiro. E já já com o Corinthians nas oitavas de final da Libertadores da América também. Contra o Rosário Central na Argentina. Aqui tem bola na defesa, o Santos com o João Schmidt. Joga para Rolezer, domina a bola pela meia direita. Ele contra dois, três jogadores adversários. Vai manobrando. Rolezer para Neymar. Jogou à frente, buscava o Gabigol, corta de passagem Tirmani, volta a bola pro Peixe na direita, Neymar recebe pro Gabigol, tocou na saída do goleiro. Baixo direito para marcar ele de novo, segundo gol do Santos na Vila Belmiro. E agora, será que vai valer de novo o gol do Gabigol? Avassalador! Lance está sendo checado. O Santos faz 2-1 na Vila Belmiro, de novo com Gabriel Barbosa, que empatou pro Peixe. Depois do começo do segundo tempo, fez o seu gol, virou, mas o árbitro de vídeo anulou. E agora, será que vai ser validado o gol do Gabigol? 2 pro Peixe, 1 para a equipe do Maracá do Equador, Lucas Basílio. E agora, vai ser confirmado ou vai ser de novo anulado o gol do Gabigol?
14: É um lance difícil, né, JV? A expectativa é de gol legal, porque lá do lado direito me pareceu Bolanhos dar condição a Gabriel Barbosa em mais uma linda enfiada de bola do Neymar, né? Na especialidade dele, aquela assistência cortando as linhas de defesa do Macará, no caso, a bola ultrapassou os defensores e na movimentação na diagonal, o Gabigol consegue mais uma vez sair cara a cara com o goleiro Rodrigues e dessa vez ele não desperdiçou, né? Tocou por baixo e ela foi morrer no fundo da rede, cantinho direito do goleiro, que ainda toca na bola, mas não consegue evitar. Se o gol for legalizado, for confirmado, vai ser o gol de número 101 do Gabriel Barbosa com a camisa do Santos. O gol que ele fez empatando o jogo no finalzinho de primeiro tempo foi o gol de número 100, gol histórico do Gabriel com a camisa santista, JV.
15: E aqui a Nova Brasil FM aguarda então pela definição, marcando para você o tempo de jogo na Vila Belmiro. 13 minutos e meio jogados, 13 minutos e meio do segundo tempo, girando para você o placar da Copa Sul-Americana. Lance vai sendo revisado, jogo parado já um bom tempo, checagem se vai ser dado gol pro Gabigol, pro Santos, e se for confirmado eu dá virada. Santos, por enquanto, 2, Macará do Equador, 1, a gente aguarda pela definição.
14: É gol anulado.
11: Jorge Vinícius, lá em Mirassol, 17 na segunda etapa, segue pela Libertadores, Mirassol 1, LDU 0.
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15: Nova Brasil em campo na Copa Sul-Americana. Gol anulado, Lucas Basílio.
14: É, o Neymar reclama ali com a arbitragem do Kevin Ortega.
15: No jogo, esse é o segundo dele anulado, segue 1-1 então, Santos e Macará, Basílio.
14: É, o Kevin Ortega tá argumentando ali com o Neymar, né, JV, de que a linha foi traçada e com relação à linha não tem argumento, né? Realmente o corpo do Gabigol tava um pouquinho à frente. A gente até conversava em off aqui com o Ademar, que a regra do futebol atual é essa, né? Não precisa estar o corpo inteiro à frente. O Gabigol estava inclinado, o ombro esquerdo dele estava à frente e isso já é suficiente para indicar a posição irregular. Então, o lance muito ajustado, muito difícil, até por isso a demora que hoje é compreensível, né, do VAR, mas, mais uma vez, seria o hat-trick do Gabigol, né, se os gols fossem todos validados. Mas, como só valeu um, por enquanto tá tudo empatado ainda na Vila.
15: É, então, Luiz Ademar, contra a imagem não dá pra brigar, né? Não dá pra brigar contra a imagem, né, Luiz Ademar?
13: Não dá. Agora, tá, já passou da hora da FIFA, tudo, e aí os clubes têm que também entender seu poder, tal, juntar e tudo. Rapaz, o impedimento tem que ser com o corpo à frente. Até pra sair mais gols no futebol, pra ter mais situações, pra não ter tanta paralisação trouxa assim, né? Agora, você não vai brigar com a máquina. É, você não vai brigar com a máquina. Então, que foi corretamente, tudo bem, dentro do que é a regra hoje, mas precisa acabar com isso, a gente precisa melhorar o futebol, precisa deixar o futebol uma dinâmica, já tem muita coisa aí pra acabar com o ser e tudo, também tem que ter mais gols. Então é uma coisa que aí tem que ser uma revisão da FIFA, né, que é sempre no meio do ano, esse meio do ano já foi as revisões, agora se tiver alguma coisa só em julho do ano que vem. Então, infelizmente pro Santos, agora só dá Santos, né, é jogo de ataque contra defesa.
15: Ô, Gavião, me responda uma coisa aí, no bar do Cabeção, quando a pessoa vai lá pro quarto, vai pra banheira, fica ali tranquila na banheira, ela fica com o corpo à frente ou com o corpo atrás, Gaviva?
12: Depende, às vezes com o corpo à frente, às vezes com o corpo atrás e às vezes fazendo overlap. Às vezes aí fica na passagem, aí fica assim, né? E a gente só vai ouvindo o lançamento, a gente vai ouvindo o jogador e a jogadora em campo direto, velho. É mó da hora, às vezes até gravo, viu?
15: Esse é o nosso Gavião lá no bar do Cabeção, vai mandando a sua mensagem, vai interagindo através do nosso WhatsApp 11 994 33 21 21. O Santos no ataque, segue 1-1, Rolezer domina, escapa na direita, Rolezer cruzou pro Gabigol, tira a mão, a defesa voltou na sobra, João Schmidt bateu pro gol, defendeu o goleiro, voltou Rodrigo Rodrigues, defende o goleiro do Macara e salva o time equatoriano de tomar o segundo gol. Impressionante, Lucas Basílio. Duas defesas, a primeira com o pé, com a perna esquerda, e depois ele encaixa e faz definitivamente a defesa final, Lucas.
14: É, quando a fase é difícil, né? Fica tudo mais complicado, o desafio fica cada vez maior. Impressionante, principalmente a primeira defesa que fez o goleiro Rodrigues no chute do Schoen Schmidt, que é lá no cantinho, ele estica toda a perna esquerda pra interceptar. Na volta, ela ainda meio que bate no barreal, né? Ele não consegue nem direcionar o chute, mas também deu sorte o goleiro do Macará, porque ela vai diretamente nele, né? Se fosse pra qualquer outro local do gol, fatalmente ela entraria.
15: O Santos pressiona na Vila Belmiro, só dá peixe, só dá Santos na etapa complementar. O Santos fez dois gols com Gabriel Barbosa e os dois foram anulados. O primeiro dele valeu e o primeiro foi o do empate do Santos. Os outros dois gols foram anulados pelo árbitro de vídeo, mas já já o Santos vira, já já o peixe faz o segundo gol. Avança, vem para o campo de ataque com o zagueiro Luan Pérez. Abertura pro Neymar, cruza a mão na grande área, a bola passa por todo mundo e se perde pela linha de fundo. 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
15: 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E aqui a Nova Brasil na Copa Sul-Americana confere pra você mais uma vez o tempo de jogo. Chegamos agora a 19 do segundo tempo, oitavas de final da Copa Sul-Americana na Vila Belmiro, girando o placar, Nova Brasil! O Macará saiu na frente. O Santos empatou. E por enquanto aqui Santos, o Macará do Equador também um Web.
11: Jorge Vinícius, um jogo foi adiado para a próxima semana por conta dos terremotos que aconteceram na Colômbia. Portanto, na próxima quarta-feira, Sul-Americana El Campín tem Santa Fé e River às 21h30.
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15: Vem pro ataque outra vez o Santos. O Mirarão recebe a bola na direita. Faz inversão na esquerda com Christian Oliva pro Gabigol. Manda pra área. Não tem ninguém do Santos lá dentro. E essa bola vem fácil para o goleiro Rodrigo Rodrigues fazer a defesa. Assim que terminar o jogo na Vila, aqui Santos e Macará do Equador pela Sul-Americana, a gente volta todas as nossas atenções na Libertadores. Já já tem o Corinthians das oitavas de final, Rosário Central da Argentina e Corinthians, ele narra, Cleiton Gamarra, com emoção de sempre, ao lado de Wagner Veloso, que vai comentar, de Edson Rufino e a sua piada fantástica de hoje também, com Weber Lima, com Gavião, é a nossa próxima atração, Libertadores com o Corinthians em campo. Aqui vem pro campo de ataque o Macará, vem lentamente o time equatoriano, bola metida por dentro pro Matias Miranda, tentou pro Ponce, abre a bola pela direita, jogada toda efetuada com Matheus Vieira, Vieira mais atrás, toca pro Bolanhos, Bolanhos abre pro Matheus Vieira, tenta o passe pra ponta direita, antecipa, tira bem Luan Pérez, o zagueiro do Santos bate pra frente, passa Bolanhos, vem na marcação contra o Escobar, passou Neymar, Bolanhos chuta a bola e põe pra fora, ela sai. Arremesso lateral pro Santos bater do lado esquerdo. Escobar tem pressa. Arremessa pra Luan Pérez. Cobra o lateral de Luan Pérez pra William Arão. Arão da direita pra esquerda. Na evolução lenta do Santos pro ataque com Christian Oliva. Aciona na frente Neymar. Tenta aplicar a finta pra cima do Estácio que corta. Bola jogada pra lateral. Desviou por último ainda no volante João Schmidt do Santos. E é arremesso lateral para o time equatoriano. Mensagens chegando sem parar, sem parar, sem parar. Essas mensagens não pagam pedágio aí com você, não, Gaviva?
12: Não paga nada, é só mandar mensagem e correr para abraço. A Vânia Santos, o Prínio de Campinas, como é feio esse time do Macará. O André do Recife, o William Arão, não dá, tá bravo com o William Arão. E tem áudio também, vamos soltar áudio aí, galera, por favor.
20: Beleza? Boa noite, Nova Brasil, é um prazer imenso, eu tô falando aqui de João Pessoa, o Jorginho do Pastel, santista, nasci em Santos, e parabéns pela cobertura, pela transmissão do jogo, forte abraço a todos.
21: Boa noite, pessoal da Rádio Nova Brasil. Problema da zaga era o Zé Ivaldo, né? Tô vendo, Alex de Itaquera, um abraço.
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12: Olha o seu xará aí, o Jorginho do Pastel, nascido em Santos, tá lá em João Pessoa vendendo pastel, JV.
15: Legal, João Pessoa é fantástica essa cidade, tá crescendo cada vez mais a capital paraibana, e ali tem um lugarzinho que eu adoro, Cabedelo, Cabedelo, quem não conhece, olha,
12: é boate?
15: Não sabe o que tá perdendo. Ali tem Cabedelo, cada praia, rapaz, cada pôr do sol, tem a Praia do Jacaré, que eu vou te contar uma coisa, querida João Pessoa, na Paraíba, no nosso Nordeste brasileiro, aqui parada para hidratação, jogo parado, e é tempo pra gente conferir pra você a bola rolando na etapa complementar, o tempo de jogo na Vila Belmiro. 24 do segundo tempo, no placar das oitavas de final da Copa Sul-Americana na Vila, comigo você confere. A até aqui na direção de Moção, Santos 1, Macará do Equador também 1, Weber Lima.
11: Jorge Vinícius, pela Libertadores da América, daqui a pouquinho, às 9 da noite, a Nova Brasil transmite jogo da Argentina, Rosário Central e Corinthians, com a narração de Cleiton Gamarra.
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15: Alteração agora da equipe equatoriana. Lucas Basílio muda o Macará.
14: Segunda mudança do Guillermo Sanganetti. Ele troca o Miranda, camisa 10, pelo Teio. Teio, número 15, está em campo no time equatoriano.
15: Falando em Teio, e aí no Bar do Cabeção, tem muita teia ou não? Tem muita teia aí, tá formando muita teia aí no Bar do Cabeção, Gaviva?
12: É, onde tem teia, tem aranha, né? Mas é bom, né? Porque as aranhas e as teias pegam os mosquitos, né? Para os clientes não reclamar, né, JV? É o que deu pra arrumar aqui pra não.
15: Um a um aqui, Santos e Macará. Luiz Ademar comenta, é o nosso comentarista aqui no Futebol Nova Brasil. E aí, Ademar, passamos os 25 e ainda nada do Santos virar a partida. Fez 2 gols no segundo tempo, mas os 2 anulados até aqui, Ademar.
13: É, o Santos vai ter que encontrar uma maneira de furar agora a retranca, né? A gente só tem ataque contra defesa. Teve os 2 passes do Neymar e os 2 gols do Gabigol corretamente anulados, teve aí o chute do João Schmidt, depois o Barreal e o goleiro conseguiu impedir o segundo gol do Santos, e o Santos tá martelando, precisa ter um pouco mais de qualidade agora para poder fazer o segundo gol, tá perto, mas ainda não conseguiu furar o bloqueio defensivo.
15: Quem sabe agora avança o Santos na direita, recebe a bola no ataque, o lateral Davizinho toca por dentro pro Rolezer, tentou sair da marcação, falta do Estácio em cima dele, lado direito ofensivo na Vila Belmiro, vem para a batida Rolezer, aciona João Schmidt, ergue para a entrada da grande área lá pela esquerda, de cabeça Bolanhos tira pro Macará, a bola volta concentrada na metade do campo, João Schmidt pro Santos, rouba, meteu pro Cristian Oliva, abertura pro Gabigol, deixa passar pro Neymar recebe a bola, dobra a marcação em cima do Neymar, que perde momentaneamente a bola para o Santos, mas na sequência vem João Schmidt, recupera, toca no Escobar. Escobar da defesa no círculo central para o Mirarão. Boa enfiada de bola na esquerda para o Neymar. Neymar para frente, Barreal passou, tentou fazer a finta na passagem, perde. Volta para o Cristian Oliva, recupera, aciona na frente Rolezer. Rolezer trouxe para o Gabigol, parou o árbitro para marcar. Cara, a falta em cima do Cristian Oliva, quando o Santos levava vantagem. Aí vai me desculpar, hein? Luiz Ademar, o Santos tinha a bola à frente no lance e o árbitro não respeita uma coisa básica da regra, que é a tal da vantagem, a lei da vantagem, Ademar.
13: Isso é óbvio, né? Mas o cara ali é perigoso, é o Cazares. Ó, rapaz, cara, é perigoso, é um perigo, é um veneno.
14: Calma, Ademar, é Cazares, juiz... mas é Rossé, não é outro nome, não.
13: Ah, tá, porque eu já ia falar assim, que senão ele ia roubar a bola.
15: 27 minutos de jogo. Falta perigosa na Vila para o Santos bater. Neymar e Rolezer. Rolezer mais próximo. Mas sempre quando tem Neymar e é falta, é bola parada. A opção melhor talvez seja sempre o 10 do Santos. Neymar então autorizado. Bate mal de novo a falta. Tira pelo alto, afasta de cabeça de Barney. Volta a bola com o Santos na recuperação. E quem foi lá na defesa buscar essa bola, recuperar, foi
14: o JV.
15: Que domina e erra o lançamento pro Barreal. Dá de graça pro goleiro Rodrigo Rodrigues, Lucas Basílio.
14: E só para complementar a informação no lance anterior, o Cazares, que traz um certo trauma aí para Luiz Ademar, ele recebeu o cartão amarelo, porque ele sem bola foi no peito do Cristian Oliva.
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15: Anunciando já, Rosário Central da Argentina e Corinthians. É oitavas de final, é Libertadores da América. E aqui na Nova Brasil FM, quem narra é o Gamarra. Cleiton Gamarra com Wagner Veloso e Edson Rufino. Aqui da bobeira, defesa do Santos, domina a bola. Na frente do ataque, Franco Posse tentou cruzamento para a boca do gol. Domina a bola na frente, Matheus Vieira já perde. O Santos consegue aliviar. Um para o Santos, um também para o Macará do Equador. Jogo parado na Vila Belmiro com falta para o Peixe bater. Falta à frente da grande área para a equipe santista, para o time alvinegro cobrar falta em cima de Cristian Oliva. Vai, Peixe! Audácia pura, Santos! Copa Sul-Americana, jogo de ida. As estreias até aqui de Santos e Macará do Equador. No duelo entre brasileiros e equatorianos, o placar de igualdade até o momento. 1-1 com o tempo passando. Quase 30 minutos de jogo. A bola vem ali pela linha de fundo. Disputa o lance. Gabigol dizia no jogador do Macará, a bola ganha velocidade, vai para escanteio, bateu no Morro, escanteio na disputa com o Gabigol, e é pro Santos fazer a batida. O Gabigol se propôs a bater o escanteio, o Neymar de longe gritou: deixa que é comigo, deixa pra mim. E o Neymar vai chegando lentamente, vem Neymar ajeitando pra batida de escanteio. Capricha, Santos, pode ser agora o gol da vitória, o gol da virada. Neymar na bola, bateu, desvio pro gol, junto à trave, desvia o goleiro, tira Rodrigo Rodrigues, voltou na sobra, tentou o laser, o árbitro tá dando gol. Esquerda, tentou evitar o gol, mas não conseguiu. Do outro lado, o Bandeira validou o gol, correu pro meio do campo e o William

0: Júnior, 2 pro Santos, 1 pro Macará. Essa bola entrou, essa aí passou, Lucas Basílio.
1: Inteligente demais o Neymar em mais um lance de ataque da equipe do Santos, dessa vez na cobrança de escanteio, né? Ele observa toda aquela confusão do meio do gol pra trás, né? Principalmente ali no segundo pau, da meta defendida pelo goleiro Rodrigues, e aí ele cobra curto, rasante, forte, mais curto, e o William Arão se antecipa à marcação da defesa adversária, desvia com o pé direito, manda pra dentro do gol. O goleiro Rodrigo Rodrigues até tenta ir buscar, ele dá um tapa pra fora, mas ela já havia ultrapassado a linha de gol. É o segundo do Santos, enfim o Santos vira, precisou fazer 3 pra valer 1, mas o William Arão vai pra rede e logo após o gol, uma confusão danada, jogadores do Macará se revoltaram com o Gabigol. A meu ver aqui ele pode ter provocado alguma coisa. O Gabigol, inclusive, toma o cartão amarelo. Eu acho que ele deve ter provocado, feito uma comemoração mais ostensiva, assim, algo nesse sentido. Mas ele disse que não fez nada. Na leitura labial deu pra ver. Eu não fiz nada. Mesmo assim, o árbitro aplicou o cartão amarelo pro camisa 9. E me parece que pra Marrufo também, o capitão da equipe do Macará. Fato é que o Santos está na frente, 2-1, JV.
0: 2-1, Luiz Ademar, até que enfim o Santos marca, e esse gol da virada é validado, é confirmado, gol de William Arão, tá 2-1 de virada pro Peixe, Ademar.
2: Eu falei pra você desde o início do segundo tempo que o Santos tinha que se esforçar muito pra não vencer esse jogo, né? Com todo respeito ao Macará, fez um gol aí que deu uma falsa impressão de que ia jogar no contra-ataque ou ia pelo menos tentar alguma coisa e tal, aos 4 do primeiro tempo, e depois se defendeu o primeiro tempo todinho, acabou tomando gol de empate no final. Aí agora, pelos lances milimétricos, e aí o VAR tá ali pra isso, o Santos já não tinha virado o placar 2 vezes com o Gabigol, e agora saiu um gol também correto, a bola entrou, mas entrou bastante. E o Santos, se der uma forçadinha aí, faz 3-4, hein?
1: Ô, JV.
0: Ô, Gavião, eu lembro da minha saudosa avó lá em Penápolis. Ela sempre me falava, de virada é mais gostoso. Eu não é, Gavião?
3: É, a sua avó gostava de futebol, pelo jeito, né? E eu lembrei agora de um filme que eu assisti recentemente que misturava esporte com filmes adultos. O nome do filme era Chama o VAR que essa bola entrou. Então, quer dizer, é muito bacana esse daí, é o esporte com a dramaturgia, JV.
0: É isso, e o jogo fica tenso, pegado, nervoso na Vila Belmiro. E o árbitro vai distribuindo um cartão amarelo atrás do outro. Falta pro ataque pro Santos bater.
1: JV.
0: Basílio já vem na sequência, informando quem é que tomou o cartão amarelo. Pode ser agora, diga, Luca.
1: Amarelou pro Casares também, aliás, Casares, ó, Casares já tinha. Amarelou pro Estácio, o Estácio agarrou o Neymar chegou a ficar testa com testa com ele ali, a encarar o volante adversário, mas na sequência deu um abraço e já fizeram as pazes, mais que o clima está mais quente depois da virada santista, isso está, viu, JV?
0: E atenção, você ligado com a gente aqui no futebol da nova Brasil FM. A Nova Brasil na Copa Sul-Americana confere pra você o tempo de jogo na Vila Belmiro. 36, agora 36 de jogo da etapa complementar. No placar da Copa Sul-Americana, comigo na direção de emoção, até aqui tem... De virada, 2 pro Peixe, 2 Santos, 1 para o Macará do Equador, o Weber Lima.
4: Jorge Vinícius, tem gol em Mirassol e é do Estrada da LDU aos 37 do segundo tempo. O time equatoriano empata, agora 39. Mirassol 1, LDU também 1.
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0: O Santos muda, Cuca mete. mexe, faz a última parada que ele tem direito para alteração e faz só mais uma mudança aí, Lucas Basílio.
1: Pois é, JB, você lembrou muito bem. O Cuca vai ficar no final do jogo com duas substituições pendentes, né? Ele usa a sua última parada para colocar o Rony. Rony Rústico com a número 11. Vamos dar uma olhadinha na camisa dele já para ver se tá escrito Rústico de novo. Fato é que ele entrou no lugar do Barreal, camisa 22, o Rony tem a 11.
0: Luiz Ademar, Rony tá em campo no Santos, sai Barreal. Daqui pra frente, o Cuca não pode mais parar o jogo pra mudar o Santos, que ganha por 2-1 de virada, Ademar.
2: Eu queria conversar com o Rústico, Rony Rústico, 30 segundos pra falar. Se você é tia reserva desse time aí, para, hein? Pode parar, viu, Rústico?
0: E aqui vem pro ataque o Santos, carrega a bola, Davizinho ali na ponta direita da lateral da grande área, tenta fazer o cruzamento, é desarmado, chega para tirar Morror, dali para Casares, sai com a bola e tudo, lateral pro Santos, arremesso já cobrado, na Vila Belmiro, quem dá a bola é o Peixe, quem vence é o Santos de virada, e avança para mais um gol com o João Schmidt, traz pro Gabigol, tentou Neymar no comando de ataque pro Rony, passe curto na tentativa da tabela do Rony pro Neymar, recupera-se aqui atrás a equipe do Macará, numa quinta-feira aparece alguém rústico aí no bar do Cabeção, Gavião, alguém rústico aparece de quinta-feira aí à noite, na madrugada, no seu bar, no bar do Cabeção.
3: Não, bar do Cabeção, rústico aqui não tem vez não, mano. O cara quer se fazer, ser meio ogro aqui não, aqui é dona Alzira, unha preta, nossa cozinheira é mais rústica que qualquer cliente que chega aqui, ela dá uma unhada, o cara pega tétano, velho. Tem aqui mensagem do Vitório Marinho, na Vila Lourdes, em Carapicuíba, o Bruno Oliveira de Suzano, vocês estão se tornando a melhor equipe esportiva do Brasil no rádio. E o Fernando, o Juan, Jailson, Alberto, Isaías, o Fábio, o Matheus e o Silvão, galera reunida curtindo o futebol Nova Brasil.
1: Mudou.
0: Aqui dois pro Santos, um pro Macará. E o time equatoriano muda outra vez, são duas alterações, confere aí, Lucas Basílio.
1: Exatamente, Jorge Vinícius, entraram Klinger, número 87, e Caicedo, com a número 50. Foram embora o Estácio, número 5, e também o Campanha, com a número 28.
0: Vamos para 40 minutos da etapa complementar. Já tem Corinthians. Aqui, o nosso próximo evento é o Timão em campo na Libertadores. A estreia do Corinthians da Argentina contra o Rosário Central. Rosário Central e Corinthians. Jogo de ida das oitavas de final da Copa Libertadores. E aqui, quem narra é o Gamarra. Cleiton Gamarra transmite com os comentários do Wagner Veloso, reportagens do Edson Rufino. Daqui a pouquinho o Hebe Lima vai comandar o nosso pré-jogo de Rosário Central e Corinthians. O Weber no intervalo e depois no final da partida do Timão com Confira Comigo no replay. Aqui tem escanteio, o time do Macará para fazer a cobrança. Ou não falta, o árbitro optou por marcar uma falta e vira então um mini escanteio para a equipe equatoriana fazer a batida, Lucas Basílio.
1: Pois é, se precipitou o Luan Pérez, né? Tava sozinho o jogador do Macará, ele dá um carrinho desnecessário, não alcança a bola e cede uma falta ali que pode gerar uma oportunidade pro Macará.
0: Vem pra cobrança, ali junto à linha de fundo, pela ponta direita, tem o pra fazer a cobrança.

0: O primeiro do Gabigol, o segundo de Willian Arão, 2 pro Santos, 1 até aqui pro Macará do Equador Web.
1: Jorge Vinícius, finalzinho de jogo também na Sul-Americana em São Januário. Segue Vasco e Olímpia 0-0.
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0: Interaja com a gente, mande agora sua mensagem, 11 994 33 21 21, o nosso WhatsApp do Bar do Cabeção, lá com Gaviva, com o nosso Gavião, é o 11 994 33 21 21. Mande o seu áudio, a cidade onde você está ouvindo a Nova Brasil FM, aonde você acompanha o futebol da Nova Brasil. Tá no interior de São Paulo, tá na capital paulista, tá ligado nos 89.7 em São Paulo com o som da Nova Brasil, tá no Rio, tá em Brasília, tá no Nordeste, tá no Sul de Minas, tá no Espírito Santo. Mande já sua mensagem. 2-1 pro Santos, reta final de jogo na Vila Belmiro. A vitória é justa do Santos até o momento, na sua opinião, Luiz Ademar? Esse placar é merecido pelo time brasileiro contra a equipe equatoriana, Ademar?
3: Ah, merecido, né? Assim, se você pegar, só deu Santos no segundo tempo, até eu analisava, falava assim, o Santos vai ter que se esforçar muito pra não vencer esse jogo, vai ter que se esforçar muito. Fez 2 gols corretamente anulados, é verdade, milimetricamente ali, mas o Gabigol tava avançado, e aí fez o gol agora na bola parada. Enfim, o Santos vence merecidamente, vou te falar, se tivesse forçado um pouquinho mais, venceria até mais, venceria até por mais. De qualquer maneira, eu acredito que o Santos, com um time misto, consegue no mínimo empatar fora e trazer a classificação, viu, Jorge?
4: Ô, JV, e só uma informação.
0: Diga!
4: O Escobar, que recebeu o cartão amarelo nesse segundo tempo, ele tava pendurado, então não joga lá na partida de volta diante do Macará no Equador, vai ser uma baixa aí pro técnico Cuca.
0: Pegada forte ali pra cima do jogador do Santos, me parece o Rolaser. E vai sair mais um cartão amarelo do bolso do árbitro. Na chegada, João Schmidt, não foi Rolaser, não. Entrada forte do jogador do Macará pra cima do volante do Santos, João Schmidt. E o jogo tá parado aí com o cartão mostrado outra vez em campo, Lucas Basílio.
4: É, foi exagerado ali na chegada, na força da dividida, o Mohor, né? Mohor, camisa de número 27. Ele entra com o joelho no meio da panturrilha ali do João Schmidt, causando revolta, não apenas nos jogadores, mas também na comissão técnica do time santista, né? O Cuca tá inconformado ali, discutindo com o quarto árbitro, Rordi Espinosa, e o Neymar, por sua vez, com o árbitro principal, Kevin Ortega, exigindo ali mais do que o cartão amarelo. O amarelo foi aplicado ao Mohor, mas os santistas queriam um cartão vermelho.
5: JV?
0: O jogo segue parado, diga!
5: Quero mandar um grande abraço em BH, o nosso amigo Geraldo Magela. É, ele que se intitula O Ceguinho Geraldo Magela. Ele que foi o estilista e escolheu as cores do time aí do Macará. Abraço, Magela!
0: Geraldo Magela! Avassalador lá na capital mineira, lá em BH, em Belo Horizonte. Aqui vamos ter mais 6 minutos. O jogo vai a 51, né?
4: JV.
0: Complementar na Vila Belmiro. 2 de virada pro Santos, 1 pro Macará. Partida reiniciada e já parada, com outra falta do time equatoriano pra cima agora do Rony. E outro cartão amarelo mostrado. Mais um amarelo agora, me pareceu, pro lateral direito, Bolanhos. Confere aí, Lucas Basílio.
4: Confere, o próprio camisa 25, ele foi na perna do Rony, né? Realmente desproporcional também. O Macará agora, acho que na reta final de partida, decidiu só bater, né? Nada mais. 7 cartões amarelos, se contarmos com o Ayala, que já foi substituído, né? 3 pro lado do Santos.
0: É, por falar em só bater, já já vou no Bar do Cabeção pra ver se a batidinha de hoje tá saindo muito. Já já eu vou com o Gavião. Aqui falta pro Santos bater.

0: 2 pro Santos, 1 pro Macará. De virada, o Peixe vai ganhando a partida na Vila Belmiro. Oitavas de final da Copa Sul-Americana. Falta pro Peixe bater na esquerda, junto à lateral. Neymar posicionado. Neymar bate, bate de novo mal a falta. Fácil para a defesa do goleiro Rodrigo Rodrigues. E a batidinha aí, nossa, do bar do cabeção. Opa. Hoje. Tá saindo muita batida aí, Gaviva.
1: Tá saindo um pouquinho. Ontem saiu mais batida de limão, né? E o pessoal, dia de feijoada e tal. Amanhã é peixe frito. Você tá convidado. É por minha conta. Você não paga nada, JB. Quando você chegar aqui pra comer o peixe frito, a batidinha vai estar espumando pra você, velho.
0: A dona Alzira, unha preta, vai estar aí ou não?
1: Vai estar, mas o negócio dela é Hugo Botelho. Você não tem chances com ela.
0: Não vou interferir então nessa relação. Deixa quieto. Deixa a dona Alzira lá, deixa ela quietinha aí. Aqui vamos pra reta final. Vila Belmiro 2-1 pro Santos. E já já tem Corinthians. Tem Rosário Central da Argentina e Corinthians. Avança o Santos com o Neymar. Recebe a bola, domina pela esquerda. Escapa da marcação. É travado, seguro. O Neymar e a falta pro Peixe. Pedalou, passou o pé sobre a bola, levou marcação e tomou a falta. O encontrão ali por trás, jogo parado com falta perigosa pro Santos bater. Ainda vai dar tempo para mais uma alteração no time do Macará. O time equatoriano muda, muda pela última vez em Lucas Basílio.
2: Mas foi curioso ali, o Neymar reclama que eu acho que ele marcou falta de ataque. A posse de bola é pro Macará nessa reta final, viu, JV?
0: É, não, o Neymar tá posicionado ali para bater a falta, é pro Santos mesmo. Do lado esquerdo, vem o Santos para fazer a cobrança. Vem o Peixe com o Neymar pra bola. 49, 2 para terminar. Neymar pra cobrança, partiu, pé direito, levantou pra grande área, o desvio vai sobrar pro Rony, tenta a bicicleta. Na sobra, a arbitragem pega a irregularidade dentro da grande área. Jogo parado com falta para a equipe equatoriana, para o Macará fazer a cobrança.
2: Tem cartão.
0: Cartão amarelo, mais um cartão, desta vez para o Rony. Amarelo para o camisa 11 do time santista, Lucas Basílio.
2: É, o Rony reclama porque ele deu a sua tradicional bike, né? A bicicleta ali. Só que não pegou a bola, pegou o Bolanhos e acabou sendo amarelado. E antes, teve mais um cartão amarelo, até me perdi aqui. Foi pro... Ah, não, não foi o amarelo, não. Foi substituição. É tanto amarelo que eu até me atrapalhei. Veio Posse, aliás, veio Ferro com a número 22 no lugar do Facundo Posse. O Luca Ferro com a número 22 no lugar do Posse. A última alteração do Macará.
0: Vai! É, o Ferro tá entrando agora no final, hein, Gaviva?
1: Olha os caras, ó. Aqui não, compadre!
2: A piada veio pronta, Gabriel, não teve jeito. Eu tentei disfarçar, mas não teve jeito.
0: Entramos no último minuto. Diga a informação, Lucas Basílio.
2: Não era nem pra informar, era só pra dizer que eu tentei disfarçar aqui o nome do atacante que entrou agora no Macará, mas não teve jeito.
3: Mas eu vi que ao entrar o Ferro no finzinho, o Gavião começou a sorrir.
1: O Zademar começou a chorar.
0: Partida na Vila Belmiro. 2-1 pro Santos contra o Macará. Na sequência, Rosário Central da Argentina e Corinthians. É a nossa próxima atração. Quem narra é o Gamarra. Cleiton Gamarra transmite com Wagner Veloso. Veloso comenta com Edson Rufino, com Gaviva. E antes do intervalo e depois do jogo, o Weber Lima comandando toda a nossa equipe do futebol da Nova Brasil. 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Já temos 51 minutos e meio de jogo. O árbitro acresceu mais um. Vamos a 52 nesta etapa complementar. De virada, o Santos vai ganhando. Joga na semana que vem por um empate no Equador para avançar às quartas de final da Copa Sul-Americana. O Santos tem a bola que atrasa a defesa com o Luan Pérez. Faz lançamento para o Gabigol no ataque.